0: sucesso do seu desejo. O que quer de mim? É sucesso aqui na Toritama FM. Também você curtiu o som da Thalita Mel. A Thalita Mel cantou aí com o Zé Vaqueiro. Tudo mudou. Aqui no som da Toritama FM. Você ouviu também Henrique e Juliano. Amor dos Outros. Já já tem música, tem sucesso das antigas. Aqui no quadro, o sucesso das antigas pra você. Aqui na Toritama FM. Fica com Kiko.
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0: Muito bem, Rádio Toritama FM 104,9. Agora são 9 horas e 15 minutos, 9:15. Vamos com o primeiro momento aqui, a primeira parte do Sucesso às Antigas. Vai para você que está aí do outro lado do rádio, curtindo nossa programação nessa noite maravilhosa. Forte abraço a você que está aí sintonizado nos quatro cantos da cidade. Olha, atenção você que é padeiro, hein? Vaga para um padeiro lá na panificadora Sofia, na PA 90. Em frente ali a Kel Motopeças. Em frente à Igreja Congregação Cristã no Brasil. A panificadora Sofia tem vaga aí para um padeiro. Então, se você é padeiro ou se você conhece um padeiro, se você conhece o padeiro, corra e dê essa notícia a ele, que tá precisando de um padeiro. E manda ele ligar para Raimundo. O telefone é o 98984-3584. Olha o telefone aí do Raimundo, da panificadora Sofia. 98984-3584. Você que é padeiro, pode ir amanhã logo cedinho também na panificadora, hein? Beleza? E procure o Raimundo. E boa sorte pra você. Vamos torcer que apareça um padeiro aí pra panificadora Sofia. Sabemos que padeiro é difícil, mas a gente vai divulgando aqui aí até aparecer. É Toritama FM, é 104,9. Alô, meu amigo Bigode, Bigode Del. Casal mais apaixonado da Coab. Alô, gêmeos, os filhos aí de Bigode Del. Aumenta o volume do rádio.
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Roberto Carlos. Elizabeth aumentou o volume em Fazenda Fé. Boa noite, Elizabeth. Também Dona Regina. Quem aumentou o volume também pra curtir Mulher de 40 foi Albi Edna, Dona Terezinha, no centro da cidade. Albi Edna e Dona Terezinha. Também o Jabá aumentou o volume. Você curtiu o Zezé de Camargo e Luciano, Vai Embora? Quem aumentou o volume foi o Chiclete. Valeu, Chiclete. Ana Lúcia na rua São Soares e Ana Lúcia de Dona Pretinha. Você curtiu Amado Batista, Vem Morena? Del e Bigode, Bigode e Del aumentaram o volume. Dançaram juntos essa música. E quem curtiu também Vem Morena de Amado Batista foi o Rildo do Zip, o famoso gordinho do Zip, lá na rua da Fábrica de Tubo, no bairro Independente. E toda a equipe de Ney do Almoço. Ney de Marmitas agora, né? Ney de Marmitas. Forte abraço a gerente de Ney, a Carol Vaqueira,

0: A Marcela, a Silene, Júlia, Cleide, MacGyver, toda essa turma maravilhosa. Boa noite pra vocês. Já já tem a segunda parte do Sucesso às Antigas.
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Vamos continuando nossa programação. Deixa eu mandar um forte abraço ao Josa da Lavanderia. Alô, Josa e os Ferreiros. Boa noite pra vocês, obrigado pelo carinho da sintonia, hein? Fazendo serão e ouvindo a Torita MFM. Alô, Garcia e família. Forte abraço, Garcia, Marlene, Kessinha, Marconi, Vitória. Boa noite pra vocês. Quem tá curtindo a Torita MFM, o programa Sucesso às Antigas, é o seu Linares. Olha, gente, a senhora de Olinda, Joana da Silva, ela perdeu seus documentos. O RG, CPF, título. Ela perdeu ontem, próximo ao Hospital Municipal. Quem encontrou, entrar em contato pelo fone WhatsApp 98926-7878. 81 98926-7878. E fale com o senhor José Luiz. Câmbio? Enquanto a dona Diolinda Joana da Silva procura seus documentos, está aqui os documentos de Cristina Severina da Silva. Está aqui. Cristina Severina da Silva. Está aqui o seu cartão do SUS. Seu título de eleitor, rapaz. Seu título aqui. Tá aqui, viu, Cristina? E sua identidade. Venha buscar seus documentos, Cristina Severina da Silva. Quem conhecer a Cristina, manda ela vir pegar os documentos. Por isso que eu achei aqui tranquilo hoje. Não tem nenhuma muriçoca aqui. Uma muriçoca aqui hoje não, no estúdio. Tô olhando aqui para as lâmpadas, que às vezes elas ficam voando na lâmpada, e a gente vê as muriçocas assim, alguns mosquitos aqui no estúdio, e eu tô olhando aqui, ó. Não tem uma pulsar. Já pode buscar o documento, viu, dona Cristina? Tô vendo aqui a foto dela, e espantou as muriçocas do estúdio. Todas foram embora. Ah, meu! Eita, dona Cristina! Venha pegar seu documento, mulher Severina. Cristina Severina da Silva. Ela é de onde mesmo? A filiação dela, deixa eu ver. Ela é daqui de Toritama. Naturalidade de Toritama. Ô, Cristina! Venha pegar seus documentos aqui, viu? No estúdio da Torita MFM. Quem conhecer a Cristina, avisa ela aí. Diga, olha, Cristina, vai pegar seus documentos lá na rádio. Kiko falou que já foi embora as muriçocas,

0: agora eu faço que nem Rinaldo. Cambia! Rinaldo é a resenha. Fala aí, Rinaldo. Ele pediu um sucesso às antigas. Ele manda pra Albida. Manda especialmente pra você, viu, Nenê? Que tá aí com o radinho no colo, no centro da cidade, curtindo a Torre Tema FM. Ele manda especialmente pra você essa aqui, ó.
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0: É mais Edilson, eu amei uma mulher.
2: Essa é toda especial para o grande amigo Pedro Teles.
0: Ele manda pra
2: Pedro Teles
0: Teixeira. E avisa que amanhã tem sopa e mungunzá lá em Teixeira, na Vila Canaã.

0: sucesso nas antigas, das antigas. Muito bem, você curtiu Flávio José, Mensageiro Beija-Flor. Essa foi mais precisamente de 1996. Que sucesso das antigas, hein? Quem aumentou o volume foi Ilminha lá em Barra Mansa, no Rio de Janeiro. Nenê, Dema. Forte abraço, obrigado pelo carinho da sintonia. Bonde do Forró, vira e mexe. Que sucesso das antigas, hein? Foi uma explosão aí. O bonde do forró. Cantou essa música, vira e mexe. Amada Edilson, eu amei uma mulher. Valeu, Rinaldo, que mandou pra todos que estão ouvindo a Torita MFM, especialmente pro seu tio, Nenê. Mandou pra Bida. Padre Toninho, mandou pra sua tia, pra sua mãe Ivonete lá na rua Almirante Tamandaré, que tá me ouvindo. Só vai ouvir daqui a pouco, quando o programa acabar, né, dona Luzinete? Dona Ivonete, melhor dizendo. Dona Luzinete é que tá aqui na vida, também só vai ouvir quando acabar o programa. Dona Luzinete do Pirão. Dona Maria Lopes disse que tá dormindo já já, ela disse daqui a pouquinho quando o programa acabar vai roncar. Câmbio, vai dormir. O Adilson mandou também para o Teixeira da lanchonete. Alô, Teixeira e toda a família. E o Rinaldo avisando, amanhã, quinta-feira, é dia de sopa e dia de manguzá. Muito bem. Tá dado o recado. Um forte abraço a todos vocês aí da Vila Canaã, que já conhecem aí a sopa e o manguzá. Toda quinta-feira lá na lanchonete do Teixeira. Já já eu volto pra fechar com chave de ouro. Fica com Kiko.
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2: Muito bem, tá na cara que você ouve 104,9. Alô, Dorinha, Dorinha lá no Valentim 2. Forte abraço a Rosa e Marreta, Marreta e Rosa. É o Linaldo do Mercado Mirim. Boa noite pra vocês, obrigado pelo carinho da sintonia. Alô, Mário Miranda. Alô, Mário Miranda. Do Barateiro do Antão, forte abraço ao Mário Miranda. Obrigado pelo carinho da sintonia, Mário Miranda. Uma figura. Gente boa, um forte abraço, Mário. Sempre ouvindo a Toritama FM 104,9. Vou mandar um forte abraço ao meu amigo Zou. Alô, Zou. Vamos fechar com chave de ouro, com história aí. Um desafio muito bom. De Delmiro Barros. Vai para o Dom. Alô, Dom, irmão do Rinaldo. O Dom que tá curtindo a Toritama FM. Lá no Planalto. Ele e toda a sua família. Forte abraço, hein, Dom? Vai ouvir agora esse desafio de Delmiro Barros e o saudoso Valdir Teles. Desafio Paraíba e Pernambuco. É um desafio muito bom de ouvir, hein? Vai falar até na cidade de Toritama também. Vamos ouvir? Então vale a pena você chegar perto do rádio e aumentar o volume, porque é simplesmente bom demais. Pra fechar com chave de ouro. Aqui no som da Toritama FM 104,9. Vamos ouvir esse desafio arretado de bom.
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Delmiro Barros falando de Pernambuco, das cidades de Pernambuco, e Valditeles falando aí das cidades da Paraíba. Que maravilha! Fechando com chave de ouro. Vamos decolar. Eu vos convido cada um de vocês para entrar aqui dentro do meu peito, porque onde eu estiver, você estará aqui dentro do meu coração. Para você, campeão, forte aperto de mão. Para você, charmosa, um beijo no coração. Uma boa noite para vocês. Continue ligado aqui na Toritama FM. E aí o programa Este é o Tempo. Valeu, gente. Vamos decolar com o Kiko. Um beijão para todo mundo e boa noite.

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Muito boa noite, a paz seja convosco. Estamos começando mais um programa. Este é o Tempo. Eu te convido a fechar os seus olhos. Senhor meu Deus, nós te louvamos, Pai amado, por mais uma quarta-feira. Te louvamos, ó Pai amado, porque o Senhor nos trouxe até este momento, ó Pai amado. E eu peço que a tua presença possa estar inundando, Senhor amado, o ser de cada ouvinte, ó Pai amado. Penetrando, ó Pai amado, na sua alma. E que o Senhor possa estar falando, ó Pai amado, com cada um deles. Em nome de Jesus. O WhatsApp da rádio já está liberado. Você que tem um pedido de oração, deseja escutar uma canção, entre em contato pelo WhatsApp 89798989. Programa Este é o Tempo. Igreja do Evangelho Quadrangular, um lugar.

0: Glória a Deus. Eu queria mandar um grande abraço ao nosso irmão Igor, conectado com a gente lá de Caruaru. Tá, eu demorei um pouquinho para te responder. O nosso teclado aqui deu um pequeno problema. Não tá pegando. Mas louvado seja o nome do Senhor. E ele pediu uma canção, Me Ama, Jet Worship. Louvado seja o Senhor nosso Deus.
1: Aleluia! Nós te amamos, Pai.

você estiver com a sua Bíblia, eu te convido a abrir ela lá no livro de Salmos, capítulo de número 14. Salmos 19, número 19, 14. Salmos 19, 14, que diz assim: que as minhas palavras e os meus pensamentos sejam aceitáveis a Ti, ó Senhor Deus, a minha rocha e o meu defensor. Tudo, toda tomada de decisão que nós tomamos, elas se projetam na nossa mente. É aquilo que nós pensamos, calculamos, analisamos como uma medida de desejo para o sucesso, planejamos, precavimos caso não aconteça. Mas pensar de uma maneira que agrada ao Senhor, muitos de nós às vezes não fazemos isso. Entenda, as nossas palavras, nossas ações, elas têm o poder de influenciar o nosso futuro, os nossos sonhos, nossos projetos. Aquilo que nós desejamos pode ser alterado conforme aquilo que pensamos e planejamos para nós, conforme o desejo do nosso coração. Quando nós não pensamos, não programamos, vivemos sem uma perspectiva de vida. Agora imagine você ser capaz de pensar em algo, buscar ou algo que esteja no centro da vontade do Senhor. Quando nós falamos de agradar a Deus, nós podemos viver de acordo com a palavra, com base naquilo que o Senhor Jesus deixou para nós. Pensar uma mente como a de Cristo, amando as coisas do reino de Deus, buscando a palavra como base, o evangelho como princípio. É isso que nós precisamos. Viver de uma maneira que agrada ao Senhor envolve gratidão por tudo que nós temos, por tudo que o Senhor já fez por nós. Pensa comigo. Hoje temos vida, saúde. Muitos de nós passam por percas, outros estão doentes. Será que se nós fôssemos pesar o que falamos o dia inteiro em uma balança, sairia mais coisas boas ou mais coisas ruins? Você foi mais grato ou murmurou o dia inteiro por tudo aquilo que o Senhor te deu? Reclamou do calor que fez? Ou será que você lembrou de agradecer ao Senhor, que te deu o fôlego da vida, que te trouxe paz, que te sustenta, que te deu saúde? Como cristão, também passamos por momentos difíceis, por momentos em que, se você fosse deixar ser levado pelo primeiro pensamento que vem à sua mente, talvez você, ao invés de abençoar, você termina amaldiçoando aquilo que Deus tem te dado. Lembra disso, meu amigo. O seu pensamento, a sua maneira de agir deve agradar ao Senhor. É Ele quem nos sustenta, é Ele quem nos protege, é Ele quem nos dá força. Ele é tudo o que eu e você precisamos.

em nosso crescimento, amadurecimento, seja ela qual for. Permissão de Deus, consequências das nossas atitudes. Nós podemos crescer, amadurecer e continuar buscando uma vida de uma maneira que agrade ao Senhor. Eu e você, nós precisamos ter isso em mente. Que os meus pensamentos, que as palavras que saem da minha boca, sejam aceitáveis ao Senhor. Meu defensor, a minha rocha, meu refúgio. O Senhor Deus, Ele quer esse voltar a atenção para a gratidão. É terrível quando temos a companhia de uma pessoa que só reclama. Existe um estudo que fala que as 5 pessoas que mais cercam você, mesmo que você não perceba, você se torna parecido com elas. No modo de falar, na maneira de agir. Então que você não seja influenciado. Guarda a sua mente, a forma que você pensa, a maneira como você age. Para que seja de uma maneira que agrade ao Senhor. Para que viva sobre você a bênção e não a maldição. E bênção que muitas das vezes nós mesmos causamos por não estar percebendo o que estamos falando, fazendo, a maneira como agimos com as pessoas, a forma como tratamos uns aos outros. Eu cresci ouvindo a minha mãe dizer que nós tratamos as pessoas como queremos ser tratados. E infelizmente hoje a gente vê muitas pessoas, né, ásperas, grossas, estúpidas, né, como algumas as pessoas gostam de chamar, os ignorantes. Cristo Jesus é o que eu e você precisamos para mudar isso em nós. Gratidão, amigo. Se eu fosse dizer assim, uma palavra-chave para a minha noite hoje, seria: eu sou grato ao Senhor. Gratidão por tudo que o Senhor tem feito pela minha vida, pela minha família, as bênçãos que tem me alcançado. E não entendo errado, não é fácil, mas o Senhor está comigo. Pedro, Tiago e Jonas estavam no barco e Cristo chega a eles na praia e diz assim: vamos voltar para o fundo, joguem as redes novamente. Acredito que deve ter sido muito difícil para ele, para um pescador passar uma noite inteira pescando, não trazer nada e de repente alguém te manda voltar para o mar e jogar novamente a rede. Como a experiência deve ter falado na mente dele, meu Deus. Ele não sabe nem como é que joga a rede, o tempo, a hora de puxar, o local onde vai. Mas ele obedece no final das contas e um extraordinário acontece. A frase: sobre a tua palavra eu lançarei a rede. É uma obediência à palavra de Deus, sabe? É uma confiança, uma certeza de que mesmo cansado, mesmo frustrado, mesmo depois de uma noite inteira de trabalho sem sucesso, a confiança na palavra do Senhor, em Cristo Jesus, trouxe uma pesca extraordinária sobre a vida daqueles homens. Hoje em dia é a mesma coisa. Meu pensamento, meu falar, ele pode sim provocar uma mudança na minha vida. Porque a palavra diz que na boca, a nossa língua tem o poder de abençoar e de amaldiçoar, de trazer vida e de trazer morte. Começa a declarar sobre a sua casa, sabe, essa pesca extraordinária. Sobre a sua vida, sobre os seus filhos, sobre o seu trabalho.

0: parece até difícil de acreditar em algumas situações. Mas se Cristo estiver no barco, vai acontecer algo extraordinário. A nossa pastora postou no grupo hoje um convite para o culto de cura e libertação. E a frase era assim: algo extraordinário vai acontecer, porque o extraordinário estará lá. Quando eu e você entendermos isso e começarmos a buscar uma forma de viver que agrade ao Senhor, o extraordinário passa a acontecer na nossa vida. Uma vez me disseram que o Evangelho é poder de Deus que muda vidas, e que se eu vivesse o Evangelho, tudo ao meu redor começaria a mudar. E é fato. O Evangelho é poder de Deus que muda vidas. O Evangelho é Cristo Jesus, o seu amor, a redenção, o perdão dos pecados, a transformação, o milagre. É Cristo. Viver de uma maneira que agrada ao Senhor vai de quanto mais eu tenho buscado. Quanto mais eu busco a presença do Senhor, quanto mais eu procuro estar na vontade dEle, quanto mais eu procuro ouvir a sua voz, quanto mais eu me dedico tempo ao conhecimento do Senhor, na palavra, nas Sagradas Escrituras, cada vez mais os meus pensamentos, as minhas atitudes, o meu falar vai ser de uma maneira que agrada ao Senhor. Porque a sua boca vai falar daquilo que você está cheio. Reveja, meu amigo, o que tem saído da sua boca, o que tem trabalhado a sua mente. Apresente ao Senhor e peça que Ele o ajude. Nesse momento eu te convido a fechar os seus olhos. Senhor, parece que na nossa cabeça existe um turbilhão de informações, problemas, compromissos, distrações, planos, sonhos, projetos, frustrações, e se torna meio que um ciclo, Senhor amado, vicioso. Mas neste momento, Espírito Santo de Deus, eu oro, Senhor amado, por cada um de nós. Que o Teu Espírito Santo, Pai amado, possa estar nos direcionando ao paz. Paz no Senhor. Que o Teu Espírito tranquilize, Pai amado, a nossa mente. Que o Teu Espírito Santo, Senhor amado, possa conduzir cada um de nós à Tua presença, mudando, transformando, renovando, Pai amado, a nossa mente no que pensamos que venha a ser agradável ao Senhor. E quanto ao falar, ó Pai amado, purifica-nos, porque muitas das vezes o que sai da nossa boca não te agrada, Senhor. Nos perdoa por murmurarmos, por reclamarmos. Muitas das vezes, como dizia minha mãe, de barriga cheia, Senhor, nos faz entender o Teu propósito e voltar, ó Pai amado, à dependência do Senhor, a confiar, ó Pai amado, no som da Tua voz. Pai, nos conduz no centro da Tua vontade. Espírito Santo de Deus, que cada um de nós, cada ouvinte, possa, Pai amado, ser transformado, e que a sua maneira de pensar e de falar seja de uma maneira que te agrada, em nome de Jesus. Meu querido, nós vamos ficar por aqui. A todos que permaneceram com a gente até agora, um forte abraço. Que o Espírito Santo de Deus possa encher a sua vida, a sua família, a sua casa com amor. com a presença do Senhor, que tudo ao seu redor possa ser transformado através daquilo que sai da sua boca, que você possa ser bênção e não maldição, aonde quer que você esteja. E mais uma vez nós fazemos os convites para vocês. Segunda-feira nós temos culto de oração às 7:30 da noite. Venha conversar, buscar e ouvir o Senhor falar com você. Todas as quartas nós temos culto de cura e libertação às 7:30 da noite. Aos domingos nós temos o culto da família às 10 horas da manhã e às 7:30 da noite. Nós estamos em campanha lá na Canaã, Vila Canaã. Louvado seja o Senhor nosso Deus, corredor dos milagres. Se você precisa, o Senhor é poderoso para estar transformando, curando, libertando e salvando a sua vida. Um grande abraço, meu querido. Que o Senhor Deus, Ele possa estar enchendo a sua vida poderosamente, em nome de Jesus. E até a próxima quarta-feira com mais um programa. 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
1: E assim concluímos mais um momento de inspiração e reflexão no programa Este é o Tempo.
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1: Olha o retorno, retorno. 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Atenção. Atenção, Vitória Regia, meu comando. Vambora.

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0: Obrigado, senhores. Muito, muito, muito obrigada. Obrigada. Obrigada por estarem aqui hoje.
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0: Agora já são 6:04, 6:04. Muito bom dia a você que está ouvindo aqui a nossa 104,9 Toritama FM. A partir de agora, as informações broncas que aconteceu em toda a região, você vai ficar por dentro daqui na sua 104,9, programa Rota 104. Hoje é quinta-feira, hoje dia 24, isso, dia 24 aí de setembro de 2026. A todos vocês aí um ótimo dia, papai do céu, abençoe a todos. Muito obrigado pelo carinho, pela audiência de todos que estão ouvindo aqui a nossa programação. Daqui a pouquinho o repórter policial, o Edgar Santos, chega trazendo informações de uma dona de casa. Ela foi ameaçada de morte aí pelo próprio irmão. Daqui a pouquinho todos os detalhes para acontecer lá em Altinho. Pensa numa bronca lá, pensa no Tirinete, daqui a pouquinho detalhes. Vamos trazer informações também aqui na sua Toritama FM com o repórter policial Adielson Galvão, onde ele vai chegar trazendo informações aqui na sua Toritama FM, ainda sobre aquele crime de morte, né? Ele conversou com pessoas aí da família aí sobre aquele crime que aconteceu onde o filho matou a própria mãe. Daqui a pouquinho detalhes, né? Foi lá na cidade de Caetés. Ontem a gente trouxe a matéria com um repórter policial lá da região lá. E hoje a Deus vai trazer informação que o corpo da idosa foi trazido aí para o ML na cidade de Caruaru. Daqui a pouquinho todos os detalhes com o repórter Adielson Galvão. Vamos trazer informações também. É que jovem lá de Cupira morreu e a mãe ficou ferida numa colisão de trânsito lá em Panelas. Daqui a pouquinho todas as informações. Informações também é que policiais do Biesp prenderam o elemento aí lá com quase 20 quilos de drogas, drogas e também arma de fogo em Caruaru. Daqui a pouquinho todos os detalhes aqui na sua 104,9, onde você fica aí por dentro de tudo que acontece no mundo da polícia. E outras broncas aconteceu, você vai ficar sabendo tudo aqui na sua 104,9. Tivemos aí um crime de morte lá em Santa Cruz do Capibaribe pela madrugada, crime que chamou a atenção, não só de Santa Cruz, mas também de toda a região. É que um homem, ele já tinha passagem pela polícia, ex-presidiário, ele foi assassinado com mais de 20 tiros de pistola. E foi assassinado aí também com vários tiros. Deixa eu ver aqui a matéria, rapaz, aqui lá de Santa Cruz do Capibaribe, cadê aqui? Ele foi assassinado. Fizeram um vídeo, os assassinos fizeram um vídeo colocando uma arma de grosso calibre na cabeça dele. Tá aqui o vídeo, né, circulando na rede social. Ex-presidiário executado com tiros de pistola e de fuzil, mais de 10 tiros, mais de 20, vários tiros de pistola e tiro de fuzil. No vídeo que foi colocado aí nas redes sociais, dá para ver ele colocando esse fuzil na cabeça aí, seja na testa da vítima aí, desse ex-presidiário que foi executado lá em Santa Cruz, do Capibaribe. O que chamou a atenção essa semana em Santa Cruz é que no domingo, uma jovem foi assassinada de 22 anos, ela dentro do seu ponto comercial, lá dentro de uma, né, lá na adega, né? Ela foi assassinada também a tiros. E ontem pela madrugada, né, esse homem, esse presidiário, foi assassinado com vários tiros, mais de 20 tiros de pistola e muitos tiros daí de fuzil. Daqui a pouquinho detalhes aqui na sua 104,9, onde você fica aí por dentro de tudo que acontece na área policial, não só em Toritama, mas também em toda a região. Aqui na cidade de Toritama, a onda de assalto, né, está aumentando, né? Questão de motos tomada de assalto, né? Assalto nas ruas de Toritama. E ontem uma moto foi levada, foi tomada de assalto, segundo informações, na zona rural aqui de Toritama, certo? E vários assaltos vem acontecendo aqui na cidade de Toritama. Semana passada, na sexta-feira, eu estive aqui, né, junto com o Paulo Sobral, apresentando aqui o programa Fala Toritama, e foi falar dessa situação, né, do aumento de assaltos aqui na cidade de Toritama. A gente falamos eu cheguei até a falar ali. Olha, uma coisa que me chamou a atenção do pessoal da população de Toritama é o seguinte, é que o BEP, né, a gente só vê mais o BEP agora passando aqui nas margens da BR-104, ou subindo ou descendo, né, ali para a sede, mas aqui na cidade mesmo, ela, dificilmente a gente vê o BEP rodando aqui na, durante o dia, né, e cedo da noite ninguém vê. Muito difícil, não só eu, como muita gente, quando eu falei essa situação, muita gente mandando mensagem, afirmando que isso mesmo, ninguém vê mais o BEP aqui circulando aqui no, na cidade de Toritama, aqui nos bairros, aqui no centro, só vê, né, de vez em quando descendo, né, as viaturas do BEP aqui nas margens, ou seja, aqui na BR-104, mas circulando aqui nos bairros, aqui no centro da cidade de Toritama, muito difícil. Vou ter que chamar a atenção do pessoal aí, né? Do comandante do BEP, né? Comandante da Polícia Militar. Polícia Militar, a gente vê passando a guarda circulando na cidade, mas o BEP mesmo, muito difícil de estar vendo o BEP agora circulando aqui no centro da cidade de Toritama e nos bairros. Muito difícil, né? Chamar a atenção dos comandantes aí da polícia, ou seja, o comandante do BEP, né? E seja, o BEP começa a circular, como circulava logo quando chegou por aqui, né? O BEP, há um ano, dois anos atrás, sempre estava circulando aqui, nos bairros aqui da cidade de Toritama, né? Fazendo abordagem e tal. Mas agora dificilmente a gente vê isso, né? São 6 horas 11 minutos, 6 e 11. 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São 6h12, vamos trazer aqui um abraço ao meu amigo Negro da Malhada, tá nos ouvindo, tá ligado aqui na nossa Toritama FM, a potência do Negro da Malhada, ligado aqui na Toritama FM, a gente agradece. Meu amigo Rato também tá nos ouvindo, tá ligado aqui na boa, lá na Vila Canã, valeu grande Rato, sempre ligado aqui na boa. Vamos trazer aqui a primeira matéria, com o repórter, um abraço aqui ao nosso ouvinte aqui, a Zélia, ligado aqui na boa, valeu Zélia, ouvindo a Toritama FM, muito obrigado mesmo, ouvinte fiel aqui do programa Rota 104. Meu amigo Galega aí na Vila Canã também tá nos ouvindo, tá ligado aqui na boa. Valeu, Galego. A potência Galega é ligada aqui na melhor. Vamos trazer aqui o Adelson Galvão, trazendo informações aqui na Toritama FM. É, rapaz, ele vai trazer informações aqui na Toritama FM. Jovem lá de Cupira morreu e a mãe ficou ferida aí num acidente, rapaz, de trânsito lá em Panelas. Adelson chega trazendo informações, trazendo detalhes aqui na sua 104,9. Adelson, é com você. Traz informações, traz detalhes.
1: Um jovem morreu e a mãe ficou gravemente ferida numa colisão de trânsito que aconteceu na noite desta terça-feira. Foi na BR-104, na altura do distrito de Pauferro, na área rural de Panelas. A vítima fatal foi o Cauã Roberto da Silva, que tinha apenas 19 anos de idade. Esse rapaz morava em Cupira e ele estava guiando uma motocicleta. A mãe dele estava na garupa desta moto, Dona Maria Lucineide, de 52 anos de idade. Ele morreu no local. A mãe ficou gravemente ferida e foi socorrida. Inicialmente foi levada para um hospital da região, posteriormente foi transferida para o Hospital Regional do Agreste, aqui em Caruaru, onde permanece internada. Estou aqui com o seu Cícero, que está muito arrasado, né? O pai desse rapaz, seu Cícero, ele foi lá para Panelas, né? Estava inclusive voltando lá para Cupira com a mãe, quando acabaram sofrendo este acidente. O que é que o senhor sabe do ocorrido, amigo? Que carro foi que acabou batendo neles?
2: Eu não sei nem te informar direito, porque eu não estava no Pernambuco. Eu estava no estado de Alagoas, só recebi a notícia.
1: Aí você não teve condição de ir lá para o local, não, né?
2: Eu vi que eu estava longe, né? Aí ligaram para os meus patrões aqui em Caruaru e eles foram me buscar.
3: Vou terminar. 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
2: Eles chegaram lá, era acho que uma hora da manhã, me pegaram e vieram me trazer em Cupira. Eu cheguei, era 4:30, não sei de nada ainda até agora.
1: Acredito que você está sob efeito de medicamentos?
2: Muito, muito, muito.
1: E calmantes?
2: Muito.
1: Pô, cara, e quando foi que tu tivesse, qual foi o último contato que tu tivesse com teu menino?
2: Segunda-feira, meu Deus, segunda ele falou comigo, toda noite falava comigo, meu pai, como é que você tá aí? Tô bem, eu dizia, tô bem, meu filho. Eu não sei como é um negócio desse, não.
1: Só tem ele de filho ou Cícero?
2: Filho único, só tinha ele.
1: É, que carro foi que bateu neles?
2: Eu não tenho certeza, disse que foi um Celta, não sei, não procurei informação nenhuma.
1: Pô, cara, menino bom, trabalhador.
2: Trabalhador.
1: Trabalhava em quê, Cícero?
2: Trabalhava de fábrica.
1: Ou seja, numa fábrica de confecções lá da cidade, qual a função?
2: Ele fazia...
1: Costureiro, cortador?
2: Não, é manutenção, serviço manual.
1: Mas o menino que sempre lhe deu orgulho?
2: Sempre me dava.
1: E foram fazer o que lá em Panelas?
2: Para onde eu ia, ele só andava comigo. Eu ia trabalhar, todo final de semana eu vim embora para cá.
1: E foram fazer o que lá em Panelas?
2: Oh, segundo a informação, eles foram para cá do padrinho dele, que mora em Panelas. Até umas horas, a mãe dele ainda mandou uma mensagem para mim. Conversei com ela. Falei, olha, não pega estrada de noite. Vão embora cedo. Eu sei que só recebi a notícia.
1: Pô, cara, a pena, né? Tudo isso que aconteceu, mas pedi a Papai do Céu que lhe dê forças, né, para superar.
2: E muita, viu? Porque eu não sei como é que eu vou conseguir.
1: Você só tem ele de filho?
2: Só tinha ele.
1: Pois é, e como você mesmo disse, né? A relação de vocês é uma relação muito afetuosa, né? É, por ser o único filho, muito ligado a você.
2: Muito, muito. Ele era muito apegado.
1: Filho e amigo ao mesmo tempo.
2: Filho e amigo. Era meu amigo de sair, era ele.
1: Pois é, a jovem está aqui conosco também, inclusive amparando aqui o Cícero. Amiga, qual é o teu nome?
4: Carol.
1: Carol, amiga dele.
4: Amiga dele.
1: Família.
4: Não só amiga. Ele conheci ele através da escola, passei um tempo trabalhando. E aí conheci ele, depois conheci o pai dele. Eles são família da minha patroa. Aí, infelizmente, né? Aconteceu. Estou em choque ainda desde ontem com o acontecimento.
1: O Cícero ainda está apurando as informações de como tudo aconteceu. Mas você sabe como foi?
4: Não, a gente só soube da notícia. Diz que ele tinha ido para um aniversário e aí beberam o dia todo. Na hora de voltar, disse que ele foi fazer uma ultrapassagem e aí se chocou contra o carro. Diz que não resistiu, felizmente.
1: Dona Maria Lucineide, que inclusive é ex-companheira aqui do Cícero, como é que ela está?
4: A gente não sabe de notícia ainda, só sabe que ela está no hospital daqui, né?
1: Regional do Agreste.
4: Mas a gente não tem notícia ainda, a filha dela está lá aguardando para saber de alguma coisa, mas a gente não tem notícia nenhuma.
1: Oh, querida, é fato, né, que o Cauã acabou perdendo a vida, mas que pelo menos a dona Maria Lucineide, ela se recupere na sua plenitude, não ficou nenhuma sequela, né?
4: Isso, é o que a gente aguarda e espera, né, e está torcendo por isso.
1: Ele morava com a mãe?
4: Morava com a mãe.
1: Que bairro lá de Cupira?
4: Na São Domingo.
1: Nosso sentimento de pesar, viu?
4: Obrigada.
1: Pena, né, gente? Tá aí o corpo do rapaz, do Cauã Roberto da Silva, de apenas 19 anos de idade, foi encaminhado aqui para o IML de Caruaru.
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0: Agora já são 6 horas 18 minutos, 6:18. Muito bom dia aqui ao pessoal que está ouvindo a Torre da MFM, pessoal aí da bairro de Fazenda Velha. Um forte abraço a todos vocês aí de Fazenda Velha, ligado aqui na sua 104,9. Nosso amigo gordo aí do Sogro está ouvindo a nossa Torre da MFM, a gente agradece. Se quer comprar, você vai comprar aí, ó. Está precisando do carregador de celular, né? É, nosso amigo gordo vem, tá aí, vem de rádio. Você quer ouvir boa música aí? É, rapaz, ele vem de rádio. Ouvir notícia, ouvir o programa Rota 104, certo? nosso amigo hoje vende rádio, certo? Além de fogos, ele vende rádio, vende carregador de telefone, vende muita coisa lá, tem camisa de time de futebol. É o nosso amigo hoje ali em Fazenda Velha, ali próximo ao brinquedo ali, né? Portanto, vai lá, compra rádio, camisa de time de futebol, carregador de telefone, certo? Lá no, com o nosso amigo gordo, ali em Fazenda Velha. Um abraço aqui lá em Fazenda Velha, também está nos ouvindo, tá ligado aqui na Turma FM. Nosso amigo Beto Patião, que está nos ouvindo, tá ligado aqui na boa. Valeu. Nosso amigo aí, o Krau, está nos ouvindo, tá ligado aqui na Turma FM. Valeu, Krau. Deixa eu ver mais quem está nos ouvindo aqui, rapaz. Nosso amigo aí, Dentes, está nos ouvindo, tá ligado aqui na boa. Valeu, Dentes. Trabalhando e ouvindo aqui a Turma FM. O meu amigo Ninhada, sempre ouvindo a Turma FM. Valeu. Nosso amigo Ronaldo aí da Rony. Um abraço a todo o pessoal trabalhando na Rony. Muito obrigado por estar ouvindo aqui a nossa Turitama FM 104,9. Deixa eu ir por aqui. Meu amigo Nego da Malhada, Potência Negra, que está nos ouvindo, está ligado aqui na boa. 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
0: 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Um abraço ao nosso amigo Nego, que ontem aniversariou, né? Ontem aniversariou 56 anos. Parabéns aí ao nosso amigo Nego, ontem foi o aniversário dele. E bom dia aqui a Maria, está nos ouvindo, tá ligado aqui na rua. O pessoal trabalha com o Nego, muito bom dia. 6:21, bom dia aqui ao nosso amigo aí, Moacir, o depósito de bebida e mercado, aí nas margens da PE90, aberto aí de domingo a domingo, portanto, faça suas compras aí no mercado, depósito de bebida, nosso amigo Moacir, e você pode fazer seu pedido aí via WhatsApp, tá certo? 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Bom dia ao nosso amigo Rubens da Rubetix, que está nos ouvindo, está ligado aqui na nossa programação. 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Um abraço aqui do nosso amigo Geraldo, está nos ouvindo, está ligado aqui na boa. 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

0: ouvintes da Ligada aqui na Boa. Bom dia. Quem é, pai, que tá, mandou aqui um bom dia ao Renato, né? O amigo Renato aí, ligado aqui na Turitama FM, lá na Coab. Um abraço a todo o pessoal aí da Coab, ligado aqui na Turitama FM. A gente agradece. O nosso amigo Negão aí também está nos ouvindo, né? O Negão aí do bar, que o bar volta à normalidade. Estava com problema de saúde, mas já melhorou, graças a Deus está bem. É sábado, volta à normalidade o bar do nosso amigo Negão lá na Coab. Valeu, abraço aí da sua esposa, também está nos ouvindo, está ligado aqui na Boa. Também quem está nos ouvindo, está ligado aqui na Melhor, é o seu Bill, aí do mercado, próximo ao bar do Negão. Valeu. Nosso amigo Viola das Bicicletas, sempre ouvindo a Turitama FM. Também o Thiago, um abraço a todo o pessoal que trabalha aí na oficina de bicicletas, do nosso amigo Viola, está ouvindo aqui a nossa Turitama FM. Vamos trazer a matéria com o repórter Adilson Galvão. É que o filho, foi lá em Caetés, ele matou a própria mãe. E o Adilson vai trazer informações. A gente conversou, né, com pessoas aí da família, dessa idosa que foi assassinada pelo próprio filho lá em Caetés. Que bronca, hein? Adilson, chega trazendo informações, trazendo detalhes aqui no Rota 104. É com você, Adilson.
1: Uma idosa de 82 anos de idade foi assassinada pelo próprio filho, caso que aconteceu no sítio Várzea Suja, na área rural de Caetés. A vítima, dona Quitéria Bahia da Silva Vieira, residia lá nessa localidade, inclusive estava dentro de casa quando acabou sendo esfaqueada pelo próprio filho. Os vizinhos a encontraram caída, morta, lá dentro de casa, mas aí acionaram o SAMU, que quando chegou no local, constatou que a vítima estava em óbito. A idosa, ela foi morta, né? Inclusive, os vizinhos, eles chegaram a segurar o rapaz, né? José Vieira da Silva Filho, 57 anos de idade, que foi entregue à polícia militar. Estou aqui com a filha da vítima, dona Josefa Vieira. Ô, dona Josefa, a senhora estava me dizendo que o seu irmão, ele sofre de problemas mentais?
2: Ele é especial, filho de Deus. Desde de criança que ele era, nós cuidávamos dele que uma criança, mas só que ele não tinha, ele nunca agressiva mãe, de jeito nenhum. Ele era uma pessoa, quando ele estava meio assim, agitado, ele só ficava conversando aquelas besteiras, porque se ele tivesse que ameaçando ela, nós era a própria filha delas, que nós tomávamos as providências, tá entendendo? Mas isso aí foi uma coisa que foi muito rápido demais, nenhuma faca ele andava com ela. E nesse dia, ele pegou uma faca, não sei onde foi, não sei se foi na residência dele, na casa dele, que ele cortava uma carninha, de vez em quando, pegou na cintura, e nós nunca pensávamos que ele estava sem nada, mas nessa hora ele chegou com essa faca e fez esse acontecimento com a minha mãe, tirou a própria vida dela.
1: Ele a esfaqueou no peito, né?
2: Acho que eu não sei nem dizer onde foi o canto local, viu, que eu não cheguei a ver, que eu não tive coragem.
1: A senhora falou que a vida toda ele sofria, sofre, né, de problemas mentais. Mas a senhora disse que ele não era agressivo com a sua mãe, mas agressivo com outras pessoas?
2: De jeito nenhum, todo mundo conhecia ele lá na região, todo mundo conhecia ele há muitos anos, ele tem uns 40 anos que vive nesse sofrimento, a vizinhança conhecia ele lá. Mas só que o pessoal não ligava, não. Ele chegava lá, dizia besteira, o pessoal dizia, pode deixar ele se embora, que ninguém não vai...
1: O pessoal relevava, né?
2: Deixava ele para lá, porque dizia, nós não vamos bater nele, não, porque nós conhecemos a família dele, e ele está uma pessoa que não está nele. Aí, e nós consideramos muito a família dele, que nós somos muito conhecidos lá na região.
1: O seu irmão, o José Vieira, ele estava em meio a um surto psicótico quando matou a própria mãe?
2: Tava não, filho de Deus, ele não bebia.
1: Será nada. Que não foi isso? Ele surtou?
2: Não, surtou nada não. Acho que ele entrou dentro de casa, já acho que deu aquela fechamento na cabeça dele, aí fez essa covardia com mãe, mas ele não surtou mãe nem nada. Pegou mãe a traição, sem ela esperar nada.
1: Foi um surto, né?
2: Foi, porque se ela tinha algum surto, ela tinha corrido, né? Mas mãe não esperava nada disso, não, filho de Deus. Mãe dava muita confiança a ele e tudo, que mãe não esperava nada, não.
1: Era a companhia da sua mãe?
2: Não, ele morava numa casinha sozinha, sabe? Mas só vivia lá em casa direto. Mãe cansava de dar comida a ele e tudo. Ele não era agressivo com mãe, não, de jeitinho não.
1: José, eu soube, inclusive, que a sua mãe, ela estava preparando o almoço.
2: Tava, não, assim, ela cuida da comidinha dela, aí ela entrou dentro de casa, ela disse, José, vou tomar meu medicamento, que já tá a hora. Aí você vai se embora, minha. Aí você vai se embora, mãe, tomar seu remédio. Aí ela foi-se embora tomar o medicamento e você ficou arreitando alguma coisa lá por fora, para cuidar no almoço, quando você chegou, já encontrou ela sem vida.
1: A senhora perdoa o seu irmão pelo que ele fez?
2: Perdoe, porque se fosse uma pessoa que tivesse consciência, era outra conversa, sabe? Nós entregava os homens, mas eu acho que os homens pegaram ele e vai para o tratamento. Nós não queremos justiça com ele de jeitinho, não.
1: Ele tem atestado de loucura?
2: Tem atestado de doido. Tem. Todo canto pode puxar, os meninos puxar lá na delegacia, só é o que dá. Ele tem o laudo.
1: Ele chegou a ser recolhido ao presídio?
2: Não, de jeito nenhum. Acho que ele está num canto aí. Acho que levaram ele para o tratamento.
1: Tem que levar para um manicômio, né?
2: É, quando os homens... Eu disse aos homens lá que... Eu disse, olha, quando você chega lá na delegacia, que puxar lá a ficha dele, você vê a situação desse homem. E os homens já conhecem ele há muitos anos lá. Já sabe muito bem.
1: Infelizmente, e fez isso fora de si.
2: Fora. Se tivesse consciente, não fazia isso, não.
1: E havia mais alguém em casa?
2: Não, ele vivia mais sozinho, sabe? Não,
1: mas havia mais alguém em casa além dele e da sua mãe quando ele acabou matando ela?
2: Não, ele estava só nesse momento. Não tinha ninguém, não.
1: Pois é. E como foi que a senhora soube do ocorrido?
2: Eu soube porque eu moro já mais distante, aí as meninas estavam próximas, aí as meninas me ligaram, quando eu cheguei lá, aí não tive mais o que fazer.
1: Dona Quitéria Bahia deixou...
2: E os homens já conheciam ele há muitos anos lá. Já sabe muito bem.
1: Infelizmente, fez isso fora de si.
2: Fora, se tivesse consciente, não fazia isso, não.
1: E havia mais alguém em casa?
2: Não, ele vivia mais sozinho, sabe?
1: Mas havia mais alguém em casa além dele e da sua mãe quando ele acabou matando ela?
2: Não, ele estava só nesse momento. Não tinha ninguém, não.
1: Pois é. E como foi?

0: Todos já criados, né?
1: Tudo já criado.
0: Vários netos?
1: Tudo, tudo.
0: Pois é, gente. A senhora chegou a conversar com o José Vieira após o ocorrido?
1: Não, porque na hora que eu cheguei lá, o menino já estava com ele, aí já ia direto para Caeté já.
0: Pois é, gente. E o corpo da idosa, dona Quitéria Bahia da Silva Vieira, 82 anos de idade, foi encaminhado aqui para o IML de Caruaru. As imagens são de Igor Bobinho, repórter Adielson Galvão.
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3: Agora já são 6 horas mais 31 minutos, 6h31, que coisa, né? Adielson Galvão conversou com a irmã do homem que matou a própria mãe, né? Conversou com a filha da idosa, com a filha da vítima. O cara sem juiz, né? Que broca, né? A broca do tamanho do trem. Ele, a Deus perguntou, né, se ele soltou, mas ela não entendeu, né? Ela não, são pessoas leigas, né? Não sabe responder o que é soltar, né? Ela não soube responder. Por isso que o repórter não. O Adeus, ele não fez mais essa pergunta, se ele soltou. Ela não sabe, né? Na realidade, ela não sabe o que é soltar. Soltar, todo mundo sabe, né? A pessoa que soltou naquela hora, o que faz não está sabendo, não ficou louco, não sabe o que faz, soltou. Né? Depois é que a ficha cai, mas a irmã dele mesmo falou, né, que ele tinha problemas mentais, que bronca, né? E que ele só vivia junto, só ele e ela, ele e a mãe, que bronca, que bronca, que coisa. Muito triste, né, gente? Muito triste. São 6 horas 32 minutos, 6h32. Bom dia aqui, o nosso amigo está nos ouvindo, está ligado aqui na Tortuga FM, o amigo Xande, está ouvindo a Tortuga FM, valeu Xande. É o Xande aí, trabalhando e ouvindo a Tortuga FM, muito obrigado mesmo a todos vocês. Quem está ligado aqui na Tortuga FM, nosso amigo aí, Joab está nos ouvindo lá na Vila Canã, valeu Joab, obrigado mesmo por estar ouvindo a Tortuga FM, a gente agradece a potência Joab, ligado aqui na melhor. Meu amigo Aloysio do Bar, né? Aloysio do Bar, também está trabalhando de mototáxi, né? O ponto do Aloysio. É ali, em frente à lanchonete do Boni. Isso. O Aloysio está lá todos os dias, trabalhando ali no ponto de mototáxi. Tem o pessoal que trabalha com ele no bar, né? Hoje, quinta-feira, hoje tem a sopa, né? Hoje tem a sopa lá no bar do amigo Aloysio. E o telefone dele é esse aqui, ó. 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Tá ouvindo aqui a Tortuga FM 104,9. Deixa eu ver por aqui, o pessoal manda mensagem aqui. Bom dia, Terra. O que você falou no início do programa é verdade. Dificilmente a gente vê o Beb passando aqui nos bairros, aqui no centro da cidade de Toritama. Muito difícil. De vez em quando a gente vê ele passando nas margens aí da BR-104. É, rapaz. A atenção do pessoal aí, né? O comandante aí do BEP, para mandar o pessoal do BEP que tá passando, né? As viaturas aqui no centro da cidade de Toritama, nos bairros, que tá acontecendo muito assalto, gente. Muito assalto, né? Aqui na cidade de Toritama. E tem que ser tomado providência, né, gente? Ou seja, a polícia tem que estar, o BEP circulando aqui, junto com a Guarda Municipal e com a Polícia Militar, né? Porque tá acontecendo muitos assaltos aqui na cidade de Toritama. Muitas motos tomadas de assalto. Bronca, muitos assaltos aqui na cidade de Toritama, bandidos invadindo as casas, né? Praticando arrombamento, né? Você sabe quem denuncia, né? Mas a questão de assalto, né? A polícia tem que tomar conhecimento também para poder chegar até esses elementos, né? Até esses assaltantes, ok? Agora o pessoal denuncia, né? Denunciar, e como falando, né? O BEP está um pouco ausente aqui nos bairros, aqui no centro da cidade de Toritama. São 6h35, 6 horas 35 minutos. Deixa eu ver mais por aqui quem está nos ouvindo. Está ligado aqui na Toritama FM. Um abraço mais uma vez ao pessoal da Panificadora ali em Fazenda Velha, ouvindo aqui a nossa Toritama FM. O pessoal trabalhando e ouvindo aqui a nossa 104,9. 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

0: 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Abraço ao meu amigo Geraldo, tá nos ouvindo, tá ligado aqui na sua Toritama FM 104,9, onde você fica aí por dentro de tudo. 6h35 na volta, a gente trazer informações, é que lá em Altinho uma bronca tamanho do tempo, rapaz, envolvendo bronca de irmãos. O irmão ameaçou a irmã. Olha, pensa no Tenente, pensa no Moeiro. Aí 6h36.
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3: Agora já são 6h43, 6h43, viu? Mais um, né? 6h44. Gente, quero mandar um abraço aqui ao nosso ouvinte, rapaz. Ele que é lá de Paulista, ali próximo à cidade de Olinda, ali próximo à capital pernambucana, né? Ele, toda quinta-feira, ele vem aqui para Touritama fazer compras aqui no Parque da Feira, né? Da sua loja. E estaciona o carro aqui no estacionamento aqui da cidade de Touritama. E ouvindo aqui o programa Fala, ou seja, o programa Rota 104. Muito obrigado, meu amigo, muito obrigado mesmo. É o Santiago Romas, né? Valeu, um abraço a você e sua família. Ouvindo aqui a Touritama FM, muito obrigado. E toda quinta-feira vem aqui para a Touritama fazer compras, e bota o carro no estacionamento e fica lá ouvindo aqui o programa Rota 104. Muito obrigado aí, boas vindas aqui à cidade de Touritama, boas compras, né? Tá certo? Boas vindas também lá na sua cidade, na cidade de Paulista. Valeu, amigão. Tudo de bom aí. Papai do céu abençoe você e sua família. E obrigado pelo carinho e pela audiência aí. Sempre que vem aqui a Touritama, ouvindo aqui o programa Rota 104 da Rádio Touritama FM. Valeu, amigão. Tudo de bom, viu? Muito obrigado mesmo. E todos aí que estão fazendo, vocês estão aqui na feira da cidade de Touritama, na feira do jeans. Uma feira boa para todos aí, tá bom? Papai do céu abençoe a todos vocês. São 6h45, 6h45. Deixa eu ver por aqui. Muitas mensagens, pessoal mandando aqui pra gente. Cadê aqui, rapaz? Tem uma reclamação do pessoal pedindo água lá na Vila Canã. Cadê aqui, rapaz? Deixa eu ver. Bom dia. Oi, bom dia. Por favor, fala aí que na rua do colégio, lá na Vila Canã, só chegou água. Não tá chegando água, né? Só chegou pela metade. Atenção, pessoal da Compesa, pra soltar água aí pra rua aí do colégio, aí na Vila Canã só chegou até a metade da rua, a outra metade não chegou. Atenção, pessoal aí, solta água. Deixa eu ver por aqui, o pessoal também estão reclamando aqui, diz que a muriçoca tá dando no pescoço. É muita muriçoca aqui na cidade toda, é verdade, não? Ali no bairro de Fazenda Velha, muita muriçoca. Agora o ouvinte mandou aqui a mensagem aqui, deixa eu ver se ela colocou o bairro. Não colocou a rua nem o nome do bairro, não. Nem o nome da rua nem o nome do bairro, tá, a muriçoca tá acabando com o pessoal, não deixa ninguém dormir com tanta muriçoca. É bocado. É muriçoca, não é brincadeira mesmo, aqui na cidade de Touritama. Muita muriçoca, tá certo? Manda aí o nome da rua e o bairro, onde tem muita muriçoca. O carro fumaça aí na passada lá, né? São 6h46, bom dia, meu amigo Zé do Brejo Despachante, o melhor despachante de Touritama e também da região. 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Às 6h47.
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2: Agora 6 horas e 54 minutos, 6h54. Bom dia aqui o nosso amigo, nosso ouvinte Doca, tá ouvindo aqui a Tutama FM, lá no Rio da Paz, ligado aqui na nossa programação. Valeu, Doca. Obrigado aqui por estar ligado aqui na melhor. Abraço a todos vocês do Príncipe da Paz, ligado aqui na boa. 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Valeu! Gente, vamos trazer a matéria aqui com o repórter policial, o Edgar Santos, de uma confusão envolvendo dois irmãos. A irmã e o irmão, olha, pensa no moído, ameaça. O nosso repórter policial, Edgar Santos, traz informações, traz detalhes. Pensa no moído, pensa no trinete. É com você, Edgar. Traz informações aqui na sua 104,9. Cadê aqui o Edgar? Para trazer informações aqui na Tutama FM, 104,9. Bom, não vai por aqui, vai por aqui, né? Deixa eu ver por aqui a matéria aqui com o repórter policial Edgar Santos, trazendo informações aqui na sua 104,9 sobre essa confusão envolvendo a irmã, o irmão, ameaça, tirinete grande. É com você, Edgar, agora, traz informações aí, detalhes.
3: Esta confusão veio parar na delegacia de polícia de Altinho. Uma confusão envolvendo dois irmãos lá no bairro Boa Vista. O acusado é conhecido por Janja. Ele tem 44 anos e reside lá mesmo, naquela comunidade. A vítima é exatamente a sua irmã. Na delegacia, ela relata o fato. Amiga, seu nome?
4: Marinalva.
3: Ô Marinalva, o que foi que de fato aconteceu?
4: É, porque ele bebe, é alcoólico, né? Aí chega em casa, fica ameaçando assim, aí chegou, tava dizendo umas coisas com uns palavrão, aí que ia danar assim, uma caixa de som na minha cabeça. Aí pronto, aí fica dizendo que vai matar. Essas coisas assim.
3: Caixa de som ficou pra ouvir uma boa música.
4: É.
3: Não pra quebrar na cabeça da gente.
4: É, mas é o sangue meu, eu não quero o mal dele, né? Não quero que ele vá assim pra outro canto mais distante. Né? Aí pronto, minha irmã vai pagar a fiança.
3: A senhora não quer o mal dele, mas também não quer o seu, quer?
4: Não, quero não. Não quero morrer, Deus me defenda. Que eu tenho meu
3: dinheiro. Ele é alcoólatra,
4: é? É. A viciada bebe todo dia. Todo dia ele bebe, todo dia.
3: Aí fica doido.
4: É, fica, tá doido.
3: Gira o cabeção.
4: É, quando chega, fica dizendo.
3: Não respeita nem a mãe de Pantanha.
4: Não, nem o pai dele tá respeitando mais.
3: Imagine você.
4: É, imagina eu, que sou a irmã dele.
3: Irmã, baixinha, mas não é cão sem dono, né?
4: É, eu não quero morrer agora que eu tenho dois filhos, tenho minha família, tenho meu pai, tenho, né?
3: É.
4: Aí ele tem que parar com a bebida, né? E pensar direitinho, duas vezes antes de botar a bebida, né? Pra dentro, pra não tá matando a família, né?
3: É a primeira vez que ele tenta investir contra a senhora?
4: É, não, vai.
2: Eu vou voltar aqui, dar uma pausa aqui, pessoal, aqui ligando, mas...
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2: A internet caiu, viu, gente? A internet que foi embora, mas a gente estamos por aqui para trazer informações aqui na sua 104,9, tá certo? Foi essa briga, essa confusão lá na cidade de Altinho, tá certo? Gente, em Santa Cruz de Caparibe, ontem tivemos aí um homicídio, onde um ex-presidiário foi assassinado com vários disparos de arma de fogo, né? Aproximadamente 20 tiros de pistola e uns 10 tiros aí dados por uma arma de fogo, fuzil, né? Nesse ex-presidiário, ontem, lá na cidade de Santa Cruz, dita a residência dele, né? Derrubaram as portas e mataram esse ex-presidiário lá em Santa Cruz do Capibaribe. É bronca, hein? Portanto, no domingo tivemos aí um crime de morte, uma jovem foi assassinada, ela de 22 anos, dentro do estabelecimento comercial. E hoje, ou seja, ontem, né, esse ex-presidiário assassinado com vários disparos de arma de fogo. Bronca, hein? Bronca, tamanho do trem, lá em Santa Cruz do Capibari. Tem um vídeo circulando, onde né, o pessoal chegaram e colocaram essa arma, né, na cabeça dele. E depois executaram com vários disparos de arma de fogo. Que bronca, hein? Que coisa. É muita bronca, né? em toda a região. Gente, 6h59, 6h59, a gente vai ficando por aqui. Vem aí o guia eleitoral, tá certo? Vem aí o guia eleitoral. Portanto, a gente volta amanhã, sexta-feira, com o programa Rota 104, deixando você aí por dentro de tudo. Um abraço a todos e até amanhã.
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12: Pois bem, são 9:08 no estado de Pernambuco, quando se dá uma brechinha, quando não se tem atividade de rua, acaba, pelo amor de Deus. Chega o São João do ano que vem e não chega de hoje a 8 que acaba, primeiro de outubro. Hoje é a derradeira, quinta-feira, derradeira, feira, parece que não tem feira, parece até que é feriado, viu? Trânsito fluindo normalmente, tá deserto. Quando você vai se aproximando de Toritama, o trânsito flui normalmente, parece até que é um domingo pela manhã, mas hoje é quinta-feira, é dia do mototaxista. 24 do mês de setembro, é sempre prazeroso reencontrar o nosso comandante Evandro Lins. Ele que segura o tirinete aqui nesta bancada. E hoje, quinta-feira, vamos ter um dedo de prosa. Eu, Evandro, e você. Olha o nosso guia chegando.
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12: São 9:10 no estado pernambucano. A eleição é de domingo agora que vem, há 8 dias. Tá chegando a hora. Presta atenção para você não sujar suas digitais e não cometer suicídio dentro das urnas. Faça como Paulo Dinita. O meu voto tem selo de qualidade. eu não voto em qualquer bactéria, seja ele ou seja ela. Inclusive, eu já escolhi todos os meus candidatos. Não adianta, 9h11 em Pernambuco. A greve continua, hein? Porém, cantemos.

0: São 9h12 no estado de Pernambuco, desta quinta-feira, 24 de setembro, dia do mototaxista. A todos os mototaxistas aqui de Toritama, nosso abraço, nossa prensa, nossa admiração e o nosso respeito. Vocês prestam serviço de qualidade. Eu não sei se aqui tem motorista, mulher fazendo mototáxi. Caruaru tem, até fazendo aplicativo. E atenção, conversamos ontem com o inspetor da PRF, o Davino. Mandou até um abraço para Evandro Lins, acerca da polêmica das bandeiras que ainda persistem aqui em boa parte do canteiro da avenida, que não era para estar lá. Tem que tirar, pelo amor de Deus. Davino me mostrou no seu telefone várias mensagens da promotora da cidade de Toritama. A Caravana da Esperança esteve ontem no distrito de Mandaçaia, do Brejo da Madre de Deus. Quem estava lá foi o prefeito de Toritama, Sérgio Colim. Meninos, meninas, acreditem, a porta do inferno se abriu e eu vi. Deu 40 graus com sensação térmica, passando de 41 graus ontem no distrito de Manassaia. Tava daquele modelo, quem aguentou foi Paulo de Nita. A gente já tem costume de enfrentar altas temperaturas, porque somos do campo, somos da roça. A juventude não aguentou e correu para debaixo das árvores, procurando uma sombra. A última feira do mês de setembro está acontecendo. Parece até que hoje é feriado. Quando a gente se aproxima da nossa simpática Canaã, que vai chegando perto da ponte do Capibaribe, o trânsito flui normalmente, sem retenções, sem engarrafamento. E é a última feira de setembro. A primeira feira de outubro é de hoje a 8 dias, data em que marca o encerramento do guia eleitoral, o encerramento de campanha, na sexta-feira, dia 2 de outubro. Candidato pode até participar de carreata, passeata, caminhada. Ele só não pode, ele ou ela, não poderão usar megafone, não poderão usar carro de som. Só quem pode falar é o agitador do Evandro Lins, que vai na frente puxando a caminhada, a carreata e a passeata. Começa hoje o maior espetáculo sobre duas rodas, o Motofest, porque a cidade de hoje até domingo vai ficar fervendo, aquecendo a nossa economia formal e informal. Ele chega hoje à tarde em Maceió, depois de participar de um evento prestigiando os Calheiros, Renan Calheiros, que busca a reeleição para o Senado, e o filho dele, que tenta voltar a ser governador de Alagoas. O filho Lindu chega hoje à tarde e participa de um evento em Maceió. Aí vem-se embora para Recife, já dorme em Recife. E amanhã, às 8h13, filho Lindu participa de um evento no Marco Zero, no centro da capital pernambucana. E finalmente botaram para fora o pai e o filho. Não sei o que lá, não sei o que lá, não sei o que lá, não sei o que lá, não sei o que lá, não sei o que lá, não sei o que lá, não sei o que lá. A direção do Náutico teve vergonha na cara e criou coragem. E ontem à tarde, depois do treino, botou para fora Hélio dos Anjos e o filho. Demorou demais. E o Santa Cruz, hein? Os 6 mil ingressos que o Floresta colocou à disposição já foram todos vendidos. A torcida vai invadir Fortaleza, já viajando no dia de amanhã. São 11 horas de viagem, hein? 11 horas de viagem, partiu Fortaleza. Nosso compromisso, sábado, às 5 da tarde. Tu sois um exemplo, manda tua chapinha para me votar, bandido. tu sois um exemplo. Wanda Silva, querendo seguir meus votos. Ei, Wanda, vai ter surpresa, viu? Vai ter surpresa. É Wanda Canaã, Wanda Canaã. Olha o nosso queridíssimo amigo e irmão. A virada de lote acontece neste final de semana. Vendas de ingressos na nossa querida Leda Modas, a maior e melhor vaquejada do Brasil, Parque Fernando Lucena. 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Faz o Pix, isso, bandido. Faz o Pix. Eita, meu amigo, meu irmão baiaco. Tem virada de lote para vaquejada do maior e melhor e mais moderno parque de vaquejadas do Brasil. Vaquejada Fernando Lucena. Olha as atrações. Sapadão, Rei Vaqueiro e o outro, aquele que usa o chapéu, que só conta, canta lúcido ele. Como é o nome dele? Natanzinho Lima, né? Natanzinho Lima. Os três, vai correndo comprar o teu. 9:18 e lá vem o nosso candidato.
1: 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Evandro Lins. Evandro Lins.
0: Pisa com os dois pés, tá chegando a hora, viu?
2: Tá chegando a hora, Paulo. Contagem regressiva. Tarzino
0: mandou um abraço pra você. Ele deve aparecer por aqui. Ele disse que é o sexto ou sábado ele viria. Ele, é provável que ele venha sábado. Nosso querido Davi.
2: Todo ano ele vem, quase todo ano eu encontro ele no Motofest. Ele gosta, ele aprecia bastante. Abraço para você, Paulinho, os nossos amigos aqui do Fala Toritama. Dessa quinta-feira, 24 de setembro, 267 dias, faltam 98 agora.
0: Ô meu filho, tem calor aqui ontem.
2: Ontem? Oxe, ontem tava, dia, a cidade estava fervendo.
0: Meu amigo.
2: Eu lembro que eu olhei no termômetro do celular. Depois do almoço.
0: Tava quanto?
2: Tava fazendo 35.
0: Oxe, é. Aqui tá.
2: Mas a sensação térmica é de 38,40.
0: Olha.
2: Porque tem o termômetro real e tem a sensação térmica.
0: Uhum.
2: E é a sensação que você tem que a temperatura tá acima do que tá marcando ali no termômetro.
0: Acima de 40 graus.
2: É. Mas a sensação era de 40. É.
0: Mandaram a gente ir com a caravana da Esperança. Eu fui pra Manassaia. Eu já tinha ido lá em Manassaia.
2: Manassaia News.
0: É, Manassaia News.
2: Você foi lá na redação do jornal.
0: Foi, José de Afonso. Aí a gente entrou ali passando pelo Quatins, Fazenda Nova, Quatins. Aí vai lá na frente, pega a direita. Fazia tempo que eu tinha ido lá em 2014, na eleição de Roberto Teixeira. E o Serginho era bem novinho, rapaz, o Serginho, ele era o coordenador da militância, o Serginho. Mas eu tinha ido lá à noite, né? Quando eu cheguei lá ontem, eu e Carlinhos, que a professora Laudilene está participando de um seminário lá em Zairé, e eu voltei, inclusive, com dois secretários. O da saúde estava conduzindo o Fiat branco que ele tem.
2: Sim.
0: E a hora da educação.
2: O MOB.
0: É o MOB que ele tem. Porque o Carlinhos voltou pro brejo. Eu digo, lascou, porque eu deixei a viatura na barraca do Senaldinho lá no Lampião. Mas aí a caravana demorou a chegar um pouco. Quando o povo veio chegar, era quase 11 horas. Só que eu já estava lá há muito tempo, fazendo o esquente, né? Na resenha. Aí o povo que estava comigo corria tudinho. Não aguentou não. Olha, aguentar. Agora eu com 64 anos. Eu tenho mais energia do que essa juventude que está aí. Aí o povo corria para debaixo das árvores e eu ficava lá sozinho, para lá e para cá, para cá e para lá, blá, blá, blá, blá, blá. Meu amigo, a cabeça começou a zoar. A sensação térmica passava de 42 graus. Aí, como eu sou analfabeto, eu me aproximei de um rapaz, eu digo, moço, Rubinho Nunes estava com a gente, Rubinho Nunes. Me diga uma coisa, veja aí no celular, era o quê? Faltava 10 para as 11. Nesse momento, quanto é que está a temperatura? Ele disse, Paulo, está 39,8. Quando a gente terminou a parada, eu digo, veja agora, 40 ponto alguma coisa. Eu digo, meu Deus do céu. Aí, meus amigos, hoje pela manhã, eu conversando com o pessoal, eu e o companheiro de trabalho, o pessoal do IMET, Instituto de Meteorologia de Pernambuco. Sim. O rapaz falando que é um tal de
2: El Ninho.
0: Lá no Rio Grande do Sul, vocês estão acompanhando a bagaceira por lá. E ele disse, Paulo, Ibimirim ontem deu 41 graus. Bodocó deu 40 graus. Aí ele saiu dizendo: Afogado da Ingazeira deu 39. Aonde meu filho mora, que graças a Deus ele está vindo morar em Campina Grande a partir de janeiro, deu 41 graus, que é Cajazeiras. 41 graus, viu? Ele disse: olha, Paulo, é o seguinte, essa alta temperatura vai até fevereiro. Até fevereiro, viu, gente? Aí foi quando ele chamou a atenção, porque eu perguntei a ele: e o que é que a gente tem que fazer? Principalmente crianças e idosos, tô dentro. Tem que tomar muita água, se hidratar muito, porque chega um momento que daqui a pouco começa a faltar o ar. Você fica com crises respiratórias. Portanto, a recomendação é que vocês tomem muita água, principalmente criança e o pessoal que tem acima de 60 anos. Hidratação. Outra coisa que ele disse: você mora em apartamento, né?
2: Sim.
0: Você tem ar-condicionado lá?
2: Sim.
0: Tem? Mas vamos lá. Isso é uma dica, tá? Você não mora em apartamento, diferentemente de Evandro. Evandro mora em apartamento, Evandro tem ar-condicionado. Aí, lá no meu caso, eu moro em casa, eu deixo tudo aberto. A recomendação: deixar tudo aberto, feito lá em casa. Lá em casa, a porta que dá acesso é aberta, a porta da cozinha é aberta, só é fechado o portão de acesso. Lá não tem o que levar, pode ficar à vontade. Outra recomendação, Evandro. Quem mora em casa, a recomendação que ele diz é o seguinte: pega uma bacia d'água e bota no terreiro da cozinha, lá no sepultal. Uma bacia d'água na porta da entrada da cozinha é a recomendação que ele dá, viu? E nós estamos aqui na porta do Cariri. Evandro, o cenário que eu vi até chegar em Mandaçaia parecia aquelas cidades do Texas. Um cenário
2: seco, deserto.
0: Deserto do Saara. Chega é preto, deserto do Saara. Aí você olha assim, aí vê o sol tremulando, meu amigo. É impressionante. E lamentavelmente, Evandro, a greve continua, tanto do Banco do Brasil quanto da Caixa Econômica. Eu vinha conversando agora, eu, Valdeli e Maurição, que é o chefe da segurança aqui, a expectativa é a pior possível. Eu fiquei animado porque na segunda-feira eles se manifestaram e deram sinais de que voltavam na terça. Mas não. Não chegaram a um acordo, a imparcialidade continua e a greve continua, por tempo indeterminado. A greve dos Correios, que a gente não sente falta, também continua por tempo indeterminado. Atenção, Sérgio Colim. Ô, Sérgio Colim. Sérgio Colim, vou fazer um desafio ao senhor aqui, viu? Não vamos ficar para trás, não. Sérgio Colim, meu amigo, você estava tão animado ontem, manda saia. Ô, Sérgio Colim, eu vou desafiar o senhor, viu? O senhor sabe que começa hoje, né, Vando? Tem um aquecimento hoje, né?
2: Isso, tem um aquecimento hoje lá em Fazenda Velha. O esquenta do MotoFest. O motor já vai ser ligado agora, nessa quinta-feira. Inclusive, uma das atrações que vai tocar lá do MotoFest já toca hoje aqui no esquenta, que é o Renato Marinho.
0: Ele é daqui, é?
2: Não, ele é paraibano.
0: Ele é paraibano.
2: Ele é paraibano. É muito bom, por sinal. Ele toca de tudo, toca de tudo.
0: Poxa.
2: Toca plural. De tudo. E ele interpreta muito bem. Ele interpreta muito bem. Ele faz com muita qualidade.
0: Isso, rapaz.
2: Música nacional, rock nacional, rock internacional. Ele já virou.
0: Mas
2: até
0: ele se apresenta lá no palco principal,
2: é? Se apresenta lá e se apresenta aqui no Esquenta hoje à noite. Acho que a partir das 20 horas, lá em Fazenda Velha, o pessoal vai montar um palco lá no por trás do posto de combustível.
0: Ideia arretada.
2: E já começa por lá.
0: Um esquenta. Exatamente. Um aquecimento. Exatamente. Gostei da ideia. Começa logo hoje. Aí amanhã tem alguns. Começam a chegar hoje, né? A boca da noite.
2: Isso.
0: Ao cair da tarde. Amanhã. As caravanas chegam com mais intensidade, mas o que eu quero me referir, ô Sérgio Colim, se estiver ouvindo, dê um toque, se não tiver, dê dois. Agora, Sérgio Colim, agora há pouco, mandou uma mensagem para mim que ele tem o meu contato, o meu amigo, o meu irmão, prefeito de São Caetano, Josafá Almeida, o irmão dele é candidato a deputado estadual. Quando eu abri a mensagem dele, estava lá, tá na conta. Mas hoje é dia 24, o derradeiro dia do mês de setembro é quarta-feira, não é isso? Dia 30.
2: Sim.
0: Mas ele depositou o salário dos Barabés hoje, viu? Sérgio Colim, rapaz. Vamos cuidar para cuidar.
2: Perder para São Caetano?
0: Nós vamos perder para São Caetano, Sérgio? Ô, Sérgio. Mas, rapaz, admiro tanto o senhor. Acredito tanto na sua juventude, na sua inteligência.
2: Vitalidade.
0: Na sua vitalidade. O senhor estava tão animado ontem na Caravana da Esperança. E o senhor vai nos proporcionar a gente perder para São Caetano com o devido respeito. Sérgio Colim, São Caetano tem evento não, viu? Ô Sérgio Colim, faço não, meu velho. Ei, acorda para a JC, daqui para meu dia, libera o salário dos Barabés, Sérgio. Pra gente não passar em branco e perder para São Caetano. Olha, eu vou lhe dar, sabe o quê? Uma oportunidade. Eu vou esperar o senhor liberar o salário dos Barabés até... Vou dar um prazo ao senhor, viu? Vou lhe dar uma chance, viu? Vou lhe dar uma chance. Eu vou esperar o senhor. Atenção, Mavi Ferreira.
2: Mavi, essa hora já tá lá na porta da Caixa Econômica.
0: É. Inclusive, ele perguntou a mim como é que andavam os caixas eletrônicos da Caixa por conta da greve, né? Deixa eu dizer ao povo de Toritama que não se aperreie. Porque a avó dele recebe aqui. Recebe aqui. Tá na hora dela passar uma procuração e tu receber por ela, né? Agora é para devolver o dinheiro, né? Cuidado, viu? O Mavi é o chefe da Guarda Patrimonial. Olha, ele vai me avisar, viu? Ele vai me avisar. Tá na conta. Eu vou esperar o senhor. O senhor tem até 7 horas da noite para autorizar. Libera o pagamento. Libera o pagamento, Sérgio. Nós vamos perder para São Caetano, meu amado. Logo você, camarada que eu acredito, que boto fé, admiro, acompanho o senhor, terna, como diria mãe, terna, o senhor era bem novinho, em campanhas políticas, em breve, eu digo que esse moleque tem futuro, tá aí, profetizei, e o senhor vai me decepcionar, liberar amanhã, que é isso, rapaz, não já tá pronta a folha, não foi rodada, e outra, viu, que eu vou dizer a vocês, o gerente geral da Caixa Econômica Federal, daqui de Toritama, é obrigado a vir, viu? Ele só não pode dar expediente por causa da greve, lógico. Mas ele está aqui internamente. Ele tem um gerente administrativo e tem outro gerente que é o jurídico, parece. Os dois vêm, moram em Caruaru. Pode ir lá que eles estão lá no interior da Caixa. Todos eles, por determinação da direção nacional da instituição. Portanto, Serginho, libera o pagamento, rapaz. Não faça um negócio desse, Serginho. Não me deixe frustrado,
2: Sérgio. Precisamos preservar as conquistas, né?
0: Você que defende tanto a preservação das conquistas.
2: Para continuar avançando.
0: Continuar avançando. A piscina olímpica que pegou mais de 100 caminhões d'água. E você vai deixar os Barnabés no puro, Sérgio
2: Colli. Com sede,
0: Sérgio Colli. Esse povo precisa se abastecer com antecedência, Sérgio Colli. Não faça uma desgraça dessa, não. Cuida pra cuidar, Sérgio Paulinho. Cuida pra cuidar, abençoado. I love you. Faça um... Isso não. Os trabalhadores da prefeitura não podem ver um real na conta, que já começa a gastar. Eles vão ficar sem dinheiro no dia da votação, no domingo. Fica não, Nivan. Ô, Nivan. Não fica não, que os invisíveis aparecem. É pra se lascar, Nivan. Mas, meus amigos, estamos na reta final da campanha. Sim, tem a pesquisa da Quest para governo do estado.
2: Sim.
0: Pesquisa da Quest que Evandro Lins vai trazer durante o nosso Fala Toritama para governo e para o Senado. Daqui a pouco. Quest, viu? Quest. Semana que vem tem Datafolha. E o Evandro vai trazer detalhes daqui a pouco, no Fala Toritama, que os invisíveis aparecem. É pra se lascar, Nivan. Mas, meus amigos, estamos na reta final da campanha. Sim, tem a pesquisa da Quest para governo do estado.
2: Sim.
0: Pesquisa da Quest que Evandro Lins vai trazer durante o nosso Fala Toritama para governo e

0: A pesquisa foi fechada agora, está quentinha ela, para governo e para o Senado. O que me chamou a atenção no Senado é que Eduardo da Fonte e Mendonça Filho, numericamente aparecem empatados.
1: Eles estão dividindo praticamente o mesmo eleitorado.
0: Né? Pois é. Enquanto que para mim não foi surpresa. Não foi. Porque quando ele sinalizou que poderia suavizar, aceitando compor a chapa majoritária da senhora governadora, eu digo, esse rapaz vai quebrar a cara. Ele não tem perfil para disputar uma eleição majoritária. E de fato eu profetizei, eu acertei. Bom rapaz, menino fidalgo, educado, inteligente, inteligentíssimo, mas falta-lhe algo importante que um homem público precisa ter. Cheiro, sabe o que é cheiro? Aroma. Cheiro de polvo. Para disputar um cargo na majoritária. Está terminando a eleição e Túlio Gadelha, ele não atinge 2 dígitos. O que é atingir 2 dígitos? É ele chegar a partir de 10 pontos percentuais e de repente continuar ascendendo, 10, 11, 12, 13, subindo. Ele não chega a 2 dígitos. Aliás, ele fica patinando ali. Entre 4, 5, no máximo, ele não chega a 6 pontos percentuais. Não chega. Aí você vê um Paulo Rubens é professor da Universidade Federal de Pernambuco, um cara altamente inteligentíssimo, Paulo Rubens, foi deputado estadual, também não atinge 2 dígitos, vai entender a cabeça do cidadão e da cidadã. E aí qual o futuro de Túlio? O futuro de Túlio, o esposo de Comadre Fafá, a felicidade dele será se a governadora seguir administrando Pernambuco. O que é que vai acontecer com Túlio de Fafá? Ele vira secretário, concorda comigo?
1: Com certeza.
0: Como prêmio pelo sacrifício que ele entrou. A mesma coisa é para Mendonça Filho. Mendonça Filho é deputado federal. Ele abdicou a reeleição por entender que a direita, porque ele é da direita, fechava a questão em torno do seu nome. Se ele não conseguir uma das duas vagas para o Senado e se a governadora seguir em frente, Mendoncinha vira secretário. Se não, Mendonça Filho, vai cuidar da tua vida na iniciativa privada. E o Túlio também. Daqui a pouco, o Evandro Lins vai trazer os números. Enfim, gente, adentramos na reta final. Próximo final de semana será o último da campanha. O guia eleitoral acaba de hoje a 8, correto, Evandro Lins?
1: Sim.
0: Acaba de hoje a 8, dia 1º. E o que pode e o que não pode? O candidato ou a candidata poderão continuar fazendo campanha de rua. Caminhada, passeata, carreata, a partir da sexta-feira. E no sábado, que é a véspera da eleição, pode ir até meia-noite. Porém, o candidato ou a candidata não poderão usar megafone, ou seja, não poderão usar microfone. Está lá o animador, o puxador da caminhada, animando, olha aqui, chegou a hora, é amanhã, vamos votar em Mavi Ferreira para deputado federal, vamos votar em Wanda Canaã para senadora, porque é o melhor, Paraná e Pereira. Porém, o candidato ou a candidata não pode usar o que nós estamos usando, eu e Evandro Lins. Tem que ficar em silêncio. São as regras da eleição. Hoje à tarde, o filho Lindu chega.

0: ele participa de um ato político em Maceió, pedindo voto para o pai e para o filho, Renan Calheiros e Renan Filho, que busca ser governador de Alagoas pela terceira vez. E o pai está buscando a reeleição. Estão dizendo, Vicevando, que o pai perde. Perde. Sabe para quem? Para o arqui-inimigo dele, Arthur Lira.
1: Arthur Lira.
0: E a outra vaga, de quem é? É da esposa de JHC. A esposa de JHC, ex-primeira-dama de Maceió, ela está disputando para e passa assim, parelha, com Arthur Lira. Ela é candidata a senadora, a esposa do candidato JHC, leia-se e entenda-se, João Henrique Caldas. Aí o filho de Lindu, eu perguntei lá em Manassaia, tinha um monte de gente assim na praça lá, você sabe quem é o filho de Lindu? Sei não. Você sabe quem é o neto de Olinda? Sei não. Ninguém conseguiu dizer quem era o filho de Lindu e quem era o neto de Olinda. Aí o filho de Lindu já dorme em Recife, de hoje para amanhã. Amanhã, às 8h13, logo o quê? 8h13. O filho de Lindu, eu não sei se o Madre Janja vem. Aí ele participa de uma caminhada ao lado do seu candidato JHC, João Henrique Campos. E os candidatos dele ao Senado, Marília e Humberto, e falará ao público atrepado em cima de um trio elétrico. Quer trazer agora os números? Fica à vontade.
1: Quer? Já vem.
0: O comando é seu aqui. Vamos lá?
1: Olha, Paulo, a pesquisa do Instituto Genial Quest, divulgada ontem, revela o cenário de empate dos candidatos ao governo de Pernambuco, Raquel Lira e o João Campos. Primeiro turno, a governadora, candidata à reeleição, apareceu com 41% das intenções de voto. Em setembro era 43%, então ela recuou 2 pontos. João Campos aparece com 39%, que em setembro, na última pesquisa, era 37%. Ou seja, João subiu 2, Raquel desceu 2. No primeiro turno...
0: Então esses 2 pontos que ela perdeu foram para ele.
1: Foram para ele, exatamente. No primeiro turno... É a pesquisa mais recente que nós temos hoje aqui no estado. A Raquel tem 41 e João 39. Aí o levantamento faz a simulação do segundo turno. A Raquel aparece com 43, enquanto João Campos aparece com 41. Então está dentro da margem de erro. Quando você considera a margem de erro, nós temos praticamente um empate técnico, tanto no primeiro quanto no segundo turno.
0: Eleição pegada, né?
1: É.
0: A gente dizia isso, desde o ano passado.
1: Desde o ano passado, exatamente. Quando a pesquisa é feita, a pergunta é feita na modalidade espontânea, aí na espontânea a Raquel aparece com a vantagem considerável. A modalidade espontânea é quando o Instituto pergunta para o eleitor em quem ele vota, independente dos nomes. Ele não dá nomes, ele não mostra nenhuma opção. Ele chega para você e diz, ó... E quem você vota para o governo do estado? Aí
0: cita
1: nessa,
0: nome de ninguém.
1: Não cita nome de ninguém.
0: Chama-se espontânea.
1: É espontânea. Aí você, de forma espontânea, você diz, não, eu vou votar em Paulo, vou votar em Evandro. Nessa modalidade, aí sim a governadora aparece com uma vantagem. Ela tem 32%, João Campos aparece com 25%. No quesito rejeição, o ex-prefeito Recife também continua como mais rejeitado. Ele tem 38% de rejeição e a governadora tem 34% de rejeição. Nós aí com 11 dias, né, Paulo? 11 dias para as eleições.
0: Exatamente.
1: Contratada pela TV Globo, a Quest entrevistou 1.302 pessoas com 16 anos ou mais entre os dias 19 e 22 de setembro.
0: 22 de setembro foi... Terça-feira.
1: Terça-feira. Então,
0: terça-feira, está bem recente.
1: Pesquisa bem quentinha, né? É. Nível de confiança de 95%, registrado no Tribunal Superior Eleitoral, PE 05671/2026.
0: Vamos para o Senado?
1: Vamos para o Senado.
0: Atenção para o Senado, viu?
1: O Senado atenção, também meu amigo praticamente
0: Alexandre,
1: nada mudou,
0: Senado,
1: né?
0: E o nosso queridíssimo aqui, vamos para o Senado.
1: A disputa para o Senado mostra a ex-deputada Marília Reis, que nunca deu um prego na cocada, aparece na liderança com 18 pontos. Ela tinha 17 no levantamento de 8 de setembro. Na sequência surge o senador Humberto Costa, com 14 pontos. O deputado federal Mendonça Filho contabiliza 10 pontos. e o deputado Eduardo da Fonte contabiliza 8 pontos. Está tudo embolado. Só a Marília, na verdade, que conseguiu abrir uma desde o começo.
0: Que vem se mantendo nessa dianteira.
1: É, desde a primeira pesquisa que Marília manteve-se.
0: É certo que ela repita aquele histórico de cavalo do Paraguai. Parte da frente chega por outro. Foi assim na prefeitura do Recife e foi assim como candidato a governador.
1: O Túlio Gadelha, que você já vem cantando a bola, sim, apareceu com 4 pontos.
0: Eu não digo a você que ele não chega a 2. Agora não chega mais não. Chega mais não. Tchau pro louro. Ele chegou no limite dele.
1: Agora,
0: mano, se tu vê um áudio que ele fez, ele gravou pro guia do rádio. Eu digo assim, rapaz, tá. Ele é o quê, hein? Ele é coroinha de igreja. O timbre de voz dele. Meu Deus do céu. Meu amigo, ele não empolga, pelo amor de Deus.
1: Na verdade, Paulo, eu vejo a candidatura de Túlio como uma decisão estratégica da campanha da governadora para dar uma pluralidade no palanque dela. Porque como o João Campos tem o apoio do presidente Lula e do lado de Raquel nunca tomou partido com relação à presidência, não tomou lá atrás, na outra campanha e nessa muito menos, né? Aí o pessoal da Frente Popular, do João, rotula o palanque de Raquel como se ela fosse a candidata de Bolsonaro. Não, é uma candidatura bolsonarista. Então a Raquel, para dar uma pluralidade e dizer, olha aqui, a gente está aqui, tem de tudo aqui. Tem esquerda, tem direita, tem pão, tem mortadela, tem ovo, tem tudo.
0: O cardápio é rico.
1: É, o cardápio. Aí ela escolhe o Túlio de forma estratégica. Foi bom para ela, para ele não. Bom para a imagem da chapa, porque dá-se a entender que ali tem o Eduardo da Fonte, que é um pouco mais de centro-direita, e tem o Túlio, que é da esquerda.
0: E outra coisa, pai, ele foi reeleito, a esposa dele, a senhora Fátima, jornalista, foi importante na reeleição dele para a federal.
1: Sim, claro.
0: Por quê? Porque ela estava em evidência.
1: Visibilidade.
0: Ela ainda estava em evidência, estava na telinha, visibilidade.
1: Agora,
0: aí ajudou.
1: Com certeza, com certeza. Agora, Paulo, um detalhe importante que vai ser decisivo, essas pesquisas para o Senado, elas são todas pesquisas estimuladas. São todas pesquisas estimuladas. Por quê? Porque no cenário de espontânea para o Senado, o Instituto Quest disse que 73%.
0: Veja que percentual.
1: Veja o percentual.
0: Altíssimo.
1: 73% dos entrevistados disseram, se mostraram ainda indecisos com relação à escolha para o Senado. Ou seja, tem muita gente que vai votar, que vai decidir o seu senador nos últimos dias. E aí é onde vai cair. Você falou de uma coisa interessante, que foi a história de Marília, né? Marília tem a fama de, pátio na frente, tal, a fama, o arraio no nome, aquela coisa toda.
0: Quando aí, chega na hora da brasurna, ela perde fôlego.
1: Tchau. Aí tem um detalhe interessante. O voto pro Senado, ele tende a ser muito mais condicionado por prefeitos e vereadores do que uma decisão sua.
0: Lógico.
1: Porque as pessoas não conhecem o senador.
0: Seu raciocínio é super inteligente.
1: A pessoa decide sozinho que ela vai votar no presidente, no governador. Deputado, lógico, e senador é mais pela influência. Olha, ninguém vai mudar a cabeça de você que quer votar em Lula. Ninguém. Manda o prefeito Serginho chegar e dizer, vai votar em Flávio. Não muda.
0: Não, não
1: muda. Manda alguém mudar a cabeça de alguém que vai votar em Flávio Bolsonaro.
0: Muda.
1: Manda aí, Deus, Sérgio, olha, eu quero que vote em Lula. Não,
0: não
1: vota.
0: Muda, não muda não.
1: Agora, para deputado e para senador, isso é estatística.
0: É.
1: Isso é o que os números mostram. Para deputado e senador, as pessoas tendem a votar por influência. Porque Paulo disse, olha, vota aqui o fulano para deputado, que está trabalhando bem, que merece, cara, tal, não sei o quê.
0: Isso é legal.
1: A pessoa deveria pesquisar por todos, né?
0: Lógico.
1: Olha, eu vou dar uma olhada aqui no cardápio.
0: Ô, gente, vamos fazer o seguinte, Evandro. A gente conta essa história. Quando você vai buscar um médico, você não procura saber quem é o médico?
1: Claro, claro.
0: Pronto, teve uma senhora aqui, disse, pô, Paulo, como é o nome do seu cardiologista? José Edson. Eu tenho que procurar saber a procedência do meu médico, se ele presta.
1: Sim.
0: Eu vou pegar um cardiologista que eu corro o risco dele me matar? Mecânico. Eu tenho que ter meu mecânico de confiança, ou não é? Eu tenho o meu, Rodrigo, lá da Nova Caruaru, que vem sendo da família de Venâncio Neto e Cal. Você tem seu médico de confiança? até o borracheiro da sua confiança, você tem que procurar um borracheiro da sua confiança.
1: Mecânico, eletricista.
0: Mecânico. Aí você vai botar um pedreiro dentro da sua casa. Você não tem que procurar saber a antecedência, os antecedentes do pedreiro? Será se ele presta? Será se esse pedreiro presta para assentar a cerâmica? O acabamento dele presta? Você vai contratar uma costureira. Vou trazer esse exemplo para dentro do seu fabrico. Você tem que procurar saber quem é ela, né? O antecedente dela. Se por onde ela passou, ela aprontou. Você vai contratar um eletricista, parte elétrica da sua casa. Um encanador, a parte hidráulica da sua casa. Enfim, quem a gente está procurando para prestar um serviço, a gente tem que procurar saber se presta ou não presta. Ou tu vai contratar assim aleatoriamente. Do mesmo jeito é o voto, cara. Não é diferente, não. Não, eu vou votar em deputado federal. Eu tô achando e todo achar. E todo achar não é correto? Eu acho que Venâncio da Etical, ele tem o meu perfil e eu vou votar nele para deputado federal. Procura saber quem é Venâncio, rapaz. Procura saber o passado de Venâncio, se ele tem um passado limpo. Se ele não responde, nunca respondeu a processo, que não, lógico. Estou citando Venâncio como exemplo. Aí Venâncio é ficha limpa, é um homem de bem, um bom esposo, um empresário bem sucedido. Então merece meu voto. Procure saber quem é ele, cara. A desgraça está aí. Eu estou querendo encontrar um deputado estadual. Procura saber quem é Mavim Ferreira. Eu vou votar para senador. Nivânio da Canaã é candidato a senador. Procura saber quem é Nivânio, para ver se realmente ele merece teu voto. Assim é a vida, porra. Assim é a vida. Você tem que procurar saber em quem você vai votar, se ele presta ou não presta. Se você chegar à conclusão, ih, rapaz, esse cara tem uma conduta duvidosa, não merece votar, você não vota. Mas se em quem você está paquerando, se você levar isso para o amor, é a mesma coisa. É a mesma coisa. É por isso que acontece o que acontece, né? As mulheres não procuram saber quem é o camarada com quem ela está se envolvendo. Aí dá naquilo que tu já conhece, né? A história, né? É ou não é? Quando eu era jovem, que paquerava, eu procurava saber a procedência daquela jovem que eu estava paquerando ela. Quem é a família dela, o antecedente dela. Do mesmo jeito, ela procurava saber quem era eu. O filho de Nita, lá na Rua da Bueira, lá na bodega da padaria de Cício, ela procurava saber quem era eu. Coisa que não acontece hoje na maioria das mulheres, né? Infelizmente. Se envolve e não procura saber quem é a Vandolins. Que por trás daquela, aparentemente, um cabo educado, fino, tá um marginal, tá um matador de mulher. Do mesmo jeito, é na hora de votar. Procura saber se teu candidato presta. Não é assim, meu filho?
1: Desse jeito, exatamente. Se as pessoas pesquisassem um pouco mais, parassem um minuto para dizer assim, rapaz, deixa eu ver aqui como é que está esse cenário. Quem são os candidatos ao Senado? Ó, é fulano, Beltrano. Deixa eu dar uma olhada aqui na vida desse pessoal. O que é que fulano já fez aqui para a minha cidade, para a minha região, para o Estado? O que é que ele já fez na vida? Se não fez nada. Deixa eu ver se vale a pena realmente. Ou vou votar só porque é o candidato de Paulo de Nita. Vou votar só porque Evandro é que está apoiando, porque Evandro tem uma aliança com esse ou com aquele candidato, porque fizeram algum acordo mal assombrado por debaixo dos panos e agora apresenta-se à população esse camarada para a gente votar nele, mas que não vale uma pedrada. Aí daqui a pouco, você liga a televisão, você liga o rádio, aí o país está do jeito que está.
0: Tá aí, ó, a bagaceira aí.
1: A política não presta. Mas se a gente também, Paulo, não se dá o trabalho, o mínimo trabalho, não é nem trabalho, né?
0: Cuidado.
1: De você analisar quem você vai escolher para você votar, aí vai de mal a pior. É a mesma lógica que você colocou. Se eu vou colocar uma pessoa dentro da minha casa para cuidar da minha casa, para cuidar da minha filha, uma babá, uma empregada doméstica, eu vou pegar na rua assim qualquer pessoa. Ah, vem cá, vem lá para casa, tu vai trabalhar lá em casa.
0: E assim,
1: vou pegar na rua de todo jeito.
0: A minha menina, quando estava no curso de formação, eu precisava de alguém para pernoitar com minhas netas. Tinha que ter alguém para pernoitar com minhas netas. A gente procurou saber. Dona Aline, uma mulher de respeito, uma mulher cristã, uma mulher de, confiança. Eu ia pegar qualquer uma e botar dentro da casa da minha filha para dormir com minha zeta. Peraí, pô. Do mesmo jeito eu voto. Procura saber quem é Maria da Batata, se ela presta ou não presta, para a gente votar nela, para ela governar a Coab, para ela ser vereadora daqui a 2 anos. Procura saber quem é Dona Maria da Batata. É uma boa esposa, uma boa mãe, uma boa filha, uma mulher decente, merece o voto. Aí tu não procura saber, pô. A desgraça tá aí, viu? Vamos correr, filho.
1: Vamos embora.
0: 9:52. Nivânio. O pai de Nivânio que faleceu, o seu Nivaldo.
1: Sim.
0: Antes de Jesus o chamar, que ele atendeu, ele foi obediente. Ele foi obediente ao chamado de JC. Seu Nivaldo, patrimônio eternamente inesquecível, que continua vivo pela sua história nos nossos corações, chamou Nivânio e a família e disse: olha, se eu partir antes da eleição, já deixo determinado, viu? Olha aqui os votos. Segue os conselhos de Paulo de Nita. Segue os conselhos de Paulo de Nita. 9:53 em Pernambuco. As manchetes do nosso estado e do nosso país. Vem comigo.
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1: O destaque de hoje do jornal Folha de Pernambuco.
0: Destaca a pesquisa. Pesquisa do Instituto Quers. A Raquel tem 41, JHC tem 39.
1: O Diário de Pernambuco.
0: Precatórios de 4,7 bilhões ligados ao Master são cancelados.
1: O destaque do Jornal do Comércio.
0: Destaca a pesquisa, governadora e JHC. Estão empatados tecnicamente.
1: Na Bahia, à tarde, Salvador.
0: Detran da Bahia promove ações para reduzir mortes ligadas à cachaça.
1: O Diário do Nordeste.
0: Pesquisa Quest para governador do estado. Aí dentro, sabe quem é aí dentro, né? Eu vou de rir, aí dentro. É Ciro Gomes, né? Ciro Gomes abriu um percentual considerado, tem aí?
1: 43-41.
0: O filho de Maria Gomes e o filho de Elmana. O nome da mãe do governador do Ceará, ela é professora aposentada do estado, concursada, é Dona Elmana. Por isso que o nome do filho chama-se Elmano. Tá com aí, Acuma.
1: 43-41 no primeiro turno, é segundo pegado. Turno. É, segundo turno, 45-42.
0: É pegado, é feita daqui, viu? O filho de Maria Gomes com o filho de comadre Elmano.
1: Elmano deu uma sobrevida agora na reta final.
0: Elmano vem de origens humildes.
1: Sim.
0: Homem do campo.
1: Quase saia na tapa os dois essa semana.
0: Aí dentro. Vai, macho.
1: A gente parou ontem. Diário, né?
0: Foi.
1: Diário de Fortaleza. A gente vai agora pro sul do país. O Zero Hora, Porto Alegre.
0: Corregedoria do Conselho Nacional de Justiça / pagamento de 4,7 bilhões em precatório ligados ao Banco Master.
1: Na capital federal, Correio Brasiliense.
0: O Neto de Olinda lidera a pesquisa. Fidelio Hindu é o segundo. Os dois estão em alta no Distrito Federal.
1: O Globo, Rio de Janeiro.
0: Neto de Olinda abre vantagem no Rio de Janeiro. Paz. E o Fidelio Hindu avança no estado de Minas.
1: O estado de São Paulo.
0: Conselho Nacional de Justiça impede Márcio de receber 4,7 bilhões em precatório.
1: E o destaque da Folha de São Paulo.
0: Ações de 14,3 bilhões estão na origem da influência de Warcaro no Poder Judiciário. Oi, são 9:57 em Pernambuco.
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0: 10 horas. Nosso querido Capo Lícia, paz e bem pra você. Faz tempo que eu não a vejo. A nossa amiga Benilda, meu voto é Parará e Pererei, Pererei, Parará, Parará e Pererei, Pererei, Parará. Ok, você é uma mulher de qualidade. Todos vão voltar antes, porque papai pediu, é o Nivânio, comadre Maria da Batata, já decidiu também quem vai votar, prefeita da Canaã, Wanda Maia. Mas meus amigos e amigas minhas, por onde eu estou passando com a caravana da esperança de Pernambuco, é perceptível, está estampado no corpo da gente, no corpo dos pernambucanos e pernambucanas, o ouro azul. Aí eu pergunto, essa calça jeans que o senhor está usando, o senhor comprou aonde? Comprei lá no Parque das Feiras, em Toritama. E esse jeans, veio de onde? De Abílio Tecido. É a bandeira da caravana da esperança de Pernambuco. O embaixador do Ouro Azul vai estar presente em mais uma edição do Motofest, de hoje até o próximo domingo, recepcionando os motociclistas oriundos de toda parte do Brasil e do mundo. 9 horas e 58, Evandro Lins.
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0: Ô, rapaz, tem carro elétrico lá,
1: é? Muito mais menino, facilidade, e mais uma vez, a facilidade que é hoje, a comodidade que, Evandro, que você aí, tem hoje para fazer as provas.
0: Sim,
1: né,
0: meu filho, mas Evandro, hoje de madrugada, quando eu passei, tinha tanto patinho abandonado. Jogaram um
1: dentro de um riacho no dia desse. Aquele patinho não dá 30 dias, né? Que ele tá acabando.
0: Olha, tinha tanto do patinho abandonado, meu velho. Você identifica pela aquela luzinha vermelha que fica piscando.
1: É que a empresa disse que tem um rastreador, né? Se descarregar, você solta no centro de
0: velho. Amanhã.
1: Aquela bagaceira. Né,
0: pense no agrega, viu?
1: Ó, a fábrica da Handling tá precisando de auxiliar de lavanderia e auxiliar de aprontamento. A Handling tem lavanderia e tem a fábrica lá no mesmo complexo.
0: Ali, Fazenda Velha?
1: É, Fazenda Velha. Aquele muito menino velho. Trabalha lá, o Giovanni, né? Giovanni.
0: Isso.
1: Fábrica da Handler precisando de auxiliar de lavanderia e auxiliar de aprontamento. Tá querendo trabalhar? 9956-0740. 9956-0740. 819, você põe o 9, 9956-0740. Paulinho.
0: Olha, são 10 horas em Pernambuco. Leila Galvão, a prefeita.
1: Ouvindo a gente. Da Zendeira. Tá com rádio novo agora.
0: Ah, tá de rádio novo.
1: Agora o volume tá no canto.
0: A mamãe da Milena, mamãe da Milena. Amigo, aqui é Raí Ferreira. Muita muriçoca. Cadê o carro? Eu vi o carro.
1: Fumacê. Eu vi uma reportagem.
0: Eu vi na terça-feira. A gente tava tomando café na frente do Parque Comadre Maria dos Anjos, se preparando para ir para o Junco.
1: Sim.
0: Pro Junco, lá de Vertente. Quente não, se amostra, viu? Lá no Junco. Aí o carro passou. Não faz muito barulho, soltando aquele produto.
1: Sim.
0: Entendeu? Mas rapaz, era o quê? Era quase 9 horas da manhã. Isso é bom fazer a boca da noite. Entendeu, aí, Pereira? Aonde, meu filho, você quer? Na rua da UBS, em Fazenda Velha. Tá dado o recado. A nossa amiga, é verdade, tá aqui, cabelão, parece uma irmã de igreja, e ela é irmã mesmo. Paulo e Evandro Lins, peço para que vocês falem aí na rádio. Os garis que trabalham aqui no centro estão recolhendo lixo. Em um beco que fica frente à Praça Maria dos Anjos. Eles vêm até o meio do beco e não descem para recolher o restante. A Adriana está fazendo um apelo aqui. Meus amigos e amigas minhas, atenção, meu caro Zé Cristo, eu não sei se vai dar tempo passar por aí. atenção, meus amigos, presta atenção. Elias, bom dia, manda para mim também que eu estou sem eleitor. Mais adiante eu te mando, tá, Elias? E esse nosso amigo aqui, para fechar, por cá, porque no lugar da piscina olímpica, ele não compra lençol para as camas do hospital. Tá faltando, é Rosa Ilma. Tá faltando, é amiga. Pois bem, a nova construtora da Canaã não vai fazer uma rua este ano. Na Canaã, o Sérgio calça uma rua dentro de 10 dias. Entendestes? Jacira, minha querida Jacira, paz e bem. Meu querido amigo e irmão Severino, vamos ver se dá tempo a gente chegar para aí. Aí o amigo está dizendo o seguinte aqui, é o Adilson Silva, na de presidente era para nós fazer o que fizemos em Toritama, o rapaz está dizendo aqui. Eita, meu presente de aniversário. Aí ela tirou a foto, ela se deu um presente, Leila, se deu um presente. Meus amigos, quando eu voltar, eu vou dizer para vocês, respeitando a legislação eleitoral, eu vou dizer aos senhores o que foi que eu encontrei, por onde eu passei na nossa peregrinação com a nossa caravana da Esperança de Pernambuco. Tá 10 horas e 3 aqui no Parador.
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4: 10 horas e 16 em Pernambuco. E agora há pouco a senhora me mandou, 10 e 17, me mandou a imagem. Esse carro fumacê, né, que as pessoas chamam de fumacê. Eu vi a viatura ontem, uma viatura adaptada. Ontem não, terça-feira. Eu disse aqui, ela passou em frente ao Parque Maria dos Anjos e jogando aquele produto. Aí uma senhora mandou para mim umas imagens que aquele produto estaria matando as rolinhas. Envenenadas, intoxicadas, rolinhas. Vocês sabem que os pássaros, inclusive rolinhas, lá em casa é o pau que tem. É o pau que tem no terreiro. Saguins, que eles vêm lá do Parque das Baraúnas, pulando pelos fios.
5: Traz de banana e melão, né?
4: Lá, mamão. Lá em casa não tem, não. Só tem maçã, não dá pra tu, não.
5: E Odete. Tá uma dose pra ele lá.
4: Eles vêm porque o equilíbrio do saguinho está no rabo dele. É. Eu não sabia desse detalhe. Aí eles vêm por aqueles cabos de internet. Aí ele sai do Parque Maria, do Parque das Baraúnas. Aí eles vêm pelo cabo de internet, pelos fios. Daqui a pouco, quando eu estou lá no terraço, que parece o pavilhão do presídio, tem 2, 3 fazendo cafuné um no outro. E rolinhas. Rolinha é o pau que tem. Porque as rolinhas migraram. Elas procuraram refúgio na área urbana das cidades. Você chega ali na Via Parca, ali em Caruaru, naquelas algarobas, é o pau que tem a rolinha. Tem aqueles taxistas que, inclusive, alimentam as rolinhas e daqui a pouco elas se adaptam e se acostumam. Rolinhas e pardais. Aí aqui em Touritama, segundo a senhora, está dizendo que esse produto que a viatura do fumacê, da vigilância sanitária, está passando. Eu estranhei a hora, né? 9 horas da manhã. Normalmente esse carro, essa viatura, faz esse procedimento ao cair da tarde. Bom, não entendo mentir. Esse produto estaria matando as rolinhas aqui na cidade de Touritama. O pessoal precisa rever. Aqui, ó. Está matando as rolinhas. O resultado do carro fumacê. Tá matando as rolinhas. Ela mandou aqui a foto das rolinhas. A foto das rolinhas. Avenida Touritama, 250, bairro Prefeito Celso Andrade. O nosso endereço, o novo endereço de Wellington Refrigeração. Um abraço, meu caro Wellington. Ele está em novo endereço. Um edifício que é destaque. É destaque. 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Ei, amigo Wellington, você vai ser fundamental nessa estação primavera-verão. A gente não tem estação primavera, tem inverno e verão. 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Porque você é quem vai refrigerar o ambiente aqui na cidade de Toritama e região. E eu gostei, eu fui aí com o Mavi Ferreira, eu e Mavi, nós aprovamos o seu novo espaço, a sua nova estrutura física, Avenida Toritama, no bairro Prefeito Celso Andrade. Parabéns pelo visionário, você é um visionário, velho. Você é um visionário. E agora com essa estrutura, esse complexo que você ergueu graças ao seu trabalho e à sua competência, parabéns pela figura visionária que você é. Uma emissora de TV estava aqui em Fazenda Velha ontem, fazendo uma reportagem sobre dengue. Quando o prefeito for aí, ele deve passar por aqui amanhã.
5: Eu ia dizer isso agora. Eu vi uma reportagem, não sei se foi a mesma, mas eu vi uma reportagem que os casos de dengue aumentaram
4: aqui
5: drasticamente na região agreste, que Toritama seria a cidade hoje com o maior caso de notificação.
4: Ô, rapaz!
5: Sim.
4: Seria por conta da alta temperatura?
5: Pode ser, Paulo.
4: Pode ser. Provável. Pode ser, viu? Por conta da alta temperatura. Olha ela aqui. Casos de dengue aumentam em Pernambuco e Toritama lidera notificações.
5: Pronto, foi isso aí.
4: Olha a matéria aqui. Uma emissora de canal aberto. Olha aí. Muito obrigado, viu, amiga? Olha o título. Casos de dengue aumentam em Pernambuco e a cidade de Toritama lidera notificações. Então tá explicado porque o carro, a viatura do Fumacê, 9 horas da manhã, estava agindo aqui. Entendesse? Sim, ô meu querido Neto, amanhã, nos encontraremos, Netão. Forte abraço para você. Agora, casos de notificação aumentando na cidade de Toritama. Especifica, Evandro Lins, geograficamente, qual o setor com maior número de notificação aqui em Toritama?
5: Eu acho que periferia, Paulo. Talvez esses bairros.
4: Região Ribeirinha, Canais.
5: Região Ribeirinha e periferia.
4: O canal aqui só tem um, né? O canal dos Canudos.
5: Se você pegar essas comunidades que, por exemplo, ainda não tem pavimentação, ainda assim, tem muito entulho, tem muito canal aberto, resto de materiais de construção.
4: Porque pneu, é lá exatamente onde acontece a proliferação.
5: E a dengue, Paulo, falando exclusivamente sobre a dengue é um tipo de problema.
4: Você já teve dengue?
5: Não.
4: Eu tive.
5: A dengue é um tipo de problema.
4: A minha foi leve, viu? A minha foi leve. Agora, a hemorrágica. Mata.
5: Pode até levar à morte.
4: Hemorrágica mata. Pois não.
5: A dengue é um tipo de problema social que não se resolve meramente pela força do poder público. Não resolve. A dengue é um problema
4: começa
5: que
4: começa dentro da nossa casa.
5: Exatamente.
4: Tá no nosso
5: a dengue é diferente de outras doenças, de outras mazelas, de outros problemas. A dengue, exclusivamente a dengue, é um problema que prefeitura, que governo, que Ministério da Saúde, que SUS, não resolve sozinho se o povo não fizer a sua parte. Porque como é que eu sou...
4: E tem um detalje.
5: Eu vou invadir tua casa e dizer, olha, eu vou botar o produto aí na tua... Eu vou invadir para ver se tu tá cobrindo
4: o
5: sistema.
4: O mosquito é igual ao coronavírus. Exato. Ele é democrático, viu? Ele pega feio, bonito, magro, gordo, preto, branco. Ele pega todo mundo.
5: Aí, às vezes, o agente comunitário de saúde chega na porta do cidadão, da cidadã, bate lá, olha, sou a vigilância sanitária, sou agente comunitário de endemias.
4: Você não facilita...
5: Não, olha, não tem tempo, não pode, tal, aí não deixa, não quer receber o agente.
4: Tal.
5: Que é para ele fazer uma vistoria, ele dizer a você o que está certo.
4: Botar o produto no reservatório.
5: Exatamente.
4: Aí me diga,
5: peixinhos. Como é que a gente vai resolver isso aí?
4: Não resolve, então começa dentro da nossa casa. Gente, olhe.
5: Aqui a quantidade de terreno que tem, baldio.
4: Sim.
5: Que o camarada compra o terreno e abandona para lá.
4: Abandona, literalmente abandonado.
5: Daqui a pouco começa a jogar metralha.
4: Lixo, torna-se um lixão.
5: Pneu.
4: Torna-se um lixão.
5: Pinico, pedaço de geladeira, capacete.
4: Sim. Estão jogando até patinete.
5: Os patinetes.
4: Geladeira, fogão. Gente, modesta parte, gente. Não é pelo fato de eu habitar só eu e os cururus na minha casa, e aí eu tenho cuidado, eu sou o coletor de lixo da casa da minha filha, que é parede e meia, exatamente por conta das meninas. Quem faz a coleta sou eu. Eu não deixo acumular lixo na casa da minha filha. Não deixo. A cisterna é permanentemente fechada e com produtos. Lá no meu habitat, o produto que eu tenho dentro da minha cisterna são os cururus. Eram 22, o filho de Olinda voltou para casa, eu digo, desazila 9, ficaram 13. Em homenagem ao filho de Lindu. Os cururus, eles absorvem os mosquitos que proliferam o tal da dengue. Manter vigilantemente a limpeza é fundamental, gente. Por que aumentou os casos de notificações? Dá até uma matéria com o pessoal da Vigilância Sanitária e com o pessoal da área da saúde. E olha que eu vim ontem. Eu voltei ontem e eu não sabia porque eu estava fora da empresa. Eu estava em atividades na Caravana da Esperança. E eu estava ontem ao lado, passei a manhã todinha ontem, a essa hora mesmo, ele estava bem pertinho de mim. Júnior Mariano, o nosso queridíssimo secretário de saúde. Mas eu não estava sabendo disto, deste aumento considerável de casos de notificações. Entendesse? Aqui é o Anderson. Na minha opinião, era para acabar esse negócio de carreata, caminhada, etc. Pegar o dinheiro de campanha política e investir em outras coisas, na saúde, educação, parará e pererei, pererei, parará. É a opinião dele que a gente tem que entender. Ok? Pois bem, então, o Evandro foi cirúrgico e muito feliz. Combater o mosquito da dengue começa dentro da sua casa, da minha casa, da nossa casa. Os agentes de endemias não estão fazendo uma ação de prevenção, não é? Aqui na Canaã, há duas semanas atrás, os agentes de endemia, eles passaram por aqui. E aqui, meu caro Nivânio, como nós estamos em outras atividades, entendeu? Atenção, ainda é aquela nossa amiga que foi candidata a vereadora?
5: Sim.
4: Não é? Ô amiga, o que é que aconteceu aí? Tá perdendo o controle aí, amiga? Aumento de note. É bom dizer.
5: Ah, não, não. Não é ela mais não. A Diana.
4: A Diana ela saiu, foi?
5: Saiu. Ela está em outro departamento. Não parece que está na vigilância ainda, mas certo, é outra pessoa certo, que está responsável.
4: Certo. É. Quando o Odon era prefeito, ele dava os peixes, eu lembro, eu levei para casa. O menino que distribuía peixes.
5: Guardasse os peixes.
4: Não, escute. O menino, muito obrigado, viu, Juninho. Juninho, eu lembro. O menino que tomava conta na distribuição peixal, ele tinha uma casa de ração. Ali embaixo.
5: Sim.
4: Perto da antiga policlínica, que hoje é uma academia. Eu peguei com ele. Eu dei uma carreira daqui para Caruaru para que os peixinhos não morressem. Aí eu abri a cisterna, tome lá, os peixes. Ô, gente, por favor, não era nem para a gente estar falando sobre isso aqui, né? Porque não confunda. Notificação é coisa, e caso é diferente, né?
5: Sim.
4: Evandro? Notificação é uma coisa. E casos confirmados é totalmente diferente. Ô, gente, por favor, né, gente? Não é preciso, nem a gente tá pedindo aqui, as autoridades, começa dentro da nossa casa, pô. Tá no seu comportamento aí, na sua casa, no seu apartamento, aí no seu fabrico, principalmente fabrico, né, mano? Principalmente fabrico que acumula muito pelo, muitas traças. Portanto, pelo amor de Deus, né, gente? Começa dentro da sua casa. O combate ao mosquito da dengue. Notificações, tá? Por favor. É porque você não teve dengue não, viu? Mas procura saber, conversa com quem já teve. Com quem já teve dengue, você ficar com o corpo todo dolorido. Dói até o caroço do olho, até as pestanas, quando você pisca, dói. Temperatura nas alturas, o corpo todo dolorido. Porque eu desconheço, já procurei encontrar alguém e até hoje não encontrei. Alguém que suporte dor no corpo. Tem? Dor no corpo. E olha, gente, eu não sei se aqui já tem. Já chegou aqui vacina de combate à dengue? Porque já tem, o SUS já estava distribuindo.
5: É, mas estava direcionando para algumas regiões.
4: Crianças, né?
5: Algumas regiões.
4: Sobretudo crianças.
5: Estavam, né, em estado mais crítico.
4: Isso, exatamente. Mas eu não sabia. Se eu tivesse sabido, eu tinha tratado este assunto com o secretário de saúde. Aliás, eu vou fazer o seguinte: eu já tive dengue. É bonzinho, né, Zé Ciclista? Eu passei, foi 5 dias, meu amigo. 5 dias, isso? Eu tinha tanta febre que mãe costumava dizer, trabalhando de tanta febre, nego velho. Corpo não ia tudo. Vou pedir para o Juninho, já que amanhã é sexta-feira e a cidade vai estar em festa, a cidade vai estar recebendo uma grande quantidade de turistas oriundos de toda parte desse país, para que o secretário dê uma passadinha aqui amanhã para a gente tratar desta pauta, notificações de casos de dengue. Essas obras da Canaã que não andam, fala aí, amiga, essas obras da Canaã que estão lentas, 10h30 em Pernambuco.

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3: Eita, amiga Joséilda! Aí em Fazenda Velha, Joséilda, paz e bem pra você, minha querida. Nosso querido Zé Ciclista é um cientista especialista em assuntos para assuntos dengais. Começa sábado a festa de São Miguel. É sábado agora, dia 26. Atenção, dia 26. São Miguel Arcanjo, quem mandou para mim? O ministro das Comunicações da Igreja Católica, Douglas Costa. Vamos à programação do próximo sábado, dia 26, depois da manhã. 7 da noite, motorista, aliás, motociata. Você não vai para motociata de político? Não é? Então venha para cá. Venha participar da motociata para prestigiar São Miguel Arcanjo, saindo do Cruzeiro da Matriz pelas principais ruas da cidade e indo até a igreja de São Miguel Arcanjo. O padre estará recebendo todos com bênçãos nos veículos. 19h30, 19h30, Santa Missa celebrada pelo padre César. Canto litúrgico, Restaura-me. Participantes, motociclistas SC. Restaura-me, terço dos homens da Matriz e da Coab, com a Nossa Senhora Aparecida, Nossa Senhora de Fato e Ministros Extraordinários da Eucaristia, Quermesse, Israel Vasconcelos. Aí o que é que você faz? Você aproveita, porque o jogo do Santa Cruz é 5 da tarde. Presta atenção. O Santa empata com Floresta e o Belo vence o Maringá. Com isso, o Santa carimba o acesso. Os dois jogos finais, Maringá em casa e o Belo lá em JP, é apenas jogo festivo. O que é que você faz? Agradece a São Miguel de Arcanjo o acesso.
4: Protetor.
3: Gostou?
4: E a noite.
3: Porque o jogo começa às 5. Termina perto de 7.
4: É lá, o jogo é lá, né?
3: O jogo é lá. 6 mil ingressos. Porque, interessante, o Floresta, para quem não sabe, o Floresta é de um dono, de um empresário. O Floresta é de um dono. Ele tem um dono. É Nestor Júnior, que é o técnico de lá. Ele não tem torcida. A média de público do Floresta, que é sediado da região metropolitana da Grande Fortaleza, que eu conheço, estive lá, é de 100 torcedores. Tem público? Tem?
4: Tem. Tá bem.
3: Aí foi o que ele fez. Ele colocou 6 mil ingressos à disposição de Santa Cruz. Todos já foram vendidos. O que é que vai acontecer? O que é que vai acontecer? A São Miguel de Arcanjo, a festa começa sábado e vai até o dia 29. Aí você agradece a mãozinha de São Miguel de Arcanjo o fato do Santa Cruz ascender para a Série B. É quem vai salvar o futebol de Pernambuco. O Náutico é pedir a Deus para manter na B, juntamente com o Sport. Então, dá tempo demais, depois do jogo, você participar das celebrações da abertura da festa de São Miguel do Arcanjo. Nesta celebração, você aproveita e agradece o acesso do Santa Cruz. Ok? Ontem,

0: alto finalmente demitiu, não sei o que lá, não sei o que lá, não sei o que lá, não sei o que lá, não sei o que lá. Que demorou demitido, que era para ter demitido há muito tempo. Hélio dos Anjos, ele e o pai. A minha filha teve dengue e o mês teve dengue o mês passado e foi até a UTI, foi muito difícil. A dengue é uma desgraça. No bairro Novo Horizonte, ali as margens da BR-104, conhecido como as Casas da Caixa, a igreja. A igreja. Muito bem, Douglas. Você, na verdade, é um católico atuante, é um católico diferenciado, é um católico que participa efetivamente. Você, verdadeiramente, é um católico raiz. É um católico raiz. Raiz. Jacira, um abraço para você, minha querida Jacira. Saudade de você, já. Saudade de você. Nunca mais a vi nessa nossa maratona. A gente ficou um pouco distante, mas eu não esqueci da senhora. Um abraço, Jacira. Dona Claudinha, Levi, o filho Davi, ouvindo vocês. Dona Claudinha Vaqueira, ela vai participar do Motofest a partir de hoje até domingo. Domingo tem um café da manhã, pai? O encerramento?
1: No domingo eles fazem uma confraternização só entre os motociclistas.
0: Certo.
1: O pessoal prepara lá um café para eles partirem.
0: Vai ficar no mesmo local, o boi do roleto?
1: Boi do roleto no mesmo local. O evento já está montando. Eu acho que hoje eles terminam de concluir o espaço de montagem.
0: Eu queria mesmo ver a minha grande curiosidade.
1: Ali em frente à antiga prefeitura.
0: Escute, a minha curiosidade e o Manassés.
1: Manassés é quem detém a receita, né? O tempero secreto do boi do roleto.
0: Ele tem, ele escondeu, ele coloca no invisível. É feito a fórmula do Guaraná. Vocês sabiam que a fórmula do Guaraná é de um cidadão de Caruaru que mora na Rua Preta? Está vivo, está lá. É feito a fórmula daquele refrigerante preto que ninguém sabe quem foi o criador da fórmula da Coca, do Guaraná Antártica.
1: O refrigerante, inclusive, é um xarope, né? Ele não é nenhum refrigerante, ele foi criado como um xarope.
0: Como um xarope, exatamente.
1: Aí o povo começou a tomar.
0: Eu queria descobrir aonde Peste Manassés esconde a receita do tempero do boi no roleto. E como é que é feito, cara? Porque ele extrai os miúdos do boi.
1: Sim, as vísceras.
0: As vísceras. Doa.
1: Deve temperar já na sexta-feira, né?
0: Na sexta-feira.
1: Pra pegar o tempero pra apurar. Sim. Porque é o boi completo.
0: É o boi completo.
1: Não é um pedaço de carne, não. Eles pegam o boi, fazem toda.
0: Como é que eles fazem? Como é que eles preparam o interior do boi?
1: Sim.
0: Você tá entendendo?
1: Sim.
0: As vísceras, os fatos, tripa, tudo. Coração, limpa testículos. Tudo. Já comeu testículo de boi?
1: Não, pô.
0: É uma delícia. Foi bem. Como é que eles fazem esse tempero? De que modo eles temperam? Quais são os ingredientes que eles colocam para temperar o boi no roleto? O lau de Caruaru, eu vi algumas imagens, ele fica bem crocante, cara. É impressionante e é uma delícia.
1: É bem assado, e é muito bom.
0: É muito bom.
1: E 0800.
0: 0800.
1: Tu bota o litro de Odete debaixo do braço. Entendeu? O churrasco já está pronto.
0: Começa
1: aqui.
0: Às 11 horas da manhã. Que não estará fazendo calor.
1: Não.
0: 11 horas da manhã aqui.
1: Jesus.
0: Rapaz, ontem, voltando ao assunto de alta temperatura, não tinha uma nuvem no céu lá em Manassaia. Uma nuvem no céu, não tinha. Mas voltando ao boi do roleto, então, ele fica exposto no mesmo local, ali no pátio do Parque das Feiras, correto?
1: Não, do outro lado, Paulo.
0: Ah, então.
1: É do outro lado. O Motofest é do outro lado, que vai ser. Eu acho que o último evento ali naquele espaço, porque eu disse para você que o Luciano vai construir galpões.
0: Galpões, exatamente.
1: Aí a gente
0: daqui para lá do lado esquerdo.
1: Isso, exatamente.
0: Entendi. Então, o boi do roleto, a partir das 11 horas da manhã, começa a ser servido. Tem um vinagrete.
1: Vamos entrando, vamos comprando. Tem farofa.
0: Farofa.
1: Eles distribuem também, acho que feijoada, salvo engano. Eles distribuem também uma feijoada, uma farofa. pega lá aqueles pratinhos descartáveis.
0: Sim.
1: Você já recebe a carne já cortadinha.
0: Já cortadinha.
1: Chega no barzinho lá do lado, compra uma cerveja.
0: Compra uma cachaça e vai. É, aí toma um aperitivo.
1: Sim, começa logo começa cedo.
0: O aquecimento.
1: Tá vindo, esteve cá, conhece bem. Tá vindo.
0: Tá vindo. Eita, meu amigo Davino. Davino é o inspetor da PRF. Eu me encontrei com ele lá no Rafael. A gente acabou almoçando juntos. E ele falando a respeito.
1: É preciso, sem moderação. O banho rolento.
0: Literalmente. Ele falando a respeito do evento, até perguntou pro tu, mandou um abraço. Ele falando a respeito do perrengue. Aliás, não é nem perrengue, né? Da luta em combater os abusos das bandeiras que foram colocadas às margens da rodovia. Ele aí mostrando as mensagens que a nobre promotora. A promotora daqui, que representa o Ministério Público.
1: Vanessa Kelly.
0: A doutora Vanessa mandando para ele. Eu digo, ô Davino, a culpa também, além do Ministério Público Eleitoral, que demorou tomar as providências, demorou. Mas antes de começar a campanha, a gente já dizia, tanto eu quanto você, que a gente já conhece a legislação que mudou. Não pode mais colocar cavalete, bandeira, em perímetros urbanos, em canteiros de avenidas, em perímetros urbanos, não pode colocar em giradouros, como empestou aqui. Aqui na avenida ainda tem, viu?
1: Eu não sei. Não, nada mudou. Você falou, a justiça demorou.
0: Tiraram aqui de baixo, da parte de baixo, mas ali da Caixa Econômica Federal até chegar a Etical.
1: Nada mudou, Paulo.
0: Pelo amor de Deus.
1: No final das contas, nada mudou. A Justiça Eleitoral fez uma recomendação. Ela não determinou a retirada, ela recomendou. Então, eu sou o partido, eu sou a coligação, sou a federação, sei lá o que for. Se a Justiça não proibiu, ela só recomendou que tirasse, então eu tiro se eu quiser. Então, foi isso que os partidos fizeram. Entrou de um lado, como diria outro,
0: cabe,
1: saiu do outro e pronto.
0: E outra coisa, viu, gente? Eu, como candidato, eu vou dizer uma coisa para vocês, viu? Eu, como candidato, Paulo Sobral, Paulo Dirita, candidato a deputado, sabe quantas vezes eu gastaria dinheiro na minha campanha para estar botando bandeira no céu, que não dá voto não, Evandro? Gente, não é porque lembra na cabeça do eleitor. Rapaz, eu tive em Pão de Açúcar dos eventos de rua, com a caravana Pernambuco da Esperança, tava aquela porcaria na rodovia estadual, no canteiro que divide a rodovia, que é duplicada, dificultando a visibilidade. Eu conversei com o mototaxista, esse ponto aqui da escola.
1: Sim.
0: Naquela hora que você estava vindo aqui para a empresa, ele disse: Paulo, eu quase me envolvi num acidente por conta de uma tife de uma bandeira dessas. Por conta de uma tife de uma bandeira dessas, que ela tirou a minha visibilidade, outro caiu, ela ficou. Caiu para a avenida. Agora caberia, pô, aos coordenadores da campanha, quem está na campanha do candidato ou da candidata, pelo amor, isso não dá voto não, gente. Pelo contrário, não dá voto, porque polui, uma poluição visual desgraçada, dificulta a visibilidade de condutores de motos e de veículos, dificulta a travessia do pedestre. Uma desgraça. Meu Deus do céu, eu queria, numa campanha minha, eu estar com este procedimento. Cadê o PROCON desta cidade? Ninguém aguenta mais no mercado um quilo de charco, 60 conto. Porra, amigo.
1: Se tiver caro?
0: Adilson.
1: Se tiver caro?
0: Não compra.
1: Não compra. Adiria o filho de Lindu.
0: E avalia a picanha do filho de Lindu, né?
1: Tá baratinho, 90 conto.
0: Como é
1: que de Olinda, é 90 conto o quilo de picanha, somente.
0: Quanto?
1: 90.
0: 60 conto um quilo de charque. A gente trabalha o dia, ganha 57, não dá pra comprar um quilo de charque. Adilson, ô meu amigo Adilson, aqui nós não temos PROCON não, meu filho. Agora o senhor tá pensando.
1: E quem disse que o PROCON vai resolver isso aí?
0: Não resolve não. Agora, Adilson, me diz uma coisa, Adilson. Olha, filho, eu falo com autoridade porque eu não faço feira. Eu não tenho fogão. Se eu não tenho fogão, consequentemente, eu não preciso de botijão. Eu não tenho máquina de lavar. Para que eu quero uma máquina de lavar na minha casa? Se tem uma senhora que lava minha roupa, me entrega pronta, passada, bem lavada, é a cozinheira do Galego Lula Livre, lá da churrascaria do Rafael, é ela que lava minha roupa, já me entrega prontinha. Pra que eu quero uma máquina de lavar dentro de casa? Pra que eu quero um fogão se eu não faço feira de supermercado? Eu já levo prontinho, economizo água, economizo produto de limpeza, economizo energia, economizo tudo. Eu lamento, sabe por quê, mano? Porque quando eu vou no supermercado comprar a bebida que eu aprecio, e a maçã, que eu gosto muito de maçã, eu vejo o chororô do povo. Eu não sabia que um quilo de picanha está por 90 conto, que um quilo de charque está por 50, 60, 70 conto. E eu lá sabia? Amigo, peraí. Mas eu ouço o chororô. E principalmente, Evandro Lins, quando eu vou na seção de produto de limpeza. Que eu vou lá comprar meu shampoo, por exemplo, ou comprar meu desodorante e meu sabonete Dover, que eu uso do Dover, aí eu vejo as donas de casa se lamentando, está tudo caro, tudo caro, tudo caro. Na sua casa você faz feira de mercado por semana, por quinzena ou por mês?
1: Por mês. Tem duas feiras, né? Tem uma feira que você precisa fazer. Tem uma feira que você precisa fazer toda semana, que é fruta, verdura e carne, geralmente. Fruta, você não consegue passar 30 dias com a mesma fruta, né?
0: Não.
1: Aí você
0: não,
1: tem que fazer praticamente toda semana, você tem que ir comprar.
0: É a tradicional feira do sábado.
1: É. Frutas, exato, e verduras, e às vezes carne também, você precisa comprar praticamente toda semana. Mas é um dos problemas assim, mais preocupantes hoje, é exatamente o valor que se gasta com a alimentação, Paulo. Aluguel, combustível, que combustível é também muito caro, mas o valor que você gasta hoje no supermercado talvez é um dos maiores problemas do brasileiro, que vai no mercado hoje. Ele, se ele botar 500 conto, ele não compra metade do que ele comprava há um ano
0: Maurício,
1: atrás.
0: Maurício da Caixa Econômica Federal, ele tem um cartão, é Vale Refeição, né?
1: Sim.
0: Vale Refeição. Ele disse, Paulo, que é da empresa.
1: Ah, muito caro. Agora isso é tudo. Todos os itens.
0: Ele disse a mim, disse, Paulo, é eu, a mulher e meu filho, que a filha dele mora em Recife. O cartão da empresa de segurança que ele tem, eu até perguntei se desconto. Não, é um direito do trabalhador. Sim. O cartão alimentação. Que a maioria dos centros de compras aceita, né? Ó, Paulo, há cerca de 2, 3, 4, 5 meses atrás, dava para eu comprar, ele disse até o limite, eu passava 20, 30 dias com a feira com o meu cartão. Agora eu não estou passando 15 dias, porque subiu tudo. Tudo. Eu estou abismado aqui, que eu não sabia. Um quilo de charque por 70 conto. Quem é que pesca, compra, tem condição de comprar um quilo de charque?
1: Charque, que foi uma carne durante muito tempo, era uma carne de segunda, né?
0: Lógico.
1: Não era uma carne tratada assim como...
0: Não, de jeito nenhum.
1: Quem comia carne, era charque, era pobre, né?
0: Era pobre.
1: Hoje em dia, isso é uma carne que come.
0: É feito bacalhau.
1: Bacalhau também, do mesmo jeito.
0: Bacalhau era alimentação. Ó, fulano tá passando fome. Eu passei na porta de Paulo Sobral, aí eu senti a catinga do bacalhau. Ele deve estar na miséria. Hoje em dia, um quilo de bacalhau não é para todo mundo, não, viu? É 80, 90, 100, cento e tantos contos. Mas eu estou aqui sem querer acreditar. Quando o cidadão
1: vai no mercado, você não vai no mercado comprar maçã? Dá uma olhada nos preços das coisas.
0: Eu vou olhar. Foi bom você me chamar a atenção.
1: Dá uma olhada nos preços das coisas lá no mercado.
0: Essa nota aí é a nota do Ministério da Saúde.
1: De Olinda, Joana da Silva perdeu seus documentos. RG, CPF, título. RG, CPF, título. Próximo ao Hospital Municipal. Quem encontrou, ligar para 819-8926-7878. 8926-7878. Ela perdeu, Paulo. Deu uma lapada só. RG.
0: Ó pra aí.
1: O título.
0: Ó pra aí.
1: E o CPF. Aqui próximo ao hospital. Quem encontrou?
0: A minha nova CPF tem tudo isso.
1: É.
0: A minha nova RG.
1: Nova RG. Você já pode adicionar esses,
0: lógico,
1: esses documentos.
0: Tá lá, tem tudo.
1: De Olinda, Joana da Silva. De Olinda, Joana da Silva. Você fala com o José Luiz pelo 8926-7878. Deva ser aqui o esposo dela ou o filho.
0: Certo.
1: Que deixou o contato.
0: Sim. Olha,
1: a senhora perdeu todos os documentos.
0: Gasolina aqui, tá por quanto? Vamos lá pra gasolina. Eu tô abastecendo abaixo de 6,50.
1: Tava 7 conto aqui.
0: Não, eu tô abastecendo aqui na BR.
1: Eu acho que agora deva estar 6 e...
0: Não, mas aí eu encontrei a 6,52. Abasteci hoje.
1: A semana passada tava 7. Essa semana eu não abasteci ainda. Eu não abasteço todo dia como você. Você abastece todo dia.
0: Eu tenho que abastecer todo dia. Eu abastei já.
1: Eu abastei uma vez por semana.
0: Sim, certo. Ô, Netão, eu botei hoje, naquele posto em frente ao batalhão, quase que em frente à rodoviária, do lado direito. 6,52.
1: E o litro de Tanajura? Você não vai encontrar no mercado. Sabe quanto é um litro de Tanajura?
0: Deixa eu chutar.
1: Vai.
0: Tu não passa de 100.
1: Nunca. Oxi, tu não vai acertar nunca. Eu consultei aqui o economista Giovanni, lá da J. Freitas
0: Refrigeração. Sei, nosso querido Giovanni.
1: 300 conto o quilo de Tanajura.
0: Como é a história, menino?
1: Tu acha que a charca é caro?
0: É.
1: Tu acha que a pica... Vai comprar Tanajura?
0: Vai comprar Tanajura. E a Tanajura, ela é conservada na geladeira,
1: você sabe disso. O pessoal pega e congela.
0: E Tanajura, você bota uma manteigazinha e bota farinha, aí, é uma delícia. Um quilo de besouro.
1: E uma dose
0: de mano, um quilo de besouro, mano.
1: Porque é um besouro, né? Na verdade.
0: Deixa de ser.
1: Mas é o iguaria. Mas
0: Giovanni, meu amigo, 300 conto, nego velho.
1: Entra na bocada,
0: Paulo. Entra na parada aí, Gil. O Neto tá dizendo, picanha 60 conto. Ô, Neto, deixa eu te falar, Neto. Eu não me preocupo com carne vermelha. Carne de boi, eu não como carne de boi. Eu não como. Eu abdiquei. Eu não como carne de boi. Eu não gosto de peixe.
1: Eu também não como peixe, não.
0: Também não. Vá lá que seja um bacalhauzinho com aquele que bota vinagrete.
1: Vinagrete.
0: O bacalhau feito como se fosse vinagrete. Aí você bota tomate, você bota aqueles derivados de pimentão, parará, pererê.
1: Faz o vinagrete ali.
0: O vinagrete de bacalhau, o bacalhau desfiado, para lá que seja que eu aprecio, ok? Mas peixe eu não
1: do como. Do puerto, né?
0: É, exato.
1: Bacalhau do puerto.
0: Sim. Eu não como carne vermelha, eu abdiquei. Então, para mim, picanha pode dar...
1: Jacira.
0: Um real... R$1,00
1: entra na conta, né?
0: Ou 100 conto. Para mim, eu não me preocupo, porque eu não como carne de boi. Eu abdiquei carne de boi. Aí se você pergunta, qual é a carne que você degusta? Vou dizer a você, Neto.
1: Frango. Sim.
0: Neto, frango. É a carne que eu aprecio, é um frango. E outra coisa, viu? E tem que ser um frango magro. Ou frango gordo.
1: Maguinha.
0: Frango gordo não é comigo. O meu frango tem que ser bem magrinho, desfiadozinho. Eu sou um cara meio chato pra comida, viu? Primeiro, eu como muito pouco, viu? Eu como muito pouco. Vamos lá. Aqui no supermercado tá por R$68 a charque. Eita, charque, cara, pode dar de graça.
1: É importada.
0: Oxê, que porra foi isso? Me diz. O porquê a charque disparou nesse preço? Qual foi o motivo? Diz, pelo amor de Deus.
1: É que é o sal que tá caro, mano.
0: Será? Charque, 70 conto, um quilo de charque. Um quilo de charque, 70 conto. Ontem, abasteci a 6,98.
1: 7 conto.
0: 7 conto, nego velho. Ô, nego velho, não, abasteceu. Se eu procurar o preço, mais em conta.
1: Ando de pé. Vai ser feito presidente. Sim. A gasolina tá cara, vai
0: o
1: pé.
0: O filho de Lindu não disse que a pessoa...
1: Fazer uma caminhada. Entendeu?
0: O filho de Lindu... Vai estar aqui amanhã em Pernambuco, Recife. Ele não já disse que é para você não comprar. Ele não já disse que é para você não comprar. Se tiver muito caro, não compre. Será se o filho de Lindu ele faz supermercado, hein? Porque ele tem um cartão corporativo, né? Ele não faz feira, o filho de Lindu. Esse cartão corporativo, que se eu fosse ele, o filho de Lindu, ele diz que gosta de pobre, né? Ele diz que tem origem pobre. Ele deveria acabar com o cartão corporativo. Se eu tivesse a oportunidade de ficar perto, frente a frente com ele, senhor presidente, dê exemplo, acabe com o cartão corporativo. Acabe. Eu duvido.
1: E com o Madre Janja? Como é que ela vai viajar?
0: Como é que com o Madre Janja vai comprar as bolsas e aqueles penduricalhos que ela anda com ela?
1: Como é que ela vai comprar o biquíni dela aqui no Moda
0: Center? Exatamente. Na Feira da Sulanca,
1: aqui,
0: lá
1: no Parque 18 de Maio. No iShop.
0: No iShop, aqui, sim. Acaba, filho de Lindu, com cartão corporativo, dá um bom exemplo. Acaba. Ó, Ciro Gomes, quando foi ministro, ele rejeitou o cartão corporativo. Viu? Talvez você não saiba. Ciro Gomes, como ministro, ele não quis o cartão corporativo, não, viu? Sabia disso? Sabia não. Olha o meu amigo, meu irmão, Dudu. Aqui, ó. R$50,52. Aqui, ó. A charque. Não é charque de primeira, não. Viu? Não é charque de primeira. Também conhecida por jabá. Meu Deus do céu.
1: A fábrica da Handler está precisando de auxiliar de lavanderia e auxiliar de aprontamento com experiência. Atenção, você que é dessa área. Auxiliar de lavanderia, auxiliar de aprontamento, 9956-0740. 9956-0740. Abraço, dona Josi, está ouvindo a gente. Paulo, estou vendendo uma casa na rua João Pedro de Lima, no centro da cidade, próximo à subestação da Neo Energia, 99956-6636. 99956-6636.
0: Daniel diz que encontrou um quilo de tanajura, um litro de tanajura por 150. Olha aí, Paulo. Eu comprei a 70 conto. Aqui, ó. Ó, ó.
1: Tanajura?
0: Não. Charque dianteira. Charque dianteira, 70 conto.
1: Tô vendo. Aqui, tô vendo aí, ele, mano.
0: Ó, aqui, quem mandou pra mim? Vou dizer a você. O nosso queridíssimo Raí Ferreira. Absurdo, absurdo, absurdo. Meu Deus do céu. E aqui, pra gente fechar, o filho de Lidu falou pra não comprar. Não, ele falou pra pesquisar e comprar onde tá mais barato. É só pesquisar. Mas os filhos de comadre Olinda dão uma de doido aí, fica falando que a culpa é do filho de Lidu. É pra se arrombar.
1: É, mas quando o presidente era o outro, o filho de Lidu dizia que a culpa era do presidente.
0: Exato.
1: Ou não?
0: Olha,
1: eu vou quando o presidente era o outro doido, aí o filho de Lindu dizia que estava caro porque era culpa do presidente. Agora ele está na cadeira, a culpa é de quem?
0: É minha.
1: É, a culpa é do Paulo Dinita. É. Rapaz, não vai ficar ninguém com o Romero, o maior apoiador dele está com o Sérgio. Quem é esse rapaz aqui, hein, Ivani? Ivani disse que o maior apoiador de Romero tá, agora está com o Sérgio. Eu não sei nem quem é esse povo dessa foto, viu, Ivani?
0: Povo estranho, é. Falar assombrado. Ó, gente, amanhã.
1: Bora correr.
0: Bora, vamos pilotar. Amanhã, 11 horas em Pernambuco. Amanhã vamos estar aqui num Fala Toritama especial, porque a cidade vai estar em clima de paz, em clima de festa. A cidade vai estar vivendo um estado de alegria. Partimos!
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0: Tamo junto, meu irmão. 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

0: Toritama FM 104,9, Kelly Clarkson, Anytime. Tivemos ainda Alpha Blondie, I Wish We Were Here, cantando música do Pink Floyd num ritmo de reggae bem gostoso, hein? E ainda Kid Abelha no meio da rua. Na sua Toritama FM 104,9, agora uma em ponto, tá na gravadão. Voltamos depois de um pequeno intervalo com muito mais pra você.
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0: Na sua Toritama FM 104,9, 1 e 3. 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

0: 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Toritama FM 104,9, agora 1:08, ótima tarde para todo mundo. 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

0: Oritama FM 104,9, 1h10. 1h10, ótima tarde para todo mundo. 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Uma tarde maravilhosa para todos vocês.
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0: 1h12 na Toritama FM. 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
0: Muito bem, Toritama FM 104,9, 1h14, estamos de volta, vamos aí com mais músicas, mas antes deixa eu aproveitar e mandar um grande abraço, alô e especial meu amigo Valdinho do Bragantino, boa tarde meu irmão, obrigado pelo carinho da sua audiência aqui em Toritama. Quem também está conosco aqui com certeza, sempre ele, boa tarde meu amigo Wagner Alex, estou ligadinho no programa, aqui é o Denis, guarda patrimonial direto do bairro Canaã, o pessoal aí na Vila Canaã, muito obrigado pelo carinho da audiência, grande abraço a você meu amigo Denis. Também comigo, sempre conosco, Jones, aqui em Toritama, boa tarde meu irmão, tudo de bom, excelente tarde para você. Tem mais gente conosco aqui também. Vamos aproveitar e mandar beijos e abraços, claro. Deixa eu aproveitar aqui e mandar o meu beijão. Um beijo carinhoso à minha querida Zélia, no bairro de Antão. Alô, Zélia, beijos pra você, querida. Comigo também, aqui em Toritama, mandar um beijão aí. Beijos pra minha querida Vânia. Boa tarde, Vânia. Aproveitando também, deixa eu mandar o meu abraço. Boa tarde, grande Wagner. Deus abençoe grandemente, é o meu querido José Nivaldo lá em Caruaru. Nivaldo, abraços para você, para a família, meu irmão, tudo de bom. Vamos também aproveitar lá em Caruaru, mandar um grande abraço ao meu querido Manuel Segurança no centro de Caruaru. Boa tarde, meu querido. Em Caruaru, lógico, em Caruaru também tem ela todos os dias ligada comigo, minha querida Wade Alves no bairro Petrópolis. Boa tarde. Vamos aproveitar aqui também e mandar beijos e abraço aqui para quem mais? Ah, mandar um abração aqui para o meu querido Valdo da Colinha Express Gráfica Digital. Boa tarde, meu querido. Vou aproveitar também e mandar um grande beijo à minha querida Josiane, ligada comigo em Garanhuns. Beijos para você, Josi. E fechando essa primeira rodada de abraços aqui para todo mundo, o meu beijo vai para minha querida Slaine Nina, aqui em Toritama. Boa tarde, Slaine. Vamos de música.
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0: Chegando pra gente a rapaziada do Alphaville Big in Japan. Uma ótima tarde.

0: Toritama FM 104,9 Biafra, Te Amo, Alphaville, Big Japan. Aí foi mais um Super 7 com duas músicas sensacionais na sequência pra você. Na sua Toritama FM 104,9, agora 1h24, vamos ao intervalo e volto já, tá, gente?
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2: Toritama FM 104,9, 1h25. 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
4: Muito bem, já estamos de volta. 1h36 na sua Toritama FM, obrigado pelo carinho da audiência, com certeza. Deixa eu aproveitar aqui e mandar o meu beijo carinhoso à minha querida Pati, tá ligada comigo na cidade de Garanhuns. Alô, Pati, beijos pra você. Também comigo, vou aproveitar aqui e mandar o meu beijo carinhoso também pra minha querida Cida Amaral, no bairro São Francisco, em Caruaru. Boa tarde, Cida. Tem mais gente conosco, com certeza, na nossa programação. Vou aproveitar aqui e mandar um grande, grande, grande abraço ao meu querido Cauê, lá em Caruaru, a sua mamãe, Dona Wanda, também. Segue o jogo aqui na nossa programação. Vou aproveitar e mandar o meu beijo carinhoso também à minha querida Vivian Milena, em Caruaru. Alô, Vi. Ótima tarde, anjo. Tudo de bom. Tem mais gente conosco. Mandar o meu beijo também à minha querida Vanessa Alves, em Caruaru. Alô, Vanessa. Boa tarde. Seguindo o nosso programão, vou para Arapiraca, Alagoas, minha querida Nilda, boa tarde para você. Também na cidade, vamos lá para Santa Cruz do Capibaribe, minha querida Valéria Silva, boa tarde, Valéria. Seguindo aqui a nossa lista, também beijão para minha querida Claudinha, para sua irmã Cleide e toda a família em Caruaru. E mais gente ainda conosco aqui, com certeza, na nossa programação, no qual a gente manda um abraço, manda um, óbvio, manda um grande, grande abraço ao meu querido conselheiro tutelar Barrado. Barrado apoia, apoiando o nosso programão e nossa Toritama FM. Aquele abraço. Comigo também, lá na cidade de Caruaru, minha querida Roberta. Robertinha, beijos pra você, tudo de bom? Também vou agora lá pra cidade, vamos lá para a cidade de Pedra, minha querida Carla Valéria, beijos para você, Carlinha. Lá em Campina Grande tem a minha querida Bete. Alô, Bete, beijos para você. Em Toritama, deixo meu beijo, meu abraço à minha querida Ivônia Rocha Silva, boa tarde. Seguindo nosso programão aqui também, com certeza, com mais gente, vou agora lá para Caruaru, minha querida Ângela, Ângela Santiago, beijos para você, Ângela. Aqui em Toritama, eu deixo o meu abraço para o meu querido Lorivaldo Buiú, para Suelen, esse casal maravilhoso, grande abraço. Na capital, lá em Recife, na capital pernambucana, minha querida Sabrina Calheiros, boa tarde pra você. Tudo de bom? Obrigado pelo carinho da sua audiência sempre. Fazer o seguinte, te aproveitar também e mandar um beijão aqui pra minha querida ouvinte, Ilma Nunes, em Toritama. Beijão pra você. Manda um beijo carinhoso aos meus tios, Ivoneide, e também meu tio Roberto em São Paulo. Deus abençoe vocês sempre. Vamos seguindo o nosso programão com muita música pra você.
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4: De 1985 tem Century Love Ride, tema da novela Tititi.

0: Toritão FM 104,9, Century Love Ride, 1985, tema da novela Tititi, primeira versão. Deixa eu aproveitar aqui, gente, antes do intervalo, mandar um beijão pra minha querida Janaína, aqui em Toritama, beijos pra você. Obrigado pelo carinho da sua audiência sempre. Vou aproveitar também, vou mandar um beijão pra minha querida Patrícia Marques, aqui em Toritama, beijos pra você, ótima tarde. Alô, alô, meu querido primo Emerson Paixão, da capital pernambucana, aquele abraço. Quero aproveitar também, vou mandar um grande abraço à minha querida Solange, a Cristiano Davan, abraços pra vocês. Beijão, beijão também aqui pra minha querida Jéssica Patrícia, em Garanhuns, ótima tarde. Também ligada comigo lá na Vila Canaã, minha querida Lucy Cleide. Alô, Lucy, boa tarde. Intervalo, eu volto já com muito mais músicas, sai daí não.
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0: 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E já estamos de volta aqui na sua Toritama FM, 104,9, 1h52 agora. Deixa eu aproveitar, rapaz, mandar um grande abraço aí ao meu amigo Valdemir Francisco. Boa tarde, aqui na escuta todo dia. Obrigado pelo carinho da sua audiência, meu irmão, tudo de bom. Quero aproveitar também e mandar um grande abraço aqui também para a nossa querida amiga. Alô, alô, boa tarde, minha querida Vera, boa tarde para você também, tudo de bom. Meu querido Zô, aquele abraço aí no bairro de Antão. Mandar o meu beijo carinhoso lá para Caruaru, minha querida Nicole. Alô, Nicole, beijos para você. Beijão pra minha querida Nete aqui em Toritama, ligada conosco na nossa programação. Boa tarde. Alô, alô, meu querido Elifa Júnior, lá em Caruaru, o rei das trilhas. Boa tarde, meu querido. Seguinte, gente, vamos atendendo a pedidos aqui na reta final do nosso programão. Quem tá pedindo essa super música? O meu querido Dinho Carlos aqui em Toritama e vai ouvir agora Saudades na voz do Ruban.
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0: Cinderela. Ótima tarde.

Toritama FM 104,9. Aí pra gente. Saudades aí na voz do Ruban, Cinderela, indicação do meu amigo ouvinte, Dinho Carlos. Deixa eu mandar um beijão também pra minha querida Nicole. Valeu, Nicole, ótima tarde aí em Caruaru.

0: Alô, minha querida Suzy Hoppenbrauers, na capital pernambucana, beijos pra você, tá bom? Ótima tarde! 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Na sequência, está chegando o Johnny Filho, o programa Conexão 104. Eu volto amanhã, se Deus permitir, a partir do meio-dia e 25, né? Após o horário eleitoral obrigatório. Valeu, gente. Tchau, tchau. Saúde, paz e bem para todos. Fui!
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0: agora na mais ouvida. Já são 14h, 10 minutinhos, 14h10. A partir de agora, né, gente? Mais uma edição do nosso programa Conexão 104, aqui nas tardes da Toritama FM. Bom, o lance é o seguinte. Hoje, quinta-feira, 24 de setembro de 2026, 267 dias já se passaram, restam apenas 98. Hoje é dia do soldador. Hoje também é o seu dia, né? A sua data, para você que está completando mais um ano de vida. Parabéns, felicidades, muitos anos de vida. Que Papai do Céu continue abençoando a sua caminhada e toda a sua vida. Quer participar conosco? Simples e fácil, através do nosso WhatsApp 98979-8989. Então, ó, simples demais, né, gente? Para quem está em outros estados, quiser participar conosco, DDD 819-8979-8989. Então, fica à vontade, participa com a gente na melhor sintonia, na melhor rádio da capital do jeans. Aqui sim, muito sucesso, informação, uma tarde bem alegre, com muita música boa. Opa! Cavaleiros do Forró e Henri Freitas, Dependente,
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0: Na mais ouvida, 2h12. Boa tarde, cidade.
2: Cavaleiros, meu amigo.
3: Cavaleiros do Forró, canta assim, ó.

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1: Legal, gente, uma ótima tarde aí pra você que tá ligadinho conosco aqui na programação da Melhor. Vamos chamar o ouvinte, né, pra participar com a gente, pedindo aí o sucesso e a música que tá a fim de, curtir aqui na nossa tarde. Vamos lá então, vamos chamar o ouvinte. Agora já são 2h19, 2 da tarde, 19 minutos. Alô, alô, você, cadê o ouvinte? Alô, boa tarde.
2: Boa tarde, meu amigo John Filho, aqui que fala é Silas, aqui do apontamento do Nelo. John, toca aí pra nós, Pete, minha dona. Queria oferecer a todos aqui do apontamento do Nelo, toda a galera aqui. E também pra mim, John, tô completando hoje. Valeu, meu amigo.
1: Valeu, potência! Tá de idade nova hoje. Parabéns, meu amigo. Felicidades, felicidades, Silas. Muita paz, saúde, sucesso, meu amigo. Agora 2h20, vamos curtir aí o som aí, ó. Me adora, Pitty.

Flashback. Muito bem, no nosso flashback vamos viajar no túnel do tempo. Kiko Zambianchi, Ray Ju. Que saudade, hein, gente? Viajamos ao ano de 1990.

programação da Rádio do Sucesso, Kiko Zambianchi, Ray Chu. A gente vai ter saudade. Viajamos ao ano de 1990. Com certeza. Essa foi tema aí da novela Top Model. Fez parte aí da trilha sonora da novela Top Model.

Antes teve Pit, me adora. Alô, Silas! O cara tá de idade nova hoje, viu, galera? Parabéns, meu irmão. Tudo de bom, felicidades. Muitos anos de vida. Deus continue te protegendo, te abençoando sempre, meu amigo. Teve também na programação, lá em cima, Noda de Caju e Cavaleiros do Forró, com Henri Freitas. Dá um tempinho rapidinho, de volta em 3 minutinhos e a gente continua tocando mais músicas da sua tarde. Vamos lá então.

0: amiga Maria da Batata, ligadinha também, né? Sempre, sempre conosco, ouvindo aqui todas as tardes. Valeu, volto já já.
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1: Muito bem, já são 3 horas e 36 minutinhos. 3h36, né? Você que está nos ouvindo, onde quer que esteja, através aí de vários aplicativos na internet, através da Alexa também. A gente só agradece aí a grande audiência. Encontra-se aqui em nossos estúdios, os documentos de Cristina Severina da Silva. Atenção, atenção, Cristina Severina da Silva, encontra-se aqui seu título eleitoral, também o cartão do SUS e seu RG. Então, ó, dá uma passadinha por aqui para pegar os seus documentos. A Cristina Severina da Silva. Agora, 3 da tarde, 36 minutinhos, 3h36. Então você continua participando conosco na nossa tarde, pedindo sucesso. E aquela música que você tá a fim de curtir, né? De ouvir aqui conosco, porque você já sabe, né? É só mandar ver, pedir seu sucesso, sua música aqui na programação. Meu amigo Igor Esticado tá ligadinho conosco, pediu música e vai curtir e vai ouvir agora na nossa tarde. Canta Jonas Esticado. Vilão. Essa aí então, né? Ao vivo. Isso aí do novo trabalho do Jonas Esticado.
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1: Isso, agora 2:40. Boa tarde.
2: Boa tarde, Johnny. Gostaria de pedir uma música. 9-9-4-7-2. Coloco aí uma de Pablo aí. Bem romântica aí.
1: Beleza?
2: Beijo pra galera da Apontamento Joel Sacrito, Fred Kids, viu?
1: Valeu. Valeu, Bal, valeu, meu irmão. Um abraço pra você e todos aí do aprontamento da The Ferret Kids, né? Curtindo aqui a nossa programação nessa tarde. Canta, Pablo, a cena. Alô, Zélia, também tá ouvindo a gente. Vai curtir Pablo lá no bairro do Andão. Um abraço pra ti, minha amiga. Tudo de bom, uma ótima tarde.

0: Legal, gente. Quem pediu essa foi o Igo, meu amigo Igo. É o Igo Estecado. Valeu, meu irmão. Uma ótima tarde pra você aí. Bom trabalho. Ligadinhos conosco aqui na melhor sintonia.
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0: Isso, muito bem. Músicas aqui no programa, no Conexão 104.
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0: Boni Mendes, Mesmice. Na mais ouvida. Agora, 2h47.
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0: Não precisa perdão, às 2h47. Essa quem pediu foi a Lizaine, lá da facção romana. Meu amigo Givanildo, aquele abraço, uma ótima tarde. Valendo também, ampliando o nosso som, curtindo a melhor rádio da cidade.

0: Legal, gente. Na Mais Ouvida, agora 2 da tarde, 54 minutos. Rick Renner, Mãe. Quem pediu essa foi Wanda. Valeu, Wandinha. Toquei aí a música que você pediu na nossa grade, na nossa programação. Antes, Simone Mendes, Mesmice. A minha amiga Daniela curtindo aqui no centro da cidade. Teve também Não Precisa Perdão. Aí já foi com Daniel, ou melhor, João Paulo e Daniel, né? Essa quem pediu foi a Lizaine, lá da facção romana. E a primeirona com Pablo Acena. Os amigos ali na Different Kids, lá no aprontamento da Different Kids, curtindo também aqui a nossa tarde. Dá um tempinho rapidão, tamo de volta. Vem aí trazendo muito sucesso nessa tarde, a sua música que você tá a fim de curtir na nossa programação. Voltamos já já.
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1: Agora, 2:58.
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1: Muito bem. Alô, você, boa tarde.
3: Boa tarde, Johnny. Coloca Turma do Pagode.
1: Aham. Uhum.
3: Feliz todas as colegas que estão comigo. Uma boa tarde, hein?
1: Opa, boa tarde, Maria Lucemi. Vamos lá então, vamos ouvir Turma do Pagode, o Grupo Chocolate. Alô, Virgínia. Meu amigo Denis, guarda patrimonial, tá ouvindo a gente direto da Vila Canaã.

0: na programação da Rádio do Seu Coração. Aí então pra gente o Demis Russo, White Wings. Essa quem pediu foi a nossa ouvinte, a Sueli, né? Ela disse, toca aí aquela música internacional, Asa Branca. Pronto, tocamos Asa Branca Internacional, White Wings com Demis Russo. Valeu, valeu, forte abraço para você e todos aí na facção. A minha amiga Sueli, curtindo aqui a nossa tarde. Teve Cazuza, Bete Balanço. Aí já foi o Beto, ali no corte de tecidos na Coab. Tá ouvindo também o nosso programa, pediu para curtir aí Cazuza. Grupo Chocolate e a turma do pagode. Alô, Virgínia. Alô, Virgínia. Aí quem já pediu foi a nossa ouvinte, a Maria Lucemi, lá no Planalto. Valeu, os amigos do Planalto, um abraço. Rildo do Zíper, ali no bairro Independente, aquele abraço, meu amigo. Carol Vaqueira, também tá curtindo a nossa tarde. Abraço pra ti, Carol, valendo também o carinho. Linalda, ali na Eletrônica, também no bairro Independente. Nenê do Pastel, no bairro Independente. Damião da Quitanda, também no bairro Independente. Gente, um abraço aí pra todos vocês, todos aí do bairro Independente. Uma ótima tarde. Vem aí o FM, 104 FM Notícias, né, pra você ficar muito bem informado. E já já tem mais músicas na sequência. Sai daí não!
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0: Na mais ouvida, agora 3 da tarde, 14 minutos, 3 e 14. PRF recupera em Garanhuns carro roubado no Recife.
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0: 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Uma abordagem da Polícia Rodoviária Federal terminou com a recuperação de um carro roubado na BR-423 em Garanhuns. O veículo estava circulando com placas clonadas. A identificação do carro mostrou que ele tinha sido roubado no dia 22 de maio, no bairro do Ibura, no Recife. O motorista contou aos policiais que havia comprado o automóvel recentemente pelo valor de R$ 34.300 após negociar com um vendedor pelas redes sociais. Ele disse que acreditava estar adquirindo um veículo financiado com parcelas ainda em aberto. Ainda segundo o motorista, o vendedor teria afirmado que o banco oferecia futuramente uma negociação para quitar o financiamento por um valor abaixo do previsto. O homem apresentou os comprovantes de compra e foi levado para a delegacia da Polícia Civil de Garanhuns. O celular e os demais elementos apresentados serão analisados durante a investigação, que deve apurar se ele também foi vítima de um golpe. Agora, em Toritama, 3 da tarde, 16 minutos, 3 e 16. 11 pessoas são assassinadas em Pernambuco durante as últimas 24 horas. Vamos trazer as informações.
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0: Direto de Caruaru, o repórter Elenivaldo Pereira.
7: A polícia registrou 11 homicídios nessa quarta-feira em Pernambuco, sendo 3 crimes no Grande Recife e 8 no interior. Entre as vítimas, uma mulher. São 184 assassinatos neste mês de setembro. No ano, de janeiro até agora, mataram no estado 2.033 pessoas. Em Santa Cruz do Capibaribe, criminosos invadiram uma casa, fizeram os moradores de reféns e executaram o ex-presidiário Davidson Alves da Silva, de 33 anos. Ele foi morto com tiros de pistola e fuzil. O crime aconteceu na Rua dos Ipês, no loteamento Maria Vieira 2. Após a execução, os assassinos fugiram em um carro. Em Surubim, um homem foi assassinado a tiros dentro de uma oficina no bairro São Sebastião. José Paulo Sérgio Barbosa da Silva, de 26 anos, estava sentado quando foi surpreendido por dois homens que chegaram em uma moto. Eles atiraram na vítima e fugiram em seguida. Em Garanhuns, também no Agreste, uma mulher foi encontrada morta dentro de casa no bairro Magano. A vítima, identificada como Marciane Barros de Carvalho, de 28 anos, foi morta por meio de estrangulamento. Ela tinha um relacionamento com um homem que cumpre pena no regime semiaberto. Ele foi visto na residência hora antes da mulher ser encontrada morta. De Caruaru, Elenivaldo Pereira.
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0: Agora 3:21, 3:21. Vamos trazer informação, girando pela cidade, Wagner Alex. Vem de lá, Wagner. Boa tarde.
1: Boa tarde, meu caro Johnny Filho. 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
0: Isso, muito bem. Agora, 3:26. Boa tarde.
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0: Agora, 3h28. O traje a rigor inútil. Essa quem pediu foi o Cauê. Tá ouvindo a gente lá em Caruaru. Valeu, Cauê. Uma ótima tarde, gente.

0: na programação da Rádio do Seu Coração. Leandro e Leonardo, deu medo. Essa que pediu foi o Neto. Valeu, Neto. Uma ótima tarde, meu amigo. Tudo de bom. Agora 3h42.
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0: E no nosso flashback, Olodum, a Miss You Hair. Essa quem pediu foi a minha

0: na programação da Rádio do Seu Coração. Olodum, Olodum, Olodum, Olodum, Olodum. Pra você que tá ligadinho conosco, valendo, hein? Minha querida Neida, um beijo, um abraço, aquele cheirão. Linda música, gente matando saudade. A galera, eita, nós, que saudade, que saudade. Mandando abraço, vamos mandar um abraço aqui pra rapaziada. Alô, minha amiga Valquíria. Alô, Val. Cheiro pra ti também, uma ótima tarde. Ligadinha conosco, meu amigo Neto, Vinícius, meu amigo Vinícius, valeu, Vinícius. Ligadinho também o Capolícia. Alô, alô, Capolícia, lá da Coqueiro, descartáveis e embalagens. Alô, alô, Capolícia. Valeu, grande Júnior da Pop, também da Ligadinho, meu amigo Denis, guarda patrimonial, meu amigo Zoa, alô, alô, Zoa, Zoa, Zoa, Zoa, tá ouvindo a gente lá no bairro do Antão, os amigos da rede de farmácias Oliveira, alô, Nilson, Alzeni, todos os colaboradores da rede de farmácias Oliveira, um abraço também, valeu, valeu, Nilson. Ai, ai, alô, Branco, rapaz, Branco ali no Príncipe da Paz, né, meu amigo Branco, ali no Príncipe da Paz, valeu, Branco, uma tarde maravilhosa pra você e a todos que estão trabalhando, curtindo a programação da melhor, alô, Rodrigo, na panificadora também, um abração, meu amigo, e o lance é o seguinte, fica por aí, porque daqui a pouquinho tem mais músicas na nossa tarde, vem aquela parte, vou dizer, viu, hoje tá bom, viu, aquela parte bem romântica pra gente finalizar, dar aquela... Dá aquela parada, dá aquele pancadão e a gente dá uma viajada no túnel do tempo, tá bom? Não sai daí não que eu volto já já.
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0: sucesso.
1: Todo mundo sabe, tá?
2: Muito bem, já estamos de volta na nossa tarde, na Sonda Boa. Lógico.
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2: Legal, aqui nas tardes da Toritama FM. Forte abraço a Leda e ao Severino lá em Itanhaém, em São Paulo. Alphaville, Forever Young.

0: Antes teve Alphaville e Forever Young. Já de finalizar a nossa tarde, mandando um abraço a Silvana, tá ouvindo o nosso programa também. Valeu, Silvana, boa tarde para você e toda a sua família. Um abraço aos amigos lá em Itanhaém, Leda, Severino, Fernanda, Júnior, Kaique, enfim. A gente manda aquele abração especial, mais do que especial aí para todos vocês aí na Baixada Santista. Vem aí ele, já chegou por aqui, vai te fazer companhia até às 18 horas, o Manuel Augusto. E eu tô de volta amanhã, a partir das 14 horas, dentro da programação da Rádio do Sucesso, da Rádio do Seu Coração. A senhora Deolinda Joana da Silva, ela perdeu os documentos, RG, CPF, título eleitoral, próximo ao Hospital Municipal. Quem encontrou ou encontrar, trazer aqui na Rádio Toritama FM, ou ligue para o 98926-7878, que será muito bem gratificado. Gente, um abraço a todos vocês. Valeu, tchau, tchau.
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0: Pastor, boa tarde, Toritama. Paz do Senhor está no programa Voz da Assembleia de Deus, pela Rádio Toritama FM 104,9. Hoje, quinta-feira, graças a Deus por mais um dia. Queremos agradecer a todos vocês, onde você estiver, muito obrigado. Deus continue abençoando a vida de vocês. Uma ótima tarde. Fala com Deus.
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0: Maravilhoso Deus, Pai Criador do céu e da terra, queremos nessa tarde te agradecer por mais uma edição do programa, por mais uma oportunidade. Também queremos te apresentar os teus filhos, as tuas filhas, também os nossos pastores, as suas famílias, toda a convenção, toda a diretoria da igreja, ó Pai. Nessa tarde também te apresentamos o caderno de oração. Aqui há muitos pedidos que os teus filhos nos fazem. E nessa tarde queremos entregar em tuas mãos, na confiança que tu és Deus que está no controle de todas as coisas. Permanece conosco, nos ajuda. É no teu nome, Jesus Cristo, que nós te pedimos. Amém. Música.

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2: Glória seja dada ao nome do Senhor. Vamos ouvir louvores, vamos ouvir com o Fernandinho todas as coisas. Esse louvor que pediu foi Silvânia, ela não é evangélica. Escuta o programa todos os dias e ela oferece para Edila e Simone. Para todos os ouvintes. Vamos ouvir com o Fernandinho. Também nosso irmão antes do corte e pano. Da Vitória oferece para Jefferson Aleph. Também nosso irmão Felipe da ILS Etiqueta. Esse qualidade e rapidez, viu? Nosso irmão Felipe tem. Manda para sua mãe, sua tia, para sua esposa, seus filhos. E para todos do Templo Sede.

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5: Estamos de volta, programa Voz da Assembleia de Deus. Vamos ouvir com Eliezer Rosa, Rocha de Oreb. Quem pediu foi Eduardo, que oferece para o seu pai, também a esposa do seu pai, para todos os ouvintes, também para o seu dirigente, o presbítero Denilton.
6: Assembleia de Deus, vem comigo.
5: O próximo louvor é com Valesca Maíssa. Não deixarei, não me deixarei esquecer. O louvor que pediu foi Edila, que oferece para Simone e Silvânia. E para todos.

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10: Estamos de volta ao som de Ivanildo Bordieri, Sem Palavras. Este louvor que pediu foi a nossa irmã Sandra. Ela que oferece para todos. Também o nosso amigo Thea, a Lanchonete Bona, oferece para toda a sua família. Mandar um alô para Tom, que escuta o programa. Gleibson, a Patrícia, Naldo, todos vocês aí da Lanchonete Boni.
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10: Todos vocês que estão na sua facção, trabalhando.
1: Você
10: da facção de Adelma.
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10: Nosso amigo Samuel na Vila Canaã, sua esposa Janerina.
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10: Luciano oferece para sua esposa seus filhos.
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10: Também nossa amiga Maria Dibal está na sintonia. Sua filha Ilma Nunes. Maria Dibal escuta todos os dias, viu? Muito fiel. Muito obrigado, Maria Dibal. Benícia, a irmã Graça, a irmã Creuza na cidade de Caruaru.

0: Vanilda Bordieri, Sem Palavras, também Dona Didi oferece para toda a sua família.
1: Olha a ti, Senhor!
0: Mantoinha oferece para todos.
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0: Vamos para a nossa agenda de culto de hoje, quinta-feira. Hoje temos culto em várias congregações. Queremos aqui informar que hoje nas congregações Fazenda Velha 2 e Boa Esperança temos Santa Ceia do Senhor, hoje, quinta-feira. As congregações do Sítio Caldas, Canaã 3 e Mangas 2, essas congregações realizam o culto de doutrina e em Palmatória 1, culto de pregação, logo mais às 19 horas, culto nessas congregações. Queremos avisar que no próximo sábado, grande cruzada evangelística lá no Sítio Caldas, presbítero Jorge e todos que fazem parte da congregação, convida todos vocês para participar lá no Sítio Caldas, da grande cruzada, sábado, com campanhas evangelizadoras, caravanas e também com a presença de vários dirigentes de campanha e o pregador convidado pela direção da igreja, da campanha. Toda a igreja convida vocês, sábado, grande cruzada no Sítio Caldas. Também no próximo sábado, festa no templo sede do coro jovem, com caravanas vindo de várias cidades, também alguns coros de algumas congregações. A direção do coro jovem convida todos para participar sábado no templo sede. Temos festa do coro jovem. Participe. Estamos chegando ao final do programa. E aí o programa Sintonia Proate. Vocês sabem, eu fico na quinta-feira até às 5 horas da tarde. Amanhã temos o programa da EBD no ar, da Escola Bíblica, aqui falando da lição da Escola Bíblica. A partir das 4 horas e 30 minutos até às 18 horas. Amanhã não tem participação, não tem louvor. É só os nossos amados irmãos aqui comentando a lição amanhã, sexta-feira. Eu retorno segunda-feira, se o Senhor permitir. Fiquem todos com Deus. A gente vai ouvir, né? Antes de despedir, com Fernanda Brum, Amo o Senhor. Nossa irmã Natália oferece para os seus filhos. Também Betiana oferece para todos. Jaiane oferece para toda a sua família. Nossa irmã Dayana oferece para todos os ouvintes.
3: Meu Salvador.
0: Também Lucas oferece para todos. Com Fernanda Brum, Amo o Senhor.
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0: Mandada abençoada, uma noite maravilhosa. Fiquem todos com Deus. E a paz do Senhor.

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Alô, alô, Toritama, alô, alô, você que está nos ouvindo, uma boa noite, está começando mais uma edição do Jornal da Noite, na Rádio Toritama FM, a mais ouvida da cidade. Às 16 horas e, na verdade, 18 horas e 10 minutos, 6 e 10, na capital do jeans, estamos começando com mais uma edição do Jornal da Noite, neste dia 24 de setembro de 2026. Falta hoje 10 dias para a eleição de primeiro turno, grande expectativa. O eleitor já está aí a procurar o seu candidato favorito, o candidato da sua preferência. E aí a gente segue nesta contagem regressiva. Faltam 10 dias para as eleições, o primeiro turno do pleito eleitoral 2026, que vai eleger presidente, governador, senador, deputado estadual e deputado federal. E hoje o Jornal da Noite, exclusivamente sendo apresentado pelo seu amigo e irmão, servidor público Éder Matheus. Por motivo de força maior, nosso amigo César França está hoje em atividade extra. Mas aí o Éder Matheus está aqui fazendo companhia para você até às 7 horas da noite, ou seja, até às 19 horas. E para começar, como é de costume, a gente traz a previsão do tempo, nos céus da cidade de Toritama neste momento. É de 26 graus Celsius, temperatura cravada. Hoje o dia foi bastante quente, muito sol na cidade de Toritama, em toda a região agreste, assim como previmos no início desta semana. E hoje foi dia de feira do jeans, né? O comprador e o vendedor sentiu a temperatura hoje na feira do jeans da cidade de Toritama. Por volta lá do meio-dia, 11 horas, a temperatura bateu os 33 graus Celsius. Muito sol foi o dia de hoje no Polo das Confecções. E para os próximos dias, no Agreste de Pernambuco, teremos uma sexta-feira de muito sol também, assim como o sábado. No domingo, na segunda e na próxima terça-feira, vai ter aí algumas nuvens, mas nada que traga chuva para a cidade de Toritama. E aí realmente a seca está chegando com tudo em nossa região. Inclusive, o governo federal oficializou a publicação de uma medida provisória que libera um total de 64 milhões de reais em crédito extraordinário destinados a evitar os efeitos adversos do fenômeno climático El Niño. Esse fenômeno que está provocando tanto sol aí no nosso continente, no Brasil, ou seja, em todo o território nacional. Do montante desse dinheiro aprovado, 40 milhões de reais serão destinados ao Ministério do Desenvolvimento e Assistência Social, Família e Combate à Fome. Os 24 milhões restantes serão direcionados ao Ministério dos Povos Indígenas e à FUNAI, para a execução de medidas assistenciais urgentes, ou seja, a seca, a fome, que vem com tudo quando chega o tempo de estiagem, principalmente na região Nordeste e também na região Norte, quando o rio Amazonas seca e toda aquela população indígena fica em situação de calamidade. Desse dinheiro aí que o governo liberou para reduzir os efeitos do El Niño, foi dividido em fatias. A fatia orçamentária, sob gestão do Ministério do Desenvolvimento, será aplicada diretamente na aquisição e distribuição de gêneros alimentícios oriundos da agricultura familiar. A estratégia visa atender de forma prioritária populações
que enfrentam vulnerabilidade de abastecimento em razão das alterações climáticas provocadas pelo evento ambiental. De acordo com o Executivo, né, o governo federal, a iniciativa busca integrar o combate à insegurança alimentar e nutricional ao incentivo econômico dos pequenos produtores rurais. Dessa forma, os recursos emergenciais prestam socorro imediato às famílias atingidas pelos eventos extremos, ao mesmo tempo em que fortalece a sustentabilidade e a renda do homem do campo, que precisa sim de uma ajuda aí nesse tempo de seca, nesse tempo de solzão intenso. 18 horas e 16 minutos na capital do jeans. Olha, minha gente, a gente informa aqui o sucesso que é a CR Cursos da cidade de Toritama, uma escola de formação profissional que tem aí formado turmas de diversos profissionais. A CR Cursos Toritama realizou ontem uma aula de encerramento da sua primeira turma do curso de comunicação e oratória ministrada pelo jornalista Jessé Acioli em Toritama, o titular, jornalista titular da TV Asa Branca, o toritamense Jessé Acioli. Durante o evento, os alunos concluintes realizaram apresentações práticas para uma banca especial composta por convidados ilustres e diversos setores da sociedade, como, por exemplo, o presidente da Câmara Municipal, Zé Neto, que estava lá no encerramento dessa turma, a primeira turma do curso de oratória, a coordenadora da Policlínica, Andresa Melo, a coordenadora da Vigilância Ambiental, Diana Oliveira, e a conselheira tutelar, a saudosa Bruna Rafaela, e a influenciadora digital também, a Amanda Batista, e o personal trainer Gustavo Almeida, e o design de sobrancelha Julie Lopes também estavam presentes fazendo aí esta celebração do encerramento da primeira turma do curso de oratória que foi promovido pela CR Cursos. CR Cursos é que celebra o sucesso da formação com o professor Jessé Acioli, destacando a transformação dos estudantes. Há 10 anos sendo referência em Toritama, a CR Cursos reafirma o compromisso de capacitar para o mercado, e aí o mercado de trabalho agradece. A diretora Cíntia Farias, da CR Cursos, celebrou o sucesso da turma, destacando a transformação dos alunos, enquanto o coordenador e jornalista César França, nosso amigo, nosso âncora aqui, reforçou o valor do aprendizado prático em oratória para formar profissionais preparando para a cidade. E diante dos resultados positivos e de forte impacto da primeira turma na comunidade toritamense, a CR Cursos anunciou já que as matrículas para a segunda turma de comunicação e oratória já estão oficialmente abertas para o início já em outubro, ou seja, no próximo mês. Com as vagas, como essas vagas são limitadas, a instituição orienta que os interessados em dominar as técnicas de apresentação em público e alavancar as pessoas que têm interesse em alavancar suas carreiras, procurem a sede da escola e através do Instagram CR Cursos Toritama, que é o quanto antes, para garantir a participação aí nessa nova turma de comunicação e oratório. Você que tem dificuldade aí, primeiro, você que tem interesse em falar em público, é essencial você ter esse curso para que você não tenha medo, não tenha timidez, não desenvolva, digamos, aquela trava que dá quando você pega no microfone e fica diante de uma plateia. Esse curso tem justamente o objetivo de desinibir as pessoas a desenvolver a sua capacidade de comunicação e oratória em público. Anunciamos a CR Cursos.
E antes de trazermos as manchetes do dia, a gente traz aqui um anúncio comunitário, principalmente um anúncio de cunho humano, né? Conhecido aí, é uma campanha do Pix Solidário para o servidor público Jô, que tem mobilizado muita gente aí numa campanha para arrecadar fundos para a realização urgente de uma cirurgia nos olhos. O servidor Jô, né, que é da prefeitura, trabalha há muito tempo no TFD da cidade de Toritama, transportando pacientes doentes, acamados, com destino a fazer consultas na cidade do Recife, tem aí essa missão, né? E aí, conhecido por seus longos anos de dedicação ao atendimento do TFD em Toritama e popularmente conhecido como Seu Jô, o servidor público enfrenta um momento crítico de saúde e precisa do apoio da comunidade. Ele foi diagnosticado com a necessidade urgente de uma cirurgia de retina em ambos os olhos. Atualmente, Seu Jô já perdeu 80% da visão do olho esquerdo e mais 50% do olho direito. A situação que requer intervenção médica rápida para evitar o avanço irreversível da cegueira ao servidor Jô, que está encampando uma campanha aí nas redes sociais de doação. Faça uma doação, seja de R$10, seja de R$20, de R$30 ou até mesmo de mais, de acordo com a sua condição. Vale a pena, sim, ajudar o nosso amigo Jô, o seu Jô, que está perdendo a visão e necessita de uma cirurgia urgente. O procedimento cirúrgico completo tem um custo total de R$32 milhões, sendo R$32 mil, sendo R$16 mil para cada olho. Diante do alto valor e da urgência do caso, familiares, amigos e moradores da cidade se uniram em uma ampla corrente de solidariedade para arrecadar os recursos necessários. A mobilização busca retribuir os anos de trabalho e carinho que o servidor sempre dedicou aos pacientes toritamenses que precisam da assistência médica fora do município. Toda a população pode contribuir com qualquer valor para ajudar o seu Jô a realizar o procedimento e recuperar a visão dos dois olhos. As doações estão sendo recebidas por meio da chave Pix, que é o telefone 98979-5274. Vou repetir, o Pix para fazer a doação para o seu Jô é o 81 98997-5274, em nome de Ana Júlia Britro, a sua filha, que inclusive está num vídeo em nosso Instagram. Você pode conferir aí essa publicação que tem dizendo aí o número do Pix, que é o Rede Agreste Comunica, o nosso Instagram. Vou repetir aqui o Pix: 81 98997-5274, no nome da Ana Júlia Brito.

0: Olha, minha gente, 18 horas e 24 minutos, feito esses comentários iniciais, vamos às principais manchetes de hoje. Balanço, Feira do Jeans de hoje registrou 145 excursões e apontou alta no movimento da feira em Toritama. Prefeitura de Toritama altera dias de feira de frutas e verduras no final de semana das eleições. Comércio e serviços devem abrir 130 mil vagas para o fim de ano, projeta a pesquisa do SPC Brasil. Mais de 446 mil famílias em Pernambuco podem ter desconto na conta de luz. Mulher é agredida por companheiro e tem casa invadida por familiares dela em Toritama. Pesquisa Quest, Raquel Lira tem 41% contra 39% de João Campos. Pesquisa Quest para o Senado em Pernambuco. Marília Reis lidera com 18%, Humberto vem em segundo com 14%, Eduardo da Fonte sobe na pontuação e assusta Mendonça Filho. O Instituto Datafolha divulga esta noite nova pesquisa para o governo de Pernambuco e também para a presidência da República. Morre aos 89 anos o cantor Roberto Müller. E hoje é o primeiro dia do Motofest Toritama. Confira a programação completa daqui a pouco em nosso noticiário. E essas são as principais manchetes do meu, do seu e do nosso Jornal da Noite, da sua rede Agreste Comunica. Sua região é notícia. Dezoito horas e 26 minutos, vamos aqui deixar um abraço especial ao nosso amigo Daniel das Bicicletas, Daniel Publicidade, Daniel da Bicicleta do Carro do Som, um abraço para você. 18 horas e 26 minutos na capital do Jeans, vamos a um rápido intervalo, voltamos dentro de instantes com notícias para você.
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Estamos de volta com o segundo bloco do Jornal da Noite, 18 horas e 32 minutos, na capital do jeans. E a gente deixa aqui nosso abraço especial aos ouvintes do nosso programa. Mandar um abraço especial para o casal Edinho e Dayana, sempre na audiência, sempre com muito carinho, atentos em nossa audiência. Mandar um abraço especial para Cristina, Dona Valéria e a dupla lá da Coab, né? As amigas, a Dona Aline da Coab e a Dona Teté da Coab. Lá no bairro Coqueiral tem a Luciana do Coqueiral, tem também a Dona Adalgisa aqui do centro da cidade, a Dona Denise e o seu Reginaldo do Novo Coqueiral. E a nossa audiência também está presente em Caruaru, na capital do Agreste. Mandar um abraço especial, um cheiro bem grande no coração para a Luciana Neves. Mandar também um forte abraço aí, caloroso, para o casal Dona Sueli e seu Roberto. Também para o filhão lá, o Bebeto, o grande Bebeto. Um forte abraço para você, meu amigo. E não poderia deixar também de esquecer, né? Não poderia esquecer a Roberta e a sua filhinha, a karateca Raquelzinha. A gente manda um abraço também para a Dona Benedita e o Cícero da Polpa, o fenômeno, o homem é demais, o seu Cícero da Polpa. Olha, minha gente, para começar as notícias que foram anunciadas nas manchetes, a gente traz o balanço da Feira do Jeans de hoje. A última feira do jeans do mês de setembro, realizada hoje, registrou a presença de 145 excursões voltadas ao comércio atacadista da capital do jeans. O levantamento é feito toda semana pelo nosso blog e com informações oficiais da Secretaria Municipal de Desenvolvimento Econômico. O balanço desta semana contabilizou a presença na Feira do Jeans de 86 ônibus, 41 vans, 15 caminhões e 3 micro-ônibus, marcando também uma data especial para o polo confeccionista com a celebração dos 25 anos de história do Shopping Center Parque das Feiras. Mandar um abraço aí ao chefe da comunicação do Parque das Feiras, o Eclésio Batista. O total registrado apresenta uma leve elevação em relação à semana passada, quando foram contabilizadas a presença de 126 excursões. No dia 17 de setembro, essa semana, foram 145 excursões que compareceram na cidade de Toritama, mostrando aí uma elevação, porque nas duas últimas feiras o movimento realmente foi muito baixo na Feira do Jeans da cidade de Toritama. Uma coisa que é normal, né? Essa época do ano, né? Essa época, o mês de setembro, já é conhecido como um mês de baixa estação para as vendas em nosso polo de confecções. É importante ressaltar que o monitoramento contabiliza exclusivamente veículos de grande porte, né? Não comporta aí aqueles veículos pequenos, carros de passeio, que são muito característicos do comércio de varejo, digamos assim, uma família que vem de uma cidade aqui para Toritama comprar aí roupas para a família, comprar no varejo, né? Com a transição para o último trimestre do ano, a tendência é que o fluxo de excursionistas vindo de diversas regiões do país se intensifique gradativamente em nossa Feira do Jeans, impulsionando assim os setores de confecções e serviços locais, que essa semana tem também a presença dos participantes do motociclismo, né? Haja vista que a partir de amanhã terá aqui grandes shows na cidade de Toritama,
com o Motofest, com a abertura que acontece ainda hoje. E a Prefeitura de Toritama divulgou hoje uma mudança no calendário de funcionamento da tradicional Feira de Frutas e Verduras da

excepcionalmente a comercialização de frutas na Feira de Frutas de Toritama, que costuma ocorrer aos sábados e domingos, passará à adequação nas datas para garantir o fluxo de feirantes e consumidores e organizar o trânsito da região no período de votação. Com a readequação oficial, a feira será realizada antecipadamente na sexta-feira, dia 2, e no sábado, dia 3 de outubro. A alteração temporária busca assegurar que a população toritamense consiga realizar suas compras, abastecendo seus lares com tranquilidade, sem interferir na logística das zonas eleitorais e na movimentação de eleitores no domingo do pleito. Não adianta também fazer feira de frutas justamente no dia da eleição. Bem planejado aí por parte da Prefeitura de Toritama. A gestão municipal orienta moradores, comerciantes e feirantes a se atentarem às novas datas do cronograma para planejarem suas rotinas de compras e vendas. A expectativa da administração é que a antecipação da feira de frutas do sábado e do domingo para a sexta e o sábado garanta o pleno abastecimento da cidade e mantenha o dinamismo econômico do setor produtivo local ao longo de todo final de semana eleitoral. E aí faltam apenas 10 dias, né, para as eleições de primeiro turno em todo o Brasil. E falando em economia, né, o aquecimento do mercado consumidor para o encerramento do ano deve levar os setores de comércios e serviços a criar aproximadamente 130 mil vagas de trabalho no Brasil, entre posições temporárias e efetivas. O montante representa um avanço de 12 mil postos frente ao registrado no mesmo período do ano anterior. Segundo o levantamento do SPC Brasil, em parceria com outros órgãos, a necessidade de reforçar as equipes para atender ao pico de movimentação das vendas é a principal motivação de 59% dos empresários. Embora a cautela ainda prevaleça, 57% dos estabelecimentos pretendem manter a folha atual, apenas 26%, como planejam com expansão. A gente lembra que o Brasil vive um bom momento aí na geração de empregos, né? A taxa de desemprego no Brasil está muito baixa no momento, e cerca de 6% de taxa de empregabilidade. Desemprego, né? 6% é a taxa atual de desemprego no Brasil. A gente lembra que já teve épocas aí que o Brasil estava em situação bastante difícil, quando o índice de desemprego atingia aí a marca de 12%, 13%, até mesmo 15%. E aí caiu bastante nos últimos 4 anos a taxa de desemprego. Tem emprego para todo mundo, graças a Deus, em nosso Brasil. A dificuldade é grande, mas graças a Deus, pelo menos o emprego tem sido garantido aí em nosso Brasil. E um levantamento realizado pela Neoenergia Pernambuco revelou que mais de 446 mil famílias no estado atendem aos critérios da tarifa social de energia elétrica, mas ainda não perecem e não recebem o desconto de conta de luz. Para reverter esse cenário, a distribuidora intensificou as ações de busca ativa e orientação para cadastrar consumidores elegíveis ao programa do governo federal. Com a ampliação das regras de concessão de desconto na taxa de energia, os cadastrados que consomem até 800 kW por mês contam com isenção total da tarifa de energia, abarcando inscritos no cadastro único com renda per capita de até meio salário mínimo, além de indígenas, quilombolas, beneficiários.

0: funcionários do BPC e famílias com dependentes de aparelhos elétricos vitais. Você aí que é beneficiado por algum programa do governo, procure também os escritórios da Neoenergia, porque você tem também um desconto que é seu direito na taxa de conta de luz. Não deixe de procurar o seu direito, o seu aí benefício de redução do valor da taxa de energia, caso você seja beneficiado por algum programa assistencial. 18 horas e 43 minutos na capital do jeans. A gente vai a um rápido intervalo. Voltamos dentro de instantes trazendo a notícia que uma mulher foi agredida por um companheiro e foi à casa desse rapaz agressor, foi invadida por familiares em Toritama. Vamos trazer também as últimas notícias aí sobre as pesquisas de intenção de voto. Está se intensificando, minha gente, a disputa para governador, senador e presidente. Voltamos dentro de instantes.
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0: Dezoito horas e 50 minutos na capital do jeans. A gente inicia o terceiro bloco do nosso Jornal da Noite, deixando um abraço especial aí, uma lembrança, um carinho ao casal Silvia e Betânia do Mercadinho Novo Coqueiral e também ao casal Seu Sebastião Pintor e Dona Lenilda. Mandar um abraço para Zeza do Planalto, Rosinha do Independente, David, o instrutor da autoescola, André Frentista, lá em Fazenda Velha, Dona Elisete, de Fazenda Velha, aí de Fazenda Velha também tem o Seu João da Prata, tem também em Fazenda Velha Dona Eliete, Doca da Sopa, o Doca tá de volta. Mandar um abraço também para Maria, Dona Maria de Bal, e Almíria e toda a sua família sempre sintonizada em nossa audiência. Olha, minha gente, a gente traz aqui um assunto policial decorrente na cidade de Toritama. Uma mulher denunciou o próprio companheiro à polícia após relatar ter sido agredida por ele enquanto o casal consumia bebidas alcoólicas em um clube com piscina localizado aqui na cidade de Toritama. Durante as rondas na região, a Polícia Civil, a Guarda Municipal de Toritama, na verdade, localizou o suspeito em um bar próximo, apresentando forte odor de bebida alcoólica. Diante dos fatos, ambos foram encaminhados à Delegacia de Polícia Civil na cidade de Santa Cruz do Capibaribe para o registro da ocorrência e adoção dos procedimentos cabíveis. Poucas horas depois, após o primeiro episódio, a vítima precisou acionar a Guarda Civil Municipal novamente. Ela relatou que, enquanto estava em sua residência na companhia da filha, o imóvel foi invadido por familiares do companheiro, que provocaram uma grande quebra-quebra no local, danificando móveis, objetos da casa, eletrodomésticos e diversos pertences pessoais. Quebraram tudo na casa dela. Segundo o relato da vítima, a corporação, um sobrinho do companheiro estaria entre os invasores. Agentes da Guarda Municipal agiram rapidamente e conseguiram deter o suspeito e outro homem envolvido no ato de vandalismo, conduzindo a dupla também para a Delegacia de Polícia Civil de Santa Cruz do Capibaribe, onde o caso permanece sob apuração e à disposição da justiça. 18 horas e 53 minutos na capital do jeans. É hora do placar das pesquisas que trouxeram novos números para o cenário eleitoral em Pernambuco e no Brasil. De acordo com a pesquisa Quest, que foi divulgada pela, encomendada pela TV Globo e divulgada ontem à noite, esta pesquisa aponta um cenário de acirramento na disputa pelo governo de Pernambuco, a menos de 2 semanas do primeiro turno. No levantamento estimulado, a governadora Raquel Lira do PSD oscilou de 41% para de 43% que ela tinha para 41% das intenções de voto, enquanto o candidato João Campos do PSB subiu de 37% para 39%, com a margem de erro de 3 pontos percentuais para mais ou para menos. Os dois líderes desta pesquisa aparecem tecnicamente empatados na corrida para o próximo, que acontece no próximo dia 4 de outubro. E aí vem depois o Ivan Moraes, que é o candidato do PSOL, que manteve os 1%, o único ponto que ele obteve nesta campanha. Os demais candidatos não pontuaram em 1%. E aí, no cenário para Senado, né? A pesquisa Quest também realizou uma pesquisa, né? Visando saber a porcentagem de aceitação dos candidatos ao Senado em Pernambuco, uma disputa bastante acirrada, com nomes fortes do cenário político pernambucano. A nova pesquisa da Quest, que também foi encomendada pela TV Globo e divulgada ontem, mostra o panorama da corrida pelas duas vagas em Pernambuco no Senado das eleições desse ano. No cenário estimulado, quando a lista de concorrentes é apresentada aos entrevistados, Marília Reis, do PDT, lidera com 18% das intenções de voto, seguido por Humberto Costa, que soma 14%. Na sequência, aparece Mendonça Filho, com 10%, e Eduardo da Fonte, com 8%. Túlio Gadelha, do PSD, pontuou com 4%. Outros candidatos pontuaram com 1% ou menos no levantamento. Apesar da definição nos nomes apresentados na modalidade estimulada, o desinteresse do eleitor ainda prevalece na consulta espontânea, quando nenhum nome é apresentado previamente, em que 73% dos entrevistados declararam estar indecisos sobre suas escolhas para o Senado. Na modalidade estimulada, o grupo dos que votaram em branco, nulo ou não pretendem votar representa 21%, enquanto os indecisos somam outros 21%, demonstrando espaço para movimentações ao longo do pleito. Esse levantamento do Instituto Quest ouviu um total de 1.300 pessoas com 16 anos ou mais no estado de Pernambuco entre os dias 19 e 22 de setembro. E o Instituto Datafolha acaba de divulgar uma nova pesquisa. Essa pesquisa foi divulgada às 18 horas e 45 minutos, ou seja, há 10 minutos essa pesquisa foi divulgada, aí a pesquisa do famoso e conhecido Instituto de Pesquisa Datafolha, que costuma sempre acertar nos resultados. E no cenário nacional, a pesquisa Datafolha tem novos números. Vamos lá. Lula, do PT, tem 40% das intenções de voto para o primeiro turno. Já o candidato Flávio Bolsonaro, filho, do Jair Messias Bolsonaro, ex-presidente do Brasil, pontua com 36%, é o que acaba de mostrar a pesquisa Datafolha para o primeiro turno. Portanto, Lula tem 40% das intenções de voto e Flávio Bolsonaro 36% das intenções de voto nessa pesquisa Datafolha que acaba de ser divulgada. O candidato Augusto Cury vem na sequência com 5% das intenções de voto. No cenário dos outros candidatos, pontuam abaixo de 3%. E aí a pesquisa Datafolha também trouxe números para o governo de Pernambuco. Raquel Lira pontuou com 48% e o candidato João Campos pontuou com 44% das intenções de voto, é o que diz a pesquisa Datafolha, que também trouxe números para o Senado, mostrando Marília com 19%, Humberto Costa com 17%, Mendonça com 13% e Eduardo da Fonte com 10%. A gente lembra que a vaga para o Senado tem duas vagas para o Senado, portanto, nesse momento vai dando Marília e Humberto para a vaga de senador no estado de Pernambuco. 18:59 na capital do jeans. É final do nosso programa. Fiquem todos com Deus e Maria. Voltaremos amanhã com mais notícias para você. Forte abraço a todos. Até amanhã.
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0: Espírito Santo, Goiás, Mato Grosso, Minas Gerais, Rio de Janeiro e Santa Catarina. O objetivo da operação é desvendar a utilização de estruturas complexas de lavagem de dinheiro e ocultação de patrimônio no setor de combustíveis. Entre os alvos estão uma usina sucroalcooleira do interior de São Paulo, além de empresas do sistema financeiro, as fintechs, fundos de investimento, escritórios de advocacia, bancos, empresas de fachada, administradoras de recursos e uma das maiores distribuidoras de combustíveis do país. O superintendente substituto da Receita Federal em São Paulo, Cláudio Ferrer, detalhou o esquema.
1: A gente tem uma operação que foi a aquisição de uma distribuidora na ordem de 100 milhões de reais. Só que para essa aquisição dessa distribuidora, primeiro, houve uma aquisição de uma usina sucroalcooleira. Para a aquisição dessa usina, você teve a estruturação de fundos de investimento. Em resumo, é uma estrutura extremamente complexa. A gente está falando aí, pelo menos, de umas 6-7 camadas de estruturas de fundos de investimento até chegar nessa aquisição.
0: O ministro da Fazenda, Dario Durigan, comentou sobre os desafios da Operação Carbono Oculto e a necessidade de um trabalho coordenado entre os órgãos de inteligência para fazer frente ao crime organizado.
2: As entidades do sistema financeiro têm a obrigação de informar para as autoridades, seja para o Banco Central, seja para a Receita, movimentações estranhas. Se essa informação não chega, você dificulta a autoridade. Então, o que nós estamos vendo é que muitas fintechs, muitos bancos, muitas administradoras não só deixam de fazer a comunicação devida para as autoridades, como foram capturadas, estão a serviço do crime organizado. Portanto, a dificuldade de elucidar ela exige que nós tenhamos coordenação entre os vários órgãos de inteligência, porque senão a gente não consegue.
0: Ao longo de 5 anos, a organização criminosa teria movimentado 11 bilhões e 600 milhões de reais entre lavagem de dinheiro e ocultação de patrimônio. Cláudio Ferrer, da Receita Federal, destacou que as investigações continuam.
1: Enquanto a gente não conseguir debelar dentro do mercado de combustíveis essas estruturas, a investigação não vai parar. O desafio do Estado brasileiro é conseguir sanear esse mercado financeiro para que o crime organizado não consiga crescer e aí nós consigamos efetivamente asfixiar essa economia do crime.
0: A primeira fase da Operação Carbono Oculto foi deflagrada em agosto de 2025 pela Receita Federal, pelo Ministério Público de São Paulo e pela Polícia Federal, com foco em adulteração de combustíveis. A segunda fase aconteceu em maio deste ano, já com foco na movimentação financeira das fintechs. Reportagem Luana Karen.
3: Mais de 1.300 páginas e perfis usados para divulgar plataformas de apostas irregulares foram retirados do Facebook e do Instagram.
4: A medida foi determinada pelo Ministério da Justiça e Segurança Pública depois que o Laboratório de Operações Cibernéticas apontou páginas nessas redes sociais usadas para divulgar propagandas, vídeos e links de plataformas de apostas.
3: O objetivo é impedir que as redes sociais sejam usadas para atrair novos usuários para sites de apostas que funcionam de forma irregular.
4: As investigações continuam para identificar os responsáveis pelos perfis e encontrar outros canais usados para divulgação de plataformas irregulares.
3: Esta semana é marcada pela luta contra o tráfico de mulheres e crianças, que foi comemorado ontem.
4: Esses dois grupos respondem atualmente pela maior parte das pessoas que são vítimas desse tipo de crime no Brasil.
3: Camboja e países da Europa estão entre os principais destinos e a exploração sexual está entre as maiores finalidades do tráfico.
4: Apesar disso, homens também podem ser aliciados e enviados ao exterior para trabalhos forçados, especialmente em centros de produção de golpes cibernéticos.
3: Nós conversamos com o diretor de migrações do Ministério da Justiça e Segurança Pública, Vitor Semple, sobre os protocolos adotados pelas autoridades brasileiras e o Plano Nacional para Coibir o Tráfico de Pessoas. Acompanhe.
4: Diretor, bem-vindo à Voz do Brasil. Obrigado. Prazer ter o senhor conosco aqui. Importante a gente começar, então, essa entrevista explicando para o nosso ouvinte o que é tráfico de pessoas, o que configura esse crime.
5: Olha, boa tarde. Obrigado, Mariana, Luciano, aí pela oportunidade, né? O tráfico de pessoas, ele está tipificado lá no nosso Código Penal, né? No artigo 149-A. É, e ele é identificado como caracterizado no ato de recrutar, aliciar, transportar, transferir ou até manter sob cárcere uma pessoa, né, para fins de violência, para fins de exploração, para fins de redução à condição análoga à de escravo, para fins de exploração sexual e sempre mediante alguma fraude, né, algum abuso, alguma coação, justamente para reduzir essa pessoa, né, à finalidade da exploração.
3: Quais são os sinais que as pessoas devem estar atentas para identificar um possível aliciamento para o tráfico?
5: Olha, o tráfico, ele pode parecer, né, uma coisa de novela, né, como a gente brinca, mas ele está muito próximo da nossa realidade, né? Então, é sempre bom a gente desconfiar daquela oferta de emprego, né, no exterior, sem maiores detalhes, aquela questão do dinheiro fácil, né? Não existe dinheiro fácil, a gente sabe disso, né?
3: O governo federal tem um plano nacional de enfrentamento ao tráfico de pessoas, né? Que tipo de ações estão previstas nesse plano?
5: A gente sabe, né, que o tráfico de pessoas, como um crime bastante complexo, ele exige uma resposta que não seja de um órgão só, né? Ele exige uma resposta bastante coordenada, né? Então, nós contamos no plano nacional com 5 eixos de atuação, né? Desde da prevenção, né? Ou seja, a gente tentar reprimir essas ofertas, né? Desde que a pessoa recebe a oferta, ela já vai saber que ali não é uma oferta interessante, né? Que ela desconfie daquela oferta, né? Então, a prevenção ao crime, desde a responsabilização dos perpetradores desse crime, né? Então, o Estado brasileiro atuando em conjunto para prevenir o crime, responsabilizar o criminoso, se eventualmente o crime ocorrer, mas também prestar uma assistência digna à vítima, né? A vítima de tráfico de pessoas, muitas vezes, ela não é reconhecida como vítima, né? Então, ela tem que ter também a informação adequada, a informação segura, para que ela, uma vez submetida a esse tipo de exploração, ela se reconheça como vítima e o Estado também dê conta de atender essa pessoa e reintegrá-la na sociedade.
4: Pois aí, existe inclusive um protocolo, né, para atender as vítimas brasileiras que possam estar nessa situação no exterior? O que prevê esse protocolo?
5: Então, o protocolo, ele é um verdadeiro manual, né? É um passo a passo para todas as autoridades envolvidas nessa cadeia, né, de combate ao tráfico de pessoas, para, uma vez identificando uma vítima brasileira de tráfico no exterior, a gente saber exatamente o que cada agente público tem que fazer. Então, isso vai desde a identificação da vítima, o resgate, eventualmente, que é feito no exterior, naquele local, né, assistência consular, né, o que isso quer dizer? As embaixadas do Brasil no exterior, os consulados do Brasil no exterior, eles prestam um serviço para essa pessoa brasileira identificada como vítima. Então, portanto, o resgate, a vinda dela para o Brasil e até mesmo, como eu falei, a reintegração dessa pessoa na sociedade. Ou seja, se ela vai precisar de um atendimento de saúde, se ela vai precisar de um atendimento de assistência social, eventualmente essa pessoa ficou um tempo considerável fora do Brasil e ela precisa ser reintegrada em programas sociais, por exemplo, né, o Cade Único, o BPC, o Bolsa Família. Então, esse protocolo, ele pega toda essa cadeia, desde a identificação da vítima até a plena reinserção dessa pessoa na sociedade brasileira.
3: Quais são os destinos mais comuns de pessoas traficadas do Brasil e para quais finalidades?
5: A gente tem avançado muito na produção e de dados e na identificação desses casos. Então, em 2025, a gente identificou o Camboja como principal destino de vítimas brasileiras de tráfico de pessoas. E também uma diferença em relação a 2024 que a gente observou para o ano passado foi que a exploração sexual passou a ser a principal finalidade dos casos identificados. A gente toma muito cuidado, né, quando vai lidar com esses dados, porque, como eu falei, é um crime de difícil identificação, que envolve uma série de instituições, seja federal, federais, seja estaduais, seja internacionais. Então a gente tem que ter muito cuidado com esses dados, porque eventualmente uma tendência pode até mesmo significar que a gente não está observando o fenômeno como um todo, né? Então, dizer que a exploração sexual e que as mulheres se tornaram as principais vítimas em 2025 não quer dizer que a gente não tenha homens que sempre representaram a maioria das vítimas desse crime, não estejam também sendo submetidas a condições análogas à de escravidão. Então, a gente sempre tem que entender o fenômeno como um todo, né? E nesse aspecto, o Camboja foi o principal destino, seguido por Israel e Itália. Os países da Europa, principalmente, Itália, Bélgica, Suíça, são muito identificados. Se a gente tivesse que apontar o perfil de uma vítima brasileira, seria uma mulher brasileira que é explorada, levada até esses países para fins de exploração sexual. E também nós temos crianças, né? A gente chega nos casos identificados em 2025, 15 a 20% de crianças e adolescentes. Então, também um sinal de alerta aí muito grande para brasileiros sendo aliciados principalmente por redes sociais, né? Aplicativos de mensagens, né? WhatsApp, Discord,
4: Telegram. Adoção, geralmente, para adoção ilegal para crianças?
5: Na verdade, para todas as finalidades a gente observou, tá? Desde o trabalho infantil até mesmo a exploração sexual de crianças e adolescentes. Então, as crianças representando, né, como quase um quarto das vítimas identificadas no ano passado, para todas as finalidades. Não existe apenas uma finalidade de adoção ilegal, não.
3: Muito bem, nós conversamos com o Vitor Semple, diretor de Migrações do Ministério da Justiça e Segurança Pública. Muito obrigado por sua entrevista aqui à Voz do Brasil.
5: Muito obrigado.
4: E atenção para os canais de denúncias e orientações sobre tráfico de pessoas.
3: O Disque 100 do Ministério dos Direitos Humanos e da Cidadania para qualquer pessoa, especialmente crianças, e o Ligue 180 voltado para casos envolvendo mulheres.
4: Caso você suspeite ou tenha conhecimento de grupos que atuam dentro do Brasil ou episódios envolvendo tráfico de estrangeiros para o nosso país, deve procurar os canais da Polícia Federal.
3: Ou, em qualquer caso, ligar para a Polícia Civil do seu estado pelo 190.
4: Acordo de livre comércio entre o Mercosul e a Associação Europeia de Livre Comércio, a EFTA, formada por Suíça, Noruega, Islândia e Liechtenstein, começa a entrar em vigor no Brasil a partir de 1º de outubro.
3: O decreto que oficializa o acordo foi publicado no Diário Oficial da União. Para o Brasil e a Islândia, as novas regras começam a valer em 1º de outubro. Já para Brasil e Noruega, a aplicação começa em 1º de novembro.
4: O acordo prevê novas condições de acesso para produtos sul-americanos nos países membros, com eliminação e redução de tarifas e regimes específicos de exportação.
3: Para apoiar empresas e setores produtivos com o novo acordo, o Ministério do Desenvolvimento, Indústria, Comércio e Serviços construiu um painel de dados interativo.
4: A ferramenta reúne informações sobre o comércio do Brasil com os 4 países da EFTA, para facilitar o acesso a novas oportunidades de exportação e as vantagens tarifárias oferecidas para os seus produtos.
3: A plataforma está disponível em gov.br/mdic, na aba Comexvis.
4: A Companhia Nacional de Abastecimento divulgou nesta quinta-feira o terceiro levantamento da safra de café de 2026.
3: O estudo mostra um cenário de crescimento da produção, influenciado pela entrada de novas áreas em produção, pelo uso de tecnologias e por condições climáticas mais favoráveis.
6: A estimativa é de colher 67 milhões e 600 mil sacas de café na safra 2026, que já tem 99% da área colhida. Os dados são do terceiro levantamento da Conab, a Companhia Nacional de Abastecimento, divulgados nesta quinta-feira. O estudo também aponta que a área em produção é estimada em 1 milhão 950 mil hectares. Segundo o gerente de acompanhamento de safras da Conab, Fabiano Vasconcelos, o resultado é influenciado pela entrada de novas áreas em produção, pelo maior uso de tecnologias e insumos e pelas condições climáticas mais favoráveis.
7: Isso aí é fruto de tecnologia, fruto de incremento, fruto de investimento dos produtores rurais, e esse manejo, de certa forma, tem melhorado as produtividades médias da cultura, e a gente acaba percebendo isso também ao longo da série histórica.
6: O destaque da safra é o café arábica, que representa cerca de 70% da produção nacional. A colheita está estimada em 48 milhões e 200 mil sacas. Minas Gerais é o maior produtor da variedade. Nas exportações, o Brasil embarcou em agosto 3 milhões e 800 mil sacas de café de 60 quilos, segundo a Conab. No acumulado de janeiro a agosto, foram exportadas 24 milhões e 600 mil sacas de 60 quilos. Reportagem Luciana Colares de Holanda.
4: A descoberta feita por jovens quilombolas de Pernambuco pode mudar a realidade das casas de farinha no Nordeste.
3: O descarte de um resíduo tóxico chamado manipueira ganhou uma solução sustentável e criativa.
4: Usando cascas de uma fruta comum na região, a pinha, também conhecida como fruta do conde, estudantes criaram um filtro capaz de manter o solo livre de contaminação do resíduo.
3: A inovação foi destaque em diversas premiações, incluindo a última edição do Prêmio Jovem Cientista.
4: Os detalhes você acompanha agora no quadro Ciência na Prática.
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9: O que parecia ser apenas água descartada na produção de farinha de mandioca, na verdade, escondia um líquido altamente poluente. Foi observando a própria comunidade que uma jovem cientista resolveu agir para transformar um problema em solução.
10: Meu nome é Beatriz Vitória da Silva. Eu venci o Prêmio Jovem Cientista, venci também, em primeiro lugar, o Prêmio Mercosul da Ciência e da Tecnologia. E atualmente eu estou fazendo faculdade em Economia pela UFCG aqui em Campinas. A gente viu que nas casas de farinha tinha um problema invisível, que é o descarte inadequado da manipueira. No processo de prensagem, depois que eles fazem a farinha, é descartado um líquido chamado manipueira. Ela chega a ser 25 vezes mais poluente que um esgoto doméstico.
9: Para descontaminar o solo e melhorar a saúde da comunidade, Beatriz e sua equipe foram investigar o que a própria natureza local oferecia. A resposta estava nas cascas descartadas de uma fruta muito consumida no quilombo, a pinha, também conhecida como fruta do conde.
10: Observando a realidade, você encontra as cascas jogadas no chão. A gente pegou as cascas da pinha, levamos para o laboratório. A gente viu que a farinha das cascas de pinha, ela tem propriedades porosas. Então a gente fez o filtro a partir das cascas de pinha, fazendo a farinha e o carvão ativado. E logo em seguida a gente fez alguns testes que apresentou resultados bastante positivos.
9: O projeto, batizado de Filtropinha, rendeu prêmios nacionais e internacionais e já está mudando de forma permanente a estrutura do quilombo.
10: A gente viu que o filtro, ele realmente tem uma eficácia. Graças à premiação, a gente conseguiu dar continuidade ao Filtropinha. A gente conseguiu, de uma certa forma, resolver o problema da manipueira. E a gente não está só ajudando a comunidade. A gente está ajudando a nossa futura geração.
9: Acompanhe a pesquisa na página do Prêmio Jovem Cientista. E esse foi o Ciência na Prática, com produção de Warby Calil e edição de Edinaldo Júnior. E nosso encontro com o Saber Científico volta na próxima semana. Até lá!
3: Já pensou em assistir momentos históricos da televisão e do cinema brasileiro no celular ou no computador?
4: A Cinemateca Brasileira disponibiliza repositório digital de arquivos para consulta pública.
3: O trabalho integra a Rede Nacional de Acervos Audiovisuais, coordenada pelo Ministério da Cultura.
4: Instituições públicas e privadas podem aderir ao programa para manter viva a memória cultural do país.
11: Senhoras e senhores telespectadores da televisão Tupi, registramos as primeiras palavras do presidente senhor Jânio Quadros.
12: Registros como esses, que narram eventos marcantes da história do Brasil e do mundo, estão disponíveis no site da Cinemateca Brasileira, graças ao trabalho de pesquisadores que estão catalogando e digitalizando mais de 180 mil rolos de telereportagens e cinejornais da TV Tupi. A primeira primeira emissora de televisão do país. Coordenado pelo historiador e professor da Universidade de São Paulo, Eduardo Moretim, o projeto tem o objetivo de manter vivas as mais de 200 horas de material televisivo.
13: É um projeto que procura colocar de novo em circulação parte desses 180 mil telereportagens da TV Tupi. A preservação, ela precisa estar vinculada à difusão pública.
12: O acervo audiovisual da Cinemateca Brasileira inclui cerca de 250 mil rolos de filmes e mais de 1 milhão de documentos. A instituição hoje faz parte da Rede Nacional de Arquivos Audiovisuais, uma iniciativa coordenada pela Secretaria do Audiovisual do Ministério da Cultura. A rede reúne órgãos públicos e privados para cuidar da memória cultural do país. Daniela Leda, coordenadora de gestão e contratos da Cinemateca Brasileira, explica que a rede busca fortalecer iniciativas de salvaguarda dos acervos.
14: A Rede Nacional de Arquivos Audiovisuais, ela foi criada para realmente fortalecer esse conjunto de políticas públicas de preservação audiovisual.
12: O processo de adesão começa com o envio de documentação pela plataforma gov.br. Em seguida, é realizada uma análise técnica do acervo, como detalha a coordenadora de gestão e contratos da Cinemateca Brasileira, Daniela Leda.
14: Ao aderir à rede, a instituição se compromete a manter os dados atualizados de acervo, a colaborar com o Inventário Nacional de Bens Culturais Audiovisuais e também a adotar e disseminar boas práticas de preservação, descrição e acesso daquele acervo.
12: Segundo o historiador e professor da Universidade de São Paulo, Eduardo Moretim, esses acervos contribuem para construir a memória e também para consolidar a pesquisa histórica e audiovisual.
13: Sem essas imagens, nós não temos essa memória e os pesquisadores não podem, a partir da existência dessas imagens, reconstruir o sentido desse passado.
12: O Banco de Conteúdos Culturais disponibiliza, além de cinejornais e telereportagens, filmes históricos na íntegra, como a obra É Com Esse Que Eu Vou, de 1948.
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12: Aquelas instituições que aderirem à rede passam a ter divulgação institucional e do acervo no portal Filme Cultura. E qualquer cidadão pode revisitar o passado por imagens na página da Cinemateca Brasileira no endereço cinemateca.org.br. Reportagem Gabriela Noronha.
3: Estão abertas as inscrições para o programa de capacitação em construção industrializada.
4: Realizado pelo Ministério do Desenvolvimento, Indústria, Comércio e Serviços, o curso prepara profissionais para planejar e implementar soluções inovadoras e sustentáveis em obras de infraestrutura.
3: A capacitação gratuita é voltada a gestores públicos e privados, profissionais da construção civil e estudantes.
4: A inscrição pode ser feita por meio da plataforma da Escola Nacional de Administração Pública, no endereço escolavirtual.gov.br.
3: E essas foram as notícias do governo federal.
4: Fique agora com as notícias do Poder Judiciário e do Congresso Nacional. Boa noite.
3: Boa noite para você e até amanhã.
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0: STJ define que banco pode encerrar conta corrente de forma unilateral.
1: TSE mantém indeferida candidatura de Arruda ao governo do Distrito Federal.
0: Boa noite, eu sou o Arthur Filho.
1: E eu sou Walter Lima.
0: O ministro do Supremo Tribunal Federal, Flávio Dino, determinou que a Polícia Federal abra investigação sobre possíveis crimes e interferências indevidas na atuação da Comissão de Valores Mobiliários, a CVM, no caso do Banco Master.
1: A decisão considera um relatório que apontou fragilidades estruturais na autarquia e falhas na apuração de denúncia sobre possíveis irregularidades relacionadas ao banco. No relatório, resultado de uma auditoria, o grupo de trabalho da CVM identificou falhas de divulgação de informações em 73% dos 314 processos relacionados ao grupo econômico, deficiência de compliance em 32%.
0: Bancos podem encerrar conta corrente de forma unilateral.
1: E para o STJ, isso não significa violação ao Código de Defesa do Consumidor. Fátima Uchoa.
2: O entendimento do STJ foi firmado em recurso repetitivo e por isso deve ser seguido pelo judiciário de todo o país. Segundo o relator ministro Humberto Martins, a discussão surgiu porque o Código de Defesa do Consumidor considera abusiva a recusa do fornecedor em prestar serviços ou vender produtos a quem esteja disposto a pagar. Mas ele observou que a própria norma prevê exceção para intermediações reguladas por leis especiais, o que abrange a legislação das instituições financeiras e as normas do Conselho Monetário Nacional. Para o ministro, a regra legal se refere à recusa em contratar antes do começo da relação de consumo, diferente de uma conta já contratada.
0: Justiça do Trabalho de Minas Gerais considera discriminatória dispensa de jovem aprendiz grávida com TDAH.
1: Ela foi demitida por suposto desempenho insuficiente. Samanta Flor.
3: A justiça concluiu que não houve uma avaliação objetiva que comprovasse desempenho insuficiente. A aprendiz tinha média 8,43 nas atividades teóricas e não recebeu o acompanhamento adequado no desempenho das funções. A dispensa foi anulada e as empresas foram condenadas a pagar cerca de R$ 10.700 por danos morais. Como ela estava grávida, também terá direito à indenização referente à estabilidade gestacional.
0: Por 5-2, o Tribunal Superior Eleitoral, TSE, confirmou hoje, quinta-feira, decisão do Tribunal Regional Eleitoral do Distrito Federal, o TREDF, que indeferiu o registro de candidatura de José Roberto Arruda, do PSD, na disputa ao cargo de governador do Distrito Federal nas eleições gerais deste ano.
1: A maioria dos ministros acompanhou o voto do relator, ministro Dias Toffoli, determinando a imediata comunicação da decisão ao Tribunal Regional Eleitoral para cessar a condição subjúdice de José Roberto Arruda na disputa pelo governo do Distrito Federal.
0: Com a decisão, a candidatura de Arruda também não pode mais receber os fundos eleitoral e partidário, e ele deve cessar a campanha, inclusive as inserções no rádio e na TV e a participação em debates.
1: José Roberto Arruda permanece inelegível devido às sucessivas condenações em segunda instância por ato doloso de improbidade administrativa.
0: Ministério Público Federal consegue na Justiça a construção de escola indígena em Amarante do Maranhão.
1: A nova escola substitui a antiga unidade que funcionava em condições precárias e não tinha estrutura adequada para atender aos estudantes indígenas. Vanessa Pereira.
4: A nova escola atende os estudantes indígenas da aldeia Guaruru, na terra indígena Arariboia, em Amarante do Maranhão. A obra foi realizada após a ação do MPF, ajuizada em 2023, que apontou as condições precárias da antiga unidade, onde faltavam estrutura e até carteiras para os estudantes. Em vez de reformar o prédio, o governo do Maranhão construiu uma nova escola, concluída em 2025 e já em funcionamento. Na sentença, a justiça reconheceu o cumprimento da obrigação e determinou que a manutenção do prédio ficará a cargo do Estado.
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0: A você uma boa noite.
1: E até amanhã.
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7: Eu sou Humberto Pinheiro e estes são os destaques de hoje do Jornal do Senado, que começa agora. Senado analisa proposta que atualiza serviço Disque Idoso. Projeto dá prioridade a iniciativas voltadas ao esporte feminino. Lei garante continuidade de recursos para projetos de combate ao câncer. Boa noite. O projeto que busca atualizar o programa Disque Idoso, criado em 2007, pode ser analisado pelos senadores. O objetivo é ampliar a prevenção a maus tratos, o acesso à informação e aos direitos. Mais detalhes com o repórter César Mendes.
8: De autoria do senador Paulo Paim, do PT do Rio Grande do Sul, o texto muda o nome do programa Disque Idoso para Disque Pessoa Idosa e amplia as suas funções, já que além de receber denúncias de maus tratos e violência, passará a oferecer também informações sobre direitos, acesso a benefícios, programas governamentais e serviços públicos. Paim explicou que o atendimento será feito dentro do atual Disque 100, serviço gratuito focado no atendimento a grupos vulneráveis, sem a necessidade de criar uma nova central telefônica. Segundo ele, a proteção da pessoa idosa vai além do combate à violência.
9: Amplia os serviços oferecidos, colocando a pessoa, seus direitos e sua dignidade no centro da política pública.
8: A proposta busca ainda fortalecer a articulação entre os órgãos de assistência social, saúde, segurança pública, Ministério Público, Defensoria Pública e Conselhos de Direitos.
7: O Senado pode votar uma proposta que permite o uso da renúncia fiscal de empresas e pessoas físicas no incentivo ao esporte para priorizar projetos voltados ao esporte feminino e destina, no mínimo, 10% dos valores a essas iniciativas. Repórter Lana Dias.
10: Em audiência pública na Comissão de Esporte, a senadora Tereza Leitão, do PT de Pernambuco, relatou a desigualdade no setor, algo que a proposta busca combater.
11: Não é porque a gente compete mulheres com mulheres, mas é porque você, comparando o que o futebol oferece aos homens, com o que o futebol oferece às mulheres, com o que o futebol oferece, o voleibol oferece aos homens, com o que o voleibol oferece às mulheres, em termos de condições de prática esportiva.
10: A proposta prevê limite máximo de valores por proponente, critérios de distribuição regional, equilíbrio entre modalidades esportivas e critérios de alternância ou limitação de acesso a tratamento prioritário para evitar concentração excessiva.
7: Uma nova lei aprovada pelo Senado e sancionada pelo Executivo garante até 2031 a continuidade do incentivo fiscal para empresas que destinam recursos a projetos de combate ao câncer e de atenção à pessoa com deficiência. A reportagem é de Yasmin Rodrigues.
12: A proposta chegou ao Senado depois de passar pela Câmara dos Deputados e foi analisada em regime de urgência pelo plenário. A relatoria ficou com a senadora Mara Gabrilli, do PSD de São Paulo, que defendeu a manutenção do mecanismo como forma de dar previsibilidade às instituições que dependem desses recursos.
13: A prorrogação garantirá a possibilidade de que organizações da sociedade civil sem fins lucrativos, como por exemplo as APAES, o GRAAC, que é o Grupo de Apoio Adolescente à Criança com Câncer, por exemplo, e centros especializados em reabilitação e hospitais do SUS, tenham previsibilidade orçamentária para atendimentos e pesquisas.
12: O Pronon e o Pronas PCD permitem que recursos privados sejam direcionados a projetos previamente aprovados pelo Ministério da Saúde. O primeiro é voltado à prevenção e ao tratamento do câncer. O segundo apoia ações de prevenção e reabilitação de pessoas com deficiência.
7: Também foi sancionada pela Presidência da República a lei aprovada pelo Senado que institui o programa institucional Nacional de Bolsa de Iniciação à Docência, PIBID, como política de Estado. A norma estabelece objetivos, modalidades de bolsas e regras para o programa de formação inicial de professores da educação básica. A reportagem é de Pedro Pincer.
14: A nova regra estabelece que o PIBID será desenvolvido no Ministério da Educação e na CAPES, em parceria com instituições de ensino superior e redes públicas de educação básica. As ações de formação poderão ser voltadas às diferentes etapas e modalidades da educação básica. Isso inclui educação do campo, escolar indígena, escolar quilombola, especial, bilíngue de surdos e de jovens e adultos. A relatora, senadora Damaris Alves, do Republicanos do Distrito Federal, destacou a importância da iniciativa.
15: É certo que o fortalecimento da docência por meio do PIBID é um instrumento direto e hábil para assegurar a qualidade do ensino. O programa pode contribuir com a realização do princípio constitucional de valorização dos profissionais da educação. Deste modo, o PIBID atua diretamente na raiz dessa valorização.
14: Foi vetado o artigo que tratava das despesas do programa. O dispositivo previa que elas seriam custeadas por dotações orçamentárias destinadas anualmente ao MEC e à CAPES e proibia a redução dos valores das bolsas e o contingenciamento das despesas do programa.
7: 38% das mulheres com deficiência no país já sofreram algum tipo de violência doméstica. Foi o que revelou uma pesquisa inédita do Senado. As vítimas ainda enfrentam o despreparo dos agentes públicos na hora da denúncia. Repórter Patrícia Oliveira.
16: 83% das mulheres com deficiência vítimas de violência doméstica não denunciam o agressor, porque na maioria das vezes se trata de um marido ou parceiro de quem dependem economicamente. Os dados apresentados em uma audiência pública na Comissão de Direitos Humanos também apontaram que apenas 31% dessas vítimas buscam uma delegacia especializada e ainda enfrentam barreiras físicas e dificuldades no atendimento, como destacou a vice-presidente do Instituto Maria da Penha, Regina Célia Barbosa.
17: Ou por ignorância, ou por negligência, ou por falta de sensibilidade a sua condição de deficiência.
16: De acordo com a pesquisa, mulheres com deficiência estão mais expostas à violência sexual e financeira. Para Priscila Celares, do Ministério dos Direitos Humanos e da Cidadania, os novos dados poderão e ainda enfrentam barreiras físicas e dificuldades no atendimento, como destacou a vice-presidente do Instituto Maria da Penha, Regina Célia Barbosa.
17: Ou por ignorância, ou por negligência, ou por falta de sensibilidade à sua condição de deficiência.
16: De acordo com a pesquisa, mulheres com deficiência

0: políticas públicas que sejam mais específicas.
1: A pesquisa feita pelo Instituto Data Senado e o Observatório da Mulher contra a Violência é a primeira da série histórica iniciada em 2005 a destacar especificamente a realidade das mulheres com deficiência.
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3: Os brasileiros vão eleger no dia 4 de outubro 1.059 deputados que vão atuar nas assembleias legislativas e na Câmara Distrital do Distrito Federal. Mas você sabe quais os papéis desses deputados? Confira na reportagem de Rodrigo Rezende.
4: Os deputados estaduais e distritais são representantes da população nas assembleias legislativas de cada estado e na Câmara Legislativa, no caso do Distrito Federal. Uma vez eleitos, eles têm mandato de 4 anos. Todos esses deputados, 1.059 no total, colaboram na organização da administração estadual, como explica o consultor legislativo do Senado, Gilberto Guerzoni.
5: O Brasil é uma república federativa, então os estados têm autonomia e legislam sobre uma série de temas, além da sua própria organização, segurança pública, saúde, educação, meio ambiente, cultura, além de aprovar as leis estaduais e distritais. No caso do Distrito Federal, os deputados estaduais e distritais também são responsáveis pela fiscalização dos governos, né? Do governo do estado e do governo do Distrito Federal.
4: Para exercer essa fiscalização, os deputados podem solicitar informações a órgãos públicos, convocar autoridades para prestar esclarecimentos e criar comissões parlamentares de inquérito, as CPIs. Os deputados estaduais e distritais também votam o orçamento dos estados e do DF e propostas de leis de iniciativa dos governadores. No caso do Distrito Federal, há uma particularidade. Como o DF não possui municípios, os deputados distritais tratam tanto de temas de competência estadual, quanto de assuntos que em outras partes do país seriam discutidos por vereadores.
3: Com trabalhos técnicos de Eliseu Caires, o Jornal do Senado fica por aqui. Acompanhe agora as notícias da Câmara dos Deputados. Boa noite e até amanhã.
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6: Plenário pode aumentar folga remunerada do trabalhador que doar sangue.
7: Projeto estende auxílio acompanhante a todos os tipos de aposentadoria.
6: Comissão estabelece parâmetros para acervos de livros em salas de aula.
7: Boa noite. Estudantes de 4 a 11 anos de idade poderão contar com acervo de livros nas salas de aula. A ideia é incentivar a formação de jovens leitores, como informa a repórter Mônica Tati.
8: Proposta aprovada pela Comissão de Educação da Câmara dos Deputados prevê que as salas de aula da pré-escola e dos anos iniciais do ensino fundamental tenham acervo de livros. O texto insere o dispositivo na Lei das Bibliotecas. O acervo seria formado por livros paradidáticos e de literatura infantil, destinados ao uso de alunos e professores. O deputado Tarcísio Mota, do PSOL do Rio de Janeiro, que leu o parecer do relator, o deputado Pedro Quizai, do PT de Santa Catarina, destaca que o projeto fortalece o Sistema Nacional de Bibliotecas Escolares e é essencial para formar novos leitores.
9: Nós temos, infelizmente, caído o número de leitores na sociedade brasileira. E nós sabemos que o livro é uma janela para o mundo, é a possibilidade de ampliar os nossos horizontes. E quando isso é feito desde o início, na pré-escola, isso é decisivo, não só para aquela criança poder adquirir mais hábitos de leitura, ampliar os seus horizontes, mas para que a própria educação funcione. Nós temos evidências científicas que demonstram que em famílias onde há crianças leitoras, essas crianças aprendem mais, aprendem melhor, têm, portanto, sucesso no fluxo escolar.
8: O projeto, que prevê a formação de acervos de livros nas salas de aula para crianças de 4 a 11 anos, aguarda a apreciação da Comissão de Constituição e Justiça. Se for aprovado, pode seguir direto para o Senado. Da Rádio Câmara de Brasília, Mônica Tati.
2: Saúde.
6: Luiz Tibé, do Avante de Minas Gerais, apresentou projeto para viabilizar no SUS o uso experimental da polilaminina em pacientes com lesões recentes na medula ou paralisias causadas por traumas. Ele explica que o tratamento vai depender

0: de indicação médica e autorização dos órgãos competentes.
1: Luiz Tibé aponta que a polilaminina é estudada pelo potencial de regenerar fibras nervosas lesionadas. A proposta do congressista dá prioridade a pacientes da rede pública com lesão medular aguda, que deverão ser acompanhados por equipe especializada durante a pesquisa.
0: Gustinho Ribeiro, do PP de Sergipe, apresentou o projeto que cria regras especiais para a renegociação de dívidas de pessoas acometidas por doenças crônicas incapacitantes. Para ter acesso ao benefício, é preciso comprovar o impacto dos custos do tratamento ou a perda da capacidade financeira causada pela doença.
1: Pelo texto de Gustinho Ribeiro, a conciliação prevê mais prazo para pagamento, redução de juros e parcelamento da dívida. Segundo ele, a medida busca proteger pacientes em situação de vulnerabilidade e evitar que o superendividamento comprometa o tratamento de saúde.
0: Marcos Soares, do PSDB do Rio de Janeiro, propõe a criação do Programa Nacional de Educação Cosmética e Cuidado com a Pele nas escolas. A iniciativa prevê ações dos Ministérios da Educação e da Saúde sobre higiene, proteção solar e cuidados com a pele.
1: Marcos Soares explica que o objetivo é promover campanhas de conscientização para combater a desinformação sobre rotinas de beleza. O parlamentar argumenta que a proposta pode ajudar a prevenir danos causados pelo uso inadequado de cosméticos.
2: Segurança Pública.
0: A Comissão da Câmara aprovou o programa de atendimento a vulneráveis vítimas de estupro com o objetivo de humanizar o acolhimento e garantir a coleta de provas contra o agressor. Saiba mais sobre o assunto na reportagem de Maria Neves.
3: A Comissão de Segurança Pública da Câmara dos Deputados aprovou o projeto que institui um modelo nacional de atendimento humanizado e de coleta de provas para casos de estupro de vulnerável, chamado Ação Protetiva 360 graus. Pela proposta, estados e municípios que aderirem ao programa terão de criar núcleos de atendimento humanizado e multidisciplinar às vítimas. Na versão aprovada, o relator deputado Paulo Bilinski, do PL Paulista, prevê que as autoridades deverão realizar a coleta de provas imediatamente, ainda no local de acolhimento. De acordo com o parlamentar, a literatura forense se estima que a janela máxima de preservação dos vestígios é de até 72 horas a partir da agressão. A proposta também estabelece o prazo máximo de 30 dias para a emissão dos laudos periciais. Esse prazo poderá ser prorrogado por igual período, mas somente com justificativa técnica fundamentada. O texto original do deputado delegado da Cunha, do União de São Paulo, prevê somente a emissão de laudos dentro dos prazos legais. Delegado da Cunha afirma que a criação do programa é importante principalmente porque a maior parte dos abusos sexuais de vulneráveis ocorre dentro de casa e o agressor quase sempre permanece impune.
4: A Ação Protetiva 360 tem por objetivo proteger crianças e adolescentes do crime chamado estupro de vulnerável. É o estupro praticado contra menores de 14 anos, que acontece, na maioria das vezes, dentro de casa. Outro dado assustador é que a grande maioria das vítimas tem de 4 a 8 anos. E outro dado alarmante: em 80% dos casos, o estuprador é inocentado por falta de prova material, falta de DNA.
3: De acordo com o delegado da Cunha, iniciativa semelhante ao programa proposto já foi adotada na Baixada Santista, em São Paulo, e dobrou o número de condenações de agressores sexuais de vulneráveis. Pela legislação, além de menores de 14 anos, são consideradas vulneráveis pessoas que não têm discernimento ou não podem oferecer resistência ao estupro, devido a alguma doença ou neurodivergência, por exemplo. O texto aprovado estabelece também quem pode acionar os núcleos de atendimento no caso de suspeita de estupro de vulnerável. Além da própria vítima e de familiares, estão na lista profissionais de saúde ou de assistência social e integrantes do Conselho Tutelar. Além disso, a versão do relator, delegado Paulo Bilinski, prevê que quando o pai, a mãe ou o responsável legal for suspeito do crime, a justiça poderá autorizar a coleta de material biológico. Segundo o deputado, a medida evita que o próprio agressor impeça a preservação dos vestígios criminais. Ainda de acordo com a proposta, sempre que houver suspeita, o núcleo de acolhimento da vítima vulnerável deverá comunicar à autoridade policial competente em, no máximo, 12 horas. Delegado Paulo Bilinski argumenta que a comunicação estabelece o elo entre o programa de atendimento e o sistema de persecução penal. Sem ela, afirma que o fluxo de atendimento poderia funcionar integralmente, sem jamais levar à responsabilização do agressor. A proposta que institui um modelo nacional de atendimento humanizado e de coleta de provas para casos de estupro de vulnerável ainda será analisada por 3 comissões da Câmara. Se aprovada em todas, poderá seguir para análise do Senado. Da Rádio Câmara de Brasília, Maria Neves.
1: Projeto de Cezinha de Madureira, do PL de São Paulo, prevê a ampliação para 12 meses do prazo para apresentar queixa em infrações praticadas contra crianças, adolescentes e idosos. A proposta altera a legislação para dobrar o tempo atualmente concedido às vítimas ou a seus responsáveis.
0: Cezinha de Madureira argumenta que o período de 6 meses é insuficiente para que famílias ou idosos processem o trauma emocional e formalizem denúncias. Ele ressalta que o ajuste alinha a legislação à ampliação do prazo já concedido a mulheres vítimas de violência doméstica.
1: Como estratégia de prevenção e enfrentamento à violência, Antônio Carlos Rodrigues, do Podemos de São Paulo, quer ampliar a autonomia financeira das mulheres. Projeto apresentado pelo deputado prevê qualificação profissional, acesso a crédito e incentivo ao empreendedorismo feminino.
0: Antônio Carlos Rodrigues ressalta que o projeto dá prioridade para mulheres vítimas de violência doméstica em situação de vulnerabilidade ou responsáveis pelo sustento da família. Ele afirma que o acesso ao trabalho e à renda podem ajudar essas mulheres a romper relações abusivas.
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2: Trabalho.
1: Pedro Westphalen, do PP do Rio Grande do Sul, apoia projeto que permite o aproveitamento de médicos, dentistas, farmacêuticos e veterinários pelas forças policiais estaduais. O relator defende o redirecionamento de profissionais dispensados por excesso de contingente nas Forças Armadas.
0: Pedro Westphalen avalia que a cooperação entre União e Estados fortalece o atendimento médico dos agentes de segurança. Na visão do parlamentar, a medida amplia a capacidade de resposta do Estado em emergências sanitárias e calamidades, sem gerar custo extra às Forças Armadas.
1: Projeto de Davi Soares, do Podemos de São Paulo, reduz para 35 horas semanais a jornada máxima de trabalho dos professores da educação básica. O texto estabelece ainda que a nova regra se aplica tanto ao ensino público quanto às escolas privadas sem redução salarial.
0: Davi Soares sustenta que a sobrecarga de tarefas como correção de provas e planejamento de aulas tem provocado a síndrome de burnout entre os docentes. Para o congressista, a redução da jornada ajuda a preservar a saúde dos trabalhadores e melhorar a qualidade do ensino.
1: Celso Sabino, do PDT do Pará, quer estender o direito ao abono salarial aos empregados domésticos. A proposta garante o pagamento do benefício aos trabalhadores da categoria que tenham atuado por pelo menos 30 dias no ano base e recebam remuneração mensal dentro dos limites legais.
0: Celso Sabino argumenta que a medida corrige uma distorção histórica na legislação que hoje nega o benefício à classe por ausência de contribuição do empregador físico ao PIS. Ele ressalta que o custeio será feito com recursos do Fundo de Amparo ao Trabalhador, sem gerar novos encargos aos contratantes.
2: Votação.
1: O plenário da Câmara pode votar projeto que aumenta de 1 para 2 dias a folga remunerada do trabalhador que doar sangue. O repórter Antônio Vital tem os detalhes.
7: Pode ser votado a qualquer momento no plenário da Câmara projeto que aumenta de 1 para 2 dias por ano o direito do trabalhador faltar ao serviço para doar sangue. De acordo com a proposta, o empregado poderá deixar de comparecer ao serviço 1 dia a cada 6 meses, sem desconto no salário, desde que comprove a doação. O autor do projeto, o deputado Dr. Luizinho, do PP do Rio de Janeiro, disse que ampliar o incentivo é uma medida de baixo custo e elevado impacto. Ele justificou a proposta como necessária para manter os estoques seguros e regulares, já que uma folga por ano não é mais suficiente para atender a demanda diante do aumento da população.
8: Quando a gente permite que um trabalhador, uma vez no ano, faça doação de sangue e possa se ausentar do trabalho, a gente tinha uma população brasileira. Hoje nós temos mais presentes que o dobro da população. E a cada dia, o número de acidentes com motocicletas, acidente nas estradas, leva no aumento da necessidade de captação de sangue. Permitirá certamente, presidente, que a gente quase dobre a nossa capacidade de captação de sangue no Brasil.
7: De acordo com o Ministério da Saúde, o Brasil necessita, em média, de 5 mil bolsas de sangue por dia para atender a necessidade. E os hemocentros enfrentam oscilações periódicas abaixo da média, principalmente em períodos de feriados prolongados e férias escolares, quando diminui o número de doadores. O projeto ganhou regime de urgência, o que permite que seja votado diretamente no plenário da Câmara, sem passar pela análise das comissões permanentes da Casa. A urgência foi aprovada de maneira simbólica, sem votos contrários, e foi defendida por deputados de vários partidos, como Cabo Gilberto Silva, do PL da Paraíba. Ele destacou a necessidade de aumentar o número de doadores.
9: A questão das doações de sangue, às vezes no Brasil, reduz o ritmo, e sobretudo nas questões de festejos, com vários acidentes, e os bancos de sangue precisam estar sempre prontos para atender a demanda da sociedade.
7: A manutenção de estoques de sangue é essencial ao funcionamento do Sistema Único de Saúde, o SUS, já que ele é usado em procedimentos de urgência e emergência, cirurgias de média e alta complexidade, tratamentos de câncer, doenças hematológicas e atendimentos obstétricos. Ainda não há data para votação no plenário da Câmara do projeto que aumenta de 1 para 2 dias por ano o direito do trabalhador faltar ao serviço para doar sangue. Da Rádio Câmara, de Brasília, Antônio Vital.
2: Economia.
0: Permitir que cuidadores de pessoas com deficiência empreendam com o MEI sem a perda imediata do benefício de prestação continuada é o objetivo do projeto de Rafael Prudente, do MDB do Distrito Federal. O texto prevê um período de transição de 2 anos em que rendimentos de até 2 salários mínimos não entram no cálculo do benefício.
1: Rafael Prudente argumenta que a iniciativa estimula a formalização das famílias sem comprometer o amparo social. O parlamentar defende ainda a garantia de restabelecimento simplificado do auxílio caso o empreendimento do cuidador feche.
0: Professor Alcides, do PSDB de Goiás, propõe criar o Programa Nacional de Geração Distribuída com Créditos de Carbono para conectar pequenos e médios geradores de energia renovável ao mercado voluntário de emissões.
1: Professor Alcides explica que a medida preenche uma lacuna entre o marco legal da geração distribuída e o sistema brasileiro de comércio de emissões. Para ele, a unificação possibilita a geração de renda extra para famílias e produtores rurais, além de estimular novos investimentos em fontes limpas no país.
2: Transportes.
0: Comissão aprova a proposta que permite grupos considerados mais vulneráveis desembarcar fora do ponto de ônibus durante a noite, como explica a repórter Paula Bittar.
10: A Comissão de Constituição e Justiça da Câmara aprovou um projeto de lei que permite a mulheres, pessoas idosas, pessoas com deficiência ou mobilidade reduzida, escolher o local de desembarque dos veículos de transporte coletivo urbano no período entre as 8 da noite e as 5 da manhã, respeitado o trajeto da linha. De acordo com o texto aprovado, o motorista deve observar as condições de segurança ao parar para o desembarque. O relator, deputado Áureo Ribeiro, do Solidariedade do Rio de Janeiro, descartou a possibilidade de a proposta ser discriminatória com relação a homens não idosos, tendo em vista que o objetivo é proteger as pessoas mais vulneráveis, não se tratando de discriminação sem justo motivo.
11: É uma medida que pode fazer uma diferença muito importante na rotina de quem depende do transporte coletivo, especialmente mulheres, idosos e pessoas que precisam caminhar por trajetos escuros ou considerados inseguros até chegar à sua casa. A proposta busca dar mais proteção e flexibilidade, permitindo que o passageiro possa desembarcar em um local mais próximo e seguro, respeitando as condições de circulação e segurança do transporte.
10: A proposta, que permite a mulheres e pessoas idosas com deficiência ou mobilidade reduzida escolher o local de desembarque dos veículos de transporte coletivo urbano no período entre as 8 da noite e as 5 da manhã, pode seguir agora para a análise do Senado, a menos que haja recurso para votação antes pelo plenário da Câmara. Da Rádio Câmara, de Brasília, Paula Bittar.
1: Capitão Augusto, do PL de São Paulo, defende a criação do Programa Nacional de Proteção e Resiliência da Atividade Circense, chamado de Circo Seguro. Segundo o deputado, o objetivo é garantir apoio financeiro para reparar estruturas e equipamentos de circos destruídos por intempéries.
0: Pelo projeto de Capitão Augusto, o programa vai subsidiar a contratação de seguros e oferecer financiamentos com juros reduzidos para circos de pequeno porte. Para o parlamentar, a medida preserva uma tradição cultural e protege a renda de centenas de famílias.
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0: Boa noite, Uberlândia!
1: Faz barulho aí, Uberlândia, que eu quero ouvir!
0: Que coisa linda, galera!
1: Obrigado!
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3: 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Tem cerveja aí?
4: Tem!
3: E tá gelada?
4: Não!

Muito bem, você curtiu Gustavo Lima? Vagabundo, com a participação de Luiz Fonsi. Diego e Vitor Hugo, Tubarões. Saudosa Marília Mendonça, segundo amor da sua vida. Também você curtiu Léo Foguete, Cabelo de Sol. Manu Batidão, Universo. Aqui no som da Toritama FM 104,9. Uma boa noite para todo mundo. Você que tá aí nas ondas da Toritama FM, você que tá chegando. Obrigado o carinho da sintonia, hein? Vamos juntos até as 10. Muita música boa você já ouviu e vai ouvir mais já já. 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Hoje, 24 de setembro, você que tá aí de data nova hoje, parabéns, hein? Feliz aniversário, tudo de bom. Que essa data se repita por muitos e muitos anos em sua vida.

0: Eu volto já já com mais música pra você. Fica com Kiko.
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0: Beleza! 104,9 Rádio Toritama FM, de volta, 8 horas e 50 minutos, faltando 10 para as 9. 10 para as 9, rapaz, o tempo voa. Vamos continuando nossa programação. É Rádio Toritama FM, a rádio da cidade. Um abraço a todos os internautas ligados pelas ondas da internet em qualquer parte desse país. Aproveitando, mandar um forte abraço a todos aí no Sul, Fluminense, lá no Rio de Janeiro. Alô, Ilminha, Dema, Nenê, lá em Barra Mansa, no Rio de Janeiro. O Furão Valdeilso tá lá em Barra Mansa também. Eita, Furão! O Furão, que até hoje ele disse que não se recuperou de tanto que marchou no dia 7 de setembro com a bandeira do Brasil e com o celular aceso na cabeça. Alô, Marcelo de Surubim! Forte abraço a Marcelo de Surubim, que tá curtindo a Toritama FM pelas ondas da internet e tá vendo o estúdio da Toritama FM em tempo real. Eita, Marcelão! Marcelo também desfilou lá em Surubim, marchou, terminou o desfile e ele ainda querendo marchar. Quando a banda parou de tocar, Marcelo disse: por que você parou de tocar? Eu quero marchar mais.
1: Existe isso.
0: Existe isso. Câmbio. Eita, Razão. Eita, Marcelo, tá me vendo agora lá em Surubim. Um abraço, Surubim. Natanzinho Lima, me apaixonei nessa morena.
2: Joga a mão em cima.
0: Joga a mão em cima.